0: Então, em fevereiro de 2021, após uma semana de internação, ele morreu em um hospital em Rio Branco, no Acre.
1: Ele dizendo para mim, mãe, quinta-feira eu estou indo para casa já, se Deus quiser, eu estou aqui só para tomar o remédio direitinho. Isso dói até hoje, porque eu pergunto para ele às vezes, qual quinta-feira, meu filho, que você vai voltar? Porque você não cumpriu, você falou que ia voltar e não voltou.
0: Pois é, e hoje, nesta segunda-feira, o presidente Lula sancionou uma lei que elegeu 12 de março para lembrar os mais de 700 mil brasileiros que morreram, então, aí de Covid-19 no país, a exemplo do Diego, de 39 anos. A data registra a morte da diarista Rosana Aparecida Urbano, que foi a primeira vítima do coronavírus no Brasil. O ministro da Saúde, Alexandre Padilha, diz que relembrar as vítimas é também evitar que novos casos de negligência aconteçam.
2: Na saúde, a gente fala que a memória tem dois papéis fundamentais. Primeiro, acolher o sofrimento, apoiar o sofrimento, poder lidar com esse sofrimento. Mas, sobretudo, o papel da memória é para que a sociedade como um todo nunca mais permita que se repita o que aconteceu durante a condução da pandemia da Covid-19 no nosso país.
0: Para o presidente Lula, a data servirá também para trazer justiça às vítimas.
3: E nós precisamos ter consciência que isso aqui é mais morte do que muitas guerras que aconteceram no mundo. Um dia nós mudaremos esse mundo e a ignorância não vai prevalecer em lugar nenhum. E a justiça será feita.
0: Bom, a partir da próxima semana será realizada uma exposição itinerante que vai percorrer várias capitais brasileiras com obras de artistas que relembram aí a emergência sanitária enfrentada no período da pandemia. Uma réplica foi instalada aqui no Palácio do Planalto. Essa réplica retrata os nomes, idade, também estados das pessoas, a origem das pessoas mortas pela Covid-19. Eu volto com vocês, Mariana e Nazi.
4: Obrigado, Graziele, pelas informações.
5: E o ministro da Saúde, Alexandre Padilha, reforçou hoje que nenhum dos casos de hantavírus registrados no Brasil esse ano foi transmitido de um ser humano para o outro.
4: Ele disse que o hantavírus já é conhecido e que os casos do Brasil estão dentro do padrão dos últimos anos. Não estão relacionados à cepa andina, que é passada entre humanos e foi encontrada em um cruzeiro.
6: Diferente da Covid-19, o vírus do hantavírus é um vírus conhecido por todos nós. Desde os anos 90 nós temos casos de hantavirose no continente americano. Começou os primeiros casos nos Estados Unidos, depois em vários países do continente. Aqui no Brasil nós temos uma série histórica que varia com dezenas de casos todos os anos, em torno de 30, 35, 40. Os 7 casos que nós tivemos esse ano no Brasil, nenhum deles está relacionado com essa cepa andina, até porque ela nunca circulou no Brasil. Essa cepa andina é a única que tem registro até hoje de risco de transmissão interhumanos.
5: Segundo o Ministério da Saúde, o risco global de disseminação do hantavírus permanece baixo.
4: O surto é em um navio de cruzeiro que desembarcou na Espanha e está sendo investigado, sem impacto direto para o Brasil até o momento.
5: A hantavirose é uma zoonose viral que pode comprometer pulmões e coração.
4: O vírus é transmitido principalmente pelo contato com urina, saliva e fezes de roedores silvestres infectados.
5: No ano, 3.800 unidades básicas de saúde devem receber sinal de internet e equipamentos.
4: A conexão deve chegar também a municípios com menos de 30 mil habitantes.
5: Os editais para os serviços foram publicados pelos Ministérios das Comunicações e da Saúde.
7: O governo do Brasil lançou nesta segunda-feira 2 editais que ampliam o acesso à internet em regiões vulneráveis e conectam unidades de saúde à rede digital. A iniciativa integra os Ministérios das Comunicações e da Saúde com recursos do Fundo de Universalização dos Serviços de Telecomunicações, o FUSH. Um dos editais prevê investimento de R$ 140 milhões para a conexão de 3.800 unidades básicas de saúde. Na prática, o projeto leva internet de qualidade para postos em comunidades rurais, indígenas, ribeirinhas e áreas afastadas dos grandes centros, destaca o ministro das Comunicações, Frederico de Siqueira Filho.
8: Hoje, o governo do Brasil avança na conectividade em áreas essenciais para a população. De um lado, a saúde pública, que necessita

0: espera por exames no SUS.
1: Para nós é um avanço muito importante. Nós estamos distribuindo mais 10 mil kits de telesaúde para as unidades básicas de saúde comprados pelo Ministério da Saúde. Equipamentos que permitem você fazer uma avaliação no fundo de olho da retina, equipamentos que fazem uma avaliação do pulmão, eletrocardiogramas, né, ultrassom portátil.
0: O segundo edital foca na expansão da infraestrutura em municípios menores e áreas remotas, por meio do programa Acessa Crédito Telecom, com 500 milhões de reais em recursos. Para o secretário de Telecomunicações do Ministério das Comunicações, Hermano Barros Tércios, os editais devem beneficiar cerca de 2 milhões e meio de brasileiros e fazem parte do FUSH 2.0.
2: O público-alvo impacto desse segundo edital, que é o do acesso a crédito, são as cidades abaixo de 30 mil habitantes, as prestadoras com menos de 200 mil acessos, para subir ainda mais esse número de provedores que consigam acessar o recurso do FUSH, provedores pequenos e médios.
0: As empresas interessadas em participar dos editais têm até 22 de maio para apresentar propostas. Reportagem Pablo Mundim.
3: Há 52 anos, uma cooperação entre Brasil e Paraguai transformou uma disputa territorial em um projeto compartilhado de desenvolvimento. Era a criação de Itaipu Binacional.
4: Mais de meio século depois, a empresa olha para o futuro, incentivando pesquisas para novas fontes de geração de energia e atuando como motor de desenvolvimento socioambiental em mais de 400 municípios do país.
3: Em outra frente, Itaipu ainda segue com um papel estratégico no equilíbrio da oferta de energia e do preço pago pelos brasileiros na conta de luz.
4: Sobre tudo isso, a gente conversa hoje com o diretor da companhia, Enio Verri. Boa noite, diretor.
5: Boa noite, ouvintes.
4: Diretor, vamos começar falando daquilo que interessa mais diretamente ao consumidor, que é a tarifa. Brasil e Paraguai estão aí em pleno processo de negociação para a redefinição do preço que a gente paga pela energia excedente dos paraguaios, pela parte deles na energia gerada de Itaipu, né? Quais são as expectativas em torno dessa negociação?
5: O presidente Lula nos cobrou, em 2023, quando assumimos, que baixássemos o máximo possível a tarifa. Iniciamos uma negociação com o Paraguai e nós conseguimos baixar em 2023 30% do valor que era pago. Além de baixar, nós congelamos a tarifa. Portanto, os anos de 23, 24, 25 e 26, a tarifa está congelada após essa redução. E estamos, nesse momento, numa negociação muito profunda com os nossos sócios paraguaios para baixar novamente. Embora não dê para adiantar qual seria essa tarifa, o que nós podemos afirmar a toda a população brasileira é que a tarifa da energia produzida por Itaipu para 27 será ainda mais barata do que essa que está sendo cobrada hoje. Portanto, julgamos assim um momento histórico. Em 53 anos, conseguimos, depois de tanto tempo, baixar de tal maneira a tarifa e ainda garantir que continue baixando a partir de agora.
3: Pois é, diretor, existe esse papel importante de Itaipu, né? Uma empresa pública na estabilidade e previsibilidade do custo da energia no Brasil. O senhor pode explicar para a gente, para os nossos ouvintes, como é que ela faz essa contribuição?
5: Essa é a vantagem de ser uma empresa pública. Ela é 50% do Brasil, 50% do Paraguai, mas elas são absolutamente públicas. Ela não tem esse modelo das estatais brasileiras, porque Itaipu tem um tratado que a rege, mas ela consegue com isso atender os interesses dos dois países. E os dois países esperam exatamente isso. Primeiro, um preço justo, condições de garantir o investimento nas políticas socioambientais e, principalmente, previsibilidade. A população saber que pode contar com Itaipu, não só no preço, como na garantia. O termo que se usa muito é o termo de bateria. Eu acho que isso é importante dizer. Hoje, tem muita energia a partir do vento e a partir do sol, que é eólica e fotovoltaica. Essas energias são muito boas, são baratas, são limpas, mas elas são intermitentes. Se não tiver vento e não tiver sol, você não tem a energia. E aí, nesse momento, entra Itaipu, que ela tem uma energia firme e garante. Por exemplo, agora, estamos conversando com o Brasil todo já é à noite, e ele tem uma energia acesa na casa dele. Essa energia é Itaipu que garante. Então, nós garantimos a estabilidade no preço e na certeza que todas as pessoas têm na sua casa a energia.
4: Pois é, eu ia até falar dessas novas fontes, desse momento de transição energética que a gente vive, porque Itaipu marcou um momento quando foi criada, né? Marcou ali essa coisa da cooperação, dessa integração sul-americana e agora...

0: Agora a gente vive um outro momento, que é o momento da transição energética. E a empresa também incentiva, né, pesquisas na área de geração de energia, de novas energias, como o senhor mencionou aí, a solar e a eólica.
1: Temos muitas pesquisas. A verdade é que a crise climática, ela é um fato concreto. E essa crise climática, ela exige a transição energética. A Itaipu já é um modelo no mundo de transição energética. Ela produz uma energia limpa, de qualidade barata. Agora, além disso, nós pesquisamos e produzimos, por exemplo, a energia fotovoltaica no fio d'água. Como nós temos um reservatório gigante, as placas solares ficam no fio d'água produzindo energia solar. Nós temos também experiência com hidrogênio verde, que é uma pesquisa já de 20 anos na Itaipu. Temos também o biogás, que também produz a partir de restos de alimentos energia. E temos agora também a essência, a matéria-prima para fazer o SAF, que é o combustível de aviação. Então, Itaipu, ela garante a produção de energia firme, mas faz um grande investimento também em energias alternativas para garantir a transição energética que o mundo cobra e o Brasil já está fazendo.
2: Agora, diretor, Itaipu também contribui para o desenvolvimento social e econômico de mais de 400 municípios no país, né? Que tipos de projetos a empresa desenvolve nesses locais?
1: Nós atingimos hoje 434 municípios que compõem o nosso território. Esses municípios, eles emitem resíduos para o reservatório. Para conter a emissão de resíduos, nós investimos muito em políticas socioambientais, ou seja, geração de emprego, renda, com a construção de uma política ambiental. Nós estamos falando de estradas rurais sendo asfaltadas, de investimento em placas solares em prédios públicos. Estamos falando, investimos muito nisso, em associação de catadores e catadoras. Isso é um trabalho fantástico, porque os agentes ambientais são os catadores e catadoras no nosso país. E no nosso território, a Itaipu entra com caminhões, com elevadores, com tratores, fazendo não só que essas pessoas associadas, essas cooperativas, recolham o lixo das ruas, como melhorem em muito a sua renda. Além, lógico, da produção orgânica da agricultura familiar. Portanto, são investimentos que mudam a vida das pessoas, mas fazem uma política socioambiental.
0: Agora, diretor, para a gente concluir, que a gente só tem mais um minutinho, a gente mencionou aqui o passado, o presente. Queria que o senhor falasse um pouco do que esperar de Itaipu para o futuro, para as próximas décadas.
1: Olha, o futuro é Itaipu produzir ainda mais energia hidrelétrica. Nós estamos agora com muitos estudos, com consultoria, para aumentar a produtividade. Nós temos 20 unidades geradoras, 18 sempre funcionando e duas ficam de backup, de reserva. A ideia é fazermos estudos para colocar mais duas unidades geradoras e aumentar a capacidade de cada uma delas, que já estão instaladas ali há mais de 40 anos. É oferecer mais energia limpa, barata, para a população brasileira e paraguaia, garantindo a transição que tanto o mundo precisa.
2: Bom, conversamos com o Enio Verri, diretor-geral de Itaipu Binacional. Diretor, obrigado pela entrevista aqui à Voz do Brasil.
1: Um grande abraço.
0: Em uma semana, já foram renegociados R$ 1 bilhão em dívidas por meio do novo Desenrola Brasil.
2: O programa oferece condições facilitadas de pagamento para ajudar os brasileiros a quitarem seus compromissos financeiros e saírem do vermelho.
0: E essa semana, o programa começa a atender os estudantes que contrataram o FIES e estão com parcelas em atraso.
3: Para trazer alívio ao bolso dos brasileiros e diminuir os índices de inadimplência, foi lançado o novo Desenrola Brasil. São oferecidos descontos de até 90% sobre dívidas antigas, prazo de até 4 anos para pagar e juros reduzidos. Desde o lançamento, na semana passada, o programa acumula cerca de R$ 1 bilhão em dívidas renegociadas. E o volume de pedidos segue em expansão, segundo o ministro da Fazenda, Dario Durigan.
4: São 200 mil pedidos já em avaliação dos bancos. Desses 200 mil, 100 mil praticamente fechados, e em volume crescente. Cada dia a gente tem visto mais renegociações sendo feitas, o que é muito importante.
3: O foco do programa são consumidores que ganham até 5 salários mínimos, o equivalente a R$ 8.105. Aqueles que têm dívidas contratadas até 31 de janeiro de 2026, com atraso entre 90 dias e 2 anos, poderão renegociar diretamente com os bancos dívidas de cartão de crédito, cheque especial ou crédito pessoal sem garantia. O programa também oferece condições especiais para micro e pequenas empresas e produtores rurais quitarem seus débitos. E a renegociação para estudantes com empréstimos do FIES deve começar a valer essa semana, afirmou o ministro.
4: O FIES para os inadimplentes deve estar totalmente operativo. A medida provisória semana passada deu as condições, os bancos têm tirado dúvidas junto com o MEC e a Fazenda. Essa semana vai estar operativo.
3: O novo desenrola tem previsão de duração de 90 dias. De acordo com o ministro Dario Durigan, em breve o programa vai entrar em uma nova fase voltada para estimular os adimplentes. Reportagem Natália Kosli.
0: Você tem dificuldade de guardar dinheiro ou medo de perder o que investiu? Pois olha só, começa a valer hoje o Tesouro Reserva.
2: O novo título é focado em quem quer montar uma reserva de emergência com segurança, uma vez que não sofre com as oscilações do mercado e rende a taxa Selic.
0: O Tesouro Reserva tem rendimento a partir do primeiro dia útil após a aplicação. E o valor mínimo para começar a investir é de R$ 1.
2: A novidade já está disponível para correntistas do Banco do Brasil.
5: O Tesouro Nacional, o AB3 e o Banco do Brasil lançaram oficialmente o Tesouro Reserva, novo título do Tesouro Direto voltado para quem deseja começar a investir e formar reserva de emergência. O produto começa a funcionar nesta segunda-feira 11, com operações disponíveis 24 horas por dia, nos 7 dias da semana. O novo título vai ter rendimento indexado à taxa Selic e vai poder ser adquirido com aplicação mínima de R$ 1. Diferente do Tesouro Selic, o Tesouro Reserva não vai ter marcação a mercado, o que evita oscilações no valor do investimento em períodos de instabilidade financeira. Inicialmente, o produto vai ficar disponível para clientes do Banco do Brasil. Segundo o Tesouro Nacional, a proposta é ampliar o acesso da população aos investimentos públicos e incentivar a educação financeira. O título permite aplicações de até R$ 500 mil por mês, sem limite para resgates. As operações vão ser feitas pelo aplicativo Investimentos BB, com transferências via Pix. O Tesouro Reserva seguirá as mesmas regras tributárias dos demais títulos do Tesouro Direto. O imposto de renda vai ser cobrado apenas sobre os rendimentos no momento do resgate. Também poderá haver cobrança de IOF em retiradas realizadas em até 30 dias. Claudimário Carvalho, para a Voz do Brasil.
0: A partir de hoje, brasileiros que viajarem para a China por até 30 dias não vão precisar de visto.
2: E o mesmo acontece com os chineses que vêm visitar o Brasil. Também não vão precisar de visto por um período de até 30 dias.
0: Os dois países fizeram um acordo de isenção recíproca de visto que tem validade até o dia 31 de dezembro desse ano.
2: A medida vale para visitas de turismo, negócios, eventos, atividades artísticas, culturais e desportivas.
0: O Brasil apresentou o painel de monitoramento de agrotóxicos na vida aquática, ferramenta que integra dados coletados em diferentes bacias hidrográficas do país, identificando contaminação de águas por defensivos agrícolas.
2: De acordo com os dados, foram realizadas mais de 10 mil análises que apontaram riscos em 1,3% das amostras.
0: Segundo o ministro do Meio Ambiente e Mudança do Clima, João Paulo Capobianco, o Brasil, como grande produtor de alimentos, deve se alinhar com a sustentabilidade, protegendo o solo, as nascentes e as pessoas que utilizam esses produtos.
6: Sabemos que no século XXI, competitividade e sustentabilidade não podem mais caminhar separadas. Produzir alimentos exige também proteger a água, a biodiversidade, os territórios e a saúde humana. Esse é o desafio que está diante de nós.
2: A ministra do Desenvolvimento Agrário e Agricultura Familiar, Fernanda Machiavelli, afirmou que os dados permitem realizar um trabalho de conscientização com produtores para que usem produtos mais modernos e eficazes.
7: A gente não pode seguir botando em risco a vida e a saúde dos trabalhadores rurais, nem a vida das comunidades que estão em volta, usando substâncias lá da década de 70, que seguem aqui em uso, quando nós já temos alternativas muito mais seguras, com a mesma capacidade de garantir a nossa excelência na produção.
0: É, e deixar os espaços urbanos mais verdes e assim fortalecer o enfrentamento à mudança do clima.
2: E uma das medidas é incentivar os planos municipais de plantio de árvores nas cidades brasileiras.
8: O governo do Brasil anunciou o edital Arboriza Cidades, que destinará 19 milhões de reais para que os municípios elaborem ou revisem seus planos e realizem ações de arborização urbana. Outra iniciativa apresentada foi o GeoCal, ferramenta que mapeia as ilhas de calor nas cidades e permite identificar e planejar ações para ampliar e qualificar as áreas verdes. Lançado em 2024, o programa Cidades Verdes Resilientes demonstra avanços expressivos na promoção da qualidade ambiental e no fortalecimento da resiliência urbana frente à mudança do clima, alcançando cerca de 1.300 municípios brasileiros, o equivalente a 23% do total. A iniciativa segue as diretrizes previstas no Plano Nacional sobre Mudança do Clima, o Plano Clima. Para acessar o edital Arboriza Cidades, acesse gov.br/MMA. Thaisa Vitória para a Voz do Brasil.
9: A partir de agora, a atividade circense passa a ser reconhecida como uma manifestação da cultura e da arte popular em todo o território nacional.
10: Com a nova legislação, o circo passa a contar com um respaldo institucional reforçado como patrimônio cultural brasileiro.
9: E isso amplia as possibilidades de políticas públicas voltadas à valorização, preservação e fortalecimento do setor.
10: Dados da Funarte indicam que o Brasil possui cerca de 800 circos de lona em atividade, responsáveis pelo sustento direto de aproximadamente 20 mil profissionais.
9: E essas foram as notícias do Governo do Brasil.
10: Uma realização da Secretaria de Comunicação Social da Presidência da República.
9: Com produção da empresa Brasil de Comunicação.
10: Fique agora com as notícias do Poder Judiciário e do Congresso Nacional. Uma boa noite.
9: Boa noite para você e até amanhã.
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13: STF valida lei da Paraíba que permite ao usuário usar cartão físico para identificação em planos de saúde.
14: TSE vai realizar a confirmação do teste público da urna de 13 a 15 de maio.
13: STJ publica novo edital de chamamento de juízes para auxílio temporário em sessões de direito público, privado e penal.
14: Boa noite, eu sou Carlos Eduardo Cunha.
13: E eu sou Walter Lima.
14: Supremo Tribunal Federal valida a lei do Estado da Paraíba que obriga planos de saúde a oferecer alternativa de identificação física aos usuários nos casos em que haja necessidade de aplicativo ou token.
13: A decisão foi tomada pelo plenário do STF em sessão virtual. Marcelo Della Libera.
15: A lei questionada garante aos beneficiários do plano de saúde a possibilidade de apresentar uma carteira física como forma válida de identificação diante de falhas técnicas ou impossibilidade de acesso à plataforma digital. Em sessão virtual, o plenário do Supremo Tribunal Federal acompanhou o relator da ação, ministro Nunes Marques, e concluiu que a norma estadual não altera o núcleo dos contratos de planos de saúde, mas atua de forma complementar na proteção do consumidor.
14: TSE vai realizar a confirmação do teste público da urna de 13 a 15 de maio.
13: Os participantes retornam ao tribunal para validar correções e aprimoramentos nos sistemas eleitorais. Fábio Ruas.
16: As investigadoras e os investigadores que participaram da 8ª edição do teste da urna no ano passado agora voltam ao TSE para verificar se as contribuições para o aprimoramento dos sistemas eleitorais foram implementadas. As sugestões de melhoria foram apresentadas pelos participantes do teste. A verificação vai ser de 13 a 15 de maio, sempre de 10 horas da manhã às 6 da tarde, na sede do TSE em Brasília.
14: O STJ publicou novo edital de chamamento público de juízes para preenchimento de 30 vagas para auxílio temporário.
13: Os colegiados são das primeiras, ou seja, são das primeira, segunda e terceira sessões, especializadas em direito público, privado e penal, respectivamente. Fátima Uchoa.
17: Estão previstas 10 vagas em cada sessão. O prazo de auxílio ao STJ é de 6 meses, com possibilidade de prorrogação. Os magistrados convocados atuarão de forma remota e sem prejuízo das atividades na jurisdição originária. Podem se candidatar juízes vitalícios de primeira instância, mesmo que atuem como substitutos no segundo grau ou nas turmas recursais do sistema dos juizados especiais. As informações completas sobre requisitos para participação estão no site do STJ. As inscrições estão abertas de hoje até 17 de maio.
14: A Justiça do Trabalho deu um passo histórico no aumento do acesso de trabalhadores amazônicos a direitos.
13: Em Manaus, tribunais trabalhistas assinaram acordos de cooperação voltados ao atendimento de populações de difícil acesso. William Nascimento.
18: A Justiça do Trabalho quer ampliar o atendimento a trabalhadores que vivem em regiões de difícil acesso na Amazônia. Durante encontro realizado em Manaus, representantes dos tribunais trabalhistas do Norte decidiram unir esforços para levar serviços da justiça a comunidades ribeirinhas, indígenas e às cidades afastadas. Os tribunais também assumiram o compromisso de irem até esses locais com mais frequência para aproximar ainda mais a justiça da população amazônica.
14: Volkswagen é condenada a pagar 15 milhões de reais por fraudes no controle de emissão de gases em veículos.
13: Sentença atende a pedidos do MPF. Vanessa Pereira.
19: Segundo as investigações, a montadora embutiu um software que burlava os testes de emissão de poluentes em mais de 17 mil unidades da picape Amarok, fabricadas entre 2011 e 2012. A prática viola não só as resoluções do Conselho Nacional do Meio Ambiente, como a própria Constituição Federal, e causa prejuízos ambientais até hoje, já que muitos dos veículos continuam em circulação. O Ministério Público Federal recorreu da decisão para que o valor da indenização seja de 30 milhões de reais, quantia que corresponde à gravidade dos atos da Volkswagen.
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14: Boa noite.
13: E até amanhã.
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20: Eu sou Paula Groba.
21: Eu sou Ricardo Nakaoka.
20: E estes são os destaques de hoje do Jornal do Senado, que começa agora.
21: O plenário vota a renovação automática da CNH nesta semana.
20: Governo veta projeto que equipara estágio à experiência profissional.
21: Comissão aprova punições a crimes cibernéticos.
20: Boa noite.
21: Boa noite.
20: Golpes virtuais, invasões de sistemas e roubo de dados têm feito cada vez mais vítimas no Brasil. Para tentar frear o avanço dos crimes cibernéticos, a Comissão de Ciência e Tecnologia aprovou um projeto que moderniza o Código Penal e endurece as punições para criminosos digitais.
21: A proposta detalha novas condutas criminosas e estabelece penas proporcionais à gravidade das invasões. As informações com o repórter Bruno Lourenço.
22: O projeto aprovado na Comissão de Ciência, Tecnologia, Inovação e Informática atualiza a legislação brasileira em um cenário de crescimento das ameaças digitais. Segundo o relator, senador astronauta Marcos Pontes, do PL de São Paulo, o Brasil só está atrás do México, na América Latina, em número de tentativas de ataques cibernéticos. A proposta cria tipos penais mais específicos e aumenta as punições aplicáveis. Marcos Pontes alertou também que o uso de ferramentas de inteligência artificial pode facilitar o desenvolvimento de mecanismos de invasão ainda mais sofisticados e acessíveis a um número maior de criminosos.
23: Diante desse contexto, é necessário dotar os órgãos públicos responsáveis pela fiscalização e investigação e pela persecução penal com os instrumentos jurídicos adequados para lidar com esse tipo de
1: crime.
22: O texto seguiu para a Comissão de Constituição e Justiça.
20: E após denúncias de crise humanitária, avanço do garimpo ilegal e aumento da violência na terra indígena Yanomami, o Senado instalou uma subcomissão para acompanhar as políticas públicas direcionadas ao grupo indígena.
21: O colegiado vai fiscalizar ações do governo e discutir medidas para fortalecer a proteção aos Yanomamis. A reportagem é de Patrícia Oliveira.
3: A subcomissão permanente vai acompanhar, fiscalizar e aprimorar as políticas públicas voltadas aos povos Yanomami. A senadora Damaris Alves, do Republicanos do Distrito Federal, foi eleita presidente da subcomissão. Ela afirma que persistem problemas graves nas comunidades indígenas, como desnutrição infantil, dificuldades de acesso à saúde, além da atuação de redes criminosas ligadas ao garimpo ilegal, dificultando o trabalho de assistência. Segundo a senadora, a infraestrutura de saúde disponível é insuficiente para atender às necessidades das comunidades, especialmente em casos que exigem tratamento prolongado.
4: Informo que nós teremos diligência na área Yanomami e nós teremos, além de diligência de senadores, visita técnicas dos técnicos da comissão.
3: A subcomissão já tem um plano de trabalho pronto para acompanhar de forma permanente as ações governamentais e propor soluções legislativas e administrativas para a proteção desses povos indígenas.
20: Muitos jovens que deixam abrigos e famílias acolhedoras ao completar 18 anos precisam enfrentar sozinhos os desafios da vida adulta sem apoio financeiro, qualificação profissional ou oportunidades de trabalho.
21: Para mudar essa realidade, um projeto em análise no Congresso prevê ações de capacitação, acesso à educação e incentivo à inserção desses adolescentes no mercado de trabalho. Os detalhes na reportagem de Alexandre Campos.
5: Segundo o autor do projeto, o senador astronauta Marcos Pontes, do PL de São Paulo, além de as entidades de acolhimento serem obrigadas a acompanhar os jovens desligados, com foco em sua inclusão socioeconômica, a proposta também obriga as empresas a ofertarem vagas de aprendiz adolescentes em situação de acolhimento institucional e aos que já tiverem sido desligados desse serviço após completarem 18 anos. Na opinião do senador, essas medidas criam condições para que esses jovens entrem no mercado de trabalho em pé de igualdade com as demais pessoas de sua faixa etária.
24: Imagina o que passa na cabeça de um jovem desse. Como é que eu vou me virar? O que eu vou fazer? Quando você tem a possibilidade de ofertar oportunidades para que eles possam estudar, para que eles possam fazer um curso técnico, aquela preocupação, tudo que eu vou fazer, começa a ter um sentido, começa a ver um caminho para frente positivo.
5: Segundo dados do Sistema Nacional de Adoção e Acolhimento do Conselho Nacional de Justiça, o Brasil conta atualmente com mais de 35 mil crianças e adolescentes em serviços de acolhimento institucional ou familiar.
20: E o governo vetou o projeto que permitia contar o estágio como experiência profissional e critério em concursos públicos.
21: O governo argumentou que a proposta descaracteriza o papel pedagógico do estágio e fere a autonomia de estados e municípios. Repórter Márcio Maturana.
25: Foi vetado o projeto aprovado pelo Congresso em que o estágio valeria como tempo de experiência profissional e como prova em concurso público. O Poder Executivo argumentou que isso ia tirar o caráter pedagógico e seria inconstitucional ao ferir a autonomia de estados e municípios. No Senado, o texto foi relatado pela senadora Damaris Alves, dos Republicanos do Distrito Federal.
4: Estudos sobre juventude e mercado de trabalho indicam que esse grupo enfrenta um ciclo perverso, não consegue o primeiro emprego por falta de experiência e sem oportunidade de atuação formal. Permanece fora do mercado. Ao reconhecer o estágio como experiência profissional, o PL contribui para mitigar essa desigualdade.
25: Agora, o veto precisa ser analisado pelo Congresso Nacional.
20: A medida provisória que trata da renovação automática da CNH para motoristas sem multa está na pauta do plenário desta semana.
21: Também pode ser votada a criação da Política Nacional para Estudantes com Altas Habilidades ou Superdotação. Repórter Pedro Pincer.
26: O plenário deve analisar nesta terça-feira a medida provisória que prevê a renovação automática da Carteira Nacional de Habilitação para motoristas cadastrados no Registro Nacional Positivo de Condutores. O benefício vale para quem não cometeu infrações com pontuação nos últimos 12 meses. O texto ainda autoriza o condutor a escolher a emissão da carteira apenas em formato digital. Para o relator, senador Renan Filho, do MDB de Alagoas, o fim da exigência da CNH física pode reduzir os custos para o cidadão.
0: A manutenção da opção pelo documento físico assegura a liberdade de escolha. Queria dizer aos parlamentares, protagonismo ao cidadão. A medida barateia, simplifica e digitaliza, desburocratiza e dá protagonismo ao cidadão, sem prejuízo àqueles que preferem, obviamente, a versão impressa.
26: Já na quarta-feira, pode ser votado o projeto que estabelece a Política Nacional para Estudantes com Altas Habilidades ou Superdotação. Também estão na pauta da semana o projeto que dispensa novas provas para a fixação de indenização por dano moral contra condenado por crimes do Código Penal e o texto que define os deveres funcionais e responsabilidades dos membros dos Conselhos dos Direitos da Criança e do Adolescente Nacional, estaduais, distrital e municipais.
20: Há 30 anos, a urna eletrônica mudou a forma de votar no Brasil, acelerou a apuração dos resultados e se tornou referência mundial em tecnologia eleitoral.
21: Mas apesar do reconhecimento internacional, o sistema ainda enfrenta a desconfiança de parte da população brasileira. A reportagem é de Raíssa Abreu.
1: A urna eletrônica foi usada pela primeira vez nas eleições municipais de 1996. No ano 2000, 100% das eleições brasileiras foram informatizadas. O país é hoje uma referência mundial no assunto, como lembra o senador Randolph Rodrigues, do PT do Amapá.
2: A democracia brasileira é uma das democracias mais admiradas do planeta, exatamente pelas urnas eletrônicas.
1: Mas apesar do pioneirismo, a urna eletrônica está entre os assuntos que mais dividem opiniões no país. No Senado, está em análise na Comissão de Direitos Humanos um projeto para que o voto seja impresso. Para a senadora Damares Alves, do Republicanos do Distrito Federal, a insegurança tem a ver com a falta de letramento digital da população e com recentes escândalos de corrupção.
6: E esse ano, a dúvida vai ser maior por causa da fraude do INSS, que era tudo eletrônico. E eles disseram, ó, lá no eletrônico eles roubam nós. Então a gente vai ter questionamento, especialmente para o povo que não entende de tecnologia.
1: No passado, quando os votos eram feitos em papel, eram comuns os casos de desaparecimento de cédulas e até de urnas. Como lembrou a professora aposentada da Universidade de Brasília, Jodete Amorim, que chegou a trabalhar como mesária e fiscal.
21: Com edição de Paula Groba e trabalhos técnicos de João Lira, o Jornal do Senado fica por aqui. Acompanhe agora as notícias da Câmara dos Deputados. Boa noite.
20: Boa noite e até amanhã.
12: Jornal Câmara dos Deputados. Deputados reconhecem profissão de trabalhador em refeições coletivas.
7: Câmara cria homenagens para destaques na ciência e no meio ambiente.
12: Bancada ligada à segurança pública pede a redução da maioridade penal.
8: Boa noite. Alberto Fraga, do PL do Distrito Federal, cobra do Senado a votação de propostas de segurança pública aprovadas pela Câmara. O deputado cita caso recente de violência sexual contra crianças para defender a redução da maioridade penal em crimes graves.
10: Alberto Fraga também pede avanço de proposta que obriga o Estado a avisar mulheres sobre a saída da prisão de ex-companheiros que representem ameaça. Ele afirma que o Congresso precisa dar prioridade a medidas capazes de enfrentar a violência e proteger possíveis vítimas.
8: Maurício Marcon, do PL do Rio Grande do Sul, critica o veto do Executivo a artigo de projeto que aumentava a pena para roubo seguido de lesão grave para 16 a 24 anos. Ele afirma que a punição mais severa é necessária para crimes que deixam vítimas com sequelas permanentes.
10: Maurício Marcon também defende a redução da maioridade penal em casos de crimes graves cometidos por adolescentes. Ele sustenta que o Congresso deve priorizar medidas de segurança pública, especialmente diante de casos recentes de violência contra crianças.
8: Para Zé Trovão, do PL de Santa Catarina, é preciso reduzir a maioridade, com o argumento de que a legislação legislação atual favorece a impunidade. Na visão do deputado, crimes graves cometidos por menores exigem resposta mais dura do Congresso Nacional.
10: O parlamentar também critica o governo e outros setores políticos por, segundo ele, não darem a devida atenção ao caso. Zé Trovão acredita que a falta de posicionamento reforça a sensação de insegurança e evidencia a necessidade de mudanças na legislação penal.
8: Coronel Crisóstomo, do PL de Rondônia, defende a redução da maioridade penal como medida urgente para combater crimes graves. Ele argumenta que casos de violência envolvendo menores exigem resposta mais rigorosa do Congresso.
10: O deputado afirma que a proposta é necessária para proteger a população e evitar novos crimes, cobrando ação imediata dos parlamentares. Coronel Crisóstomo afirma que a mudança na legislação é essencial diante do aumento da criminalidade e da sensação de impunidade.
8: Sargento Gonçalves, do PL do Rio Grande do Norte, é favorável à redução da maioridade penal, argumentando que a medida é necessária para combater a impunidade. Segundo ele, crimes cometidos por menores têm gerado insegurança e exigem uma resposta mais rigorosa do Estado.
10: O deputado também critica a falta de posicionamento de setores políticos sobre casos de violência e afirma que há pressão popular pela mudança na legislação. Para Sargento Gonçalves, o Congresso deve avançar no tema e dar uma resposta à sociedade.
8: A redução da maioridade penal é uma das pautas defendidas por Dr. Zacarias Calil, do MDB de Goiás. O parlamentar cita dados sobre estupros coletivos contra crianças e adolescentes e afirma que o aumento desses crimes exige resposta mais rigorosa do Estado brasileiro.
10: Dr. Zacarias Calil também cobra o endurecimento das penas para crimes sexuais contra menores e para a divulgação de imagens criminosas nas redes sociais. Ele pede ainda o fortalecimento da rede de proteção à infância, com apoio psicológico às vítimas e assistência às famílias.
8: Juliana Cardoso, do PT de São Paulo, apoia o avanço de propostas de combate à violência contra a mulher e pede a criminalização da misoginia. Segundo a parlamentar, mulheres seguem enfrentando diariamente agressões, discursos de ódio e feminicídio.
10: Juliana Cardoso menciona projetos de autodefesa, afirmando que iniciativas desse tipo ajudam mulheres em situações de vulnerabilidade. Para a deputada, porém, a proteção efetiva depende de políticas públicas e de leis mais rígidas contra a violência e a discriminação.
12: Justiça.
8: Jandira Fegali, do PCdoB do Rio de Janeiro, contesta procedimento adotado pelo Congresso em sessão que derrubou o veto presidencial ao chamado PL da dosimetria. A deputada considera irregular o fatiamento de um veto integral.
10: Jandira Fegali anuncia que parlamentares vão recorrer ao STF para tentar anular a sessão. Ela argumenta que a redução de penas para condenados por crimes contra o Estado Democrático de Direito funciona como uma forma indireta de anistia aos envolvidos nos atos de 8 de janeiro.
8: Bia Kicis, do PL do Distrito Federal, critica parlamentares que recorreram ao STF contra a derrubada do veto à lei da dosimetria. A deputada afirma que a votação do Congresso deve ser respeitada por representar decisão legítima do Poder Legislativo.
10: Bia Kicis também contesta a classificação de manifestantes condenados pelos atos de 8 de janeiro como golpistas. Ela argumenta que a revisão das penas busca corrigir possíveis excessos da justiça.
8: Érica Cocai, do PT do Distrito Federal, critica a condução da votação sobre a dosimetria, afirmando que houve violação da Constituição e defende o direito de recorrer ao Supremo Tribunal Federal. Ela alega que a medida favorece criminosos e compromete a segurança jurídica.
10: Érica Cocai também associa o debate a episódios ligados a ataques às instituições, acusando adversários de incoerência ao defenderem mudanças legais. Para ela, a polarização atual reflete a disputa entre a preservação da democracia e ações que, segundo avalia, colocam o sistema em risco.
12: Saúde.
8: Comissão de Saúde aprova prioridade no atendimento para pessoas com doenças graves. A repórter Sofia Peçanha tem os detalhes.
9: A Comissão de Saúde da Câmara dos Deputados aprovou o projeto que garante atendimento prioritário para pessoas com doenças graves em locais públicos e privados, como bancos, repartições públicas e concessionárias de serviços. Atualmente, a lei já dá prioridade para idosos, pessoas com deficiência, gestantes, lactantes, pessoas com criança de colo e obesos. Com a alteração da lei de atendimento prioritário, os pacientes com doenças graves também passam a ter esse direito. Durante a votação da comissão, o relator, o deputado Célio Silveira, do MDB de Goiás, destacou o objetivo central do projeto.
14: A gente priorizar as pessoas que têm doenças graves no rol das prioridades, porque normalmente essas pessoas não têm a atenção necessária. E com esse projeto de lei aí sendo aprovado, elas vão ter prioridades aí para que tenham um atendimento especializado mais rápido e para que tenham mais atenção do poder público.
9: O texto aprovado inclui pacientes com doenças graves como esclerose múltipla, doença de Parkinson, cardiopatia grave e hanseníase, além de outras enfermidades consideradas graves por avaliação médica. O texto final reuniu outros 22 projetos que estavam sendo analisados em conjunto e que citavam várias doenças consideradas graves. Por isso, o relator fez uma mudança. Em vez de manter uma lista fixa de doenças na lei, ele propõe que a legislação trate de forma mais geral as pessoas com doenças graves e dores crônicas. A definição detalhada de quais doenças entram nessa classificação ficaria a cargo de uma regulamentação. O deputado Célio Silveira destacou que a medida busca garantir mais dignidade e um atendimento mais humanizado para esses pacientes.
14: E nós queremos dar apoio para essas pessoas, para que elas tenham prioridade no atendimento, para que elas tenham prioridade na medicação, no tratamento medicamentoso, porque isso com certeza vai ajudar milhões e milhões de brasileiros que hoje não têm esse atendimento prioritário.
9: O autor do projeto, o deputado Felipe Carreiras, do PSB de Pernambuco, argumenta que o atendimento prioritário consiste em serviços individualizados que assegurem tratamento diferenciado e atendimento imediato. Agora, a proposta que dá prioridade de atendimento a pessoas com doenças graves aguarda análise da Comissão de Constituição e Justiça. Da Rádio Câmara de Brasília, Sofia Peçanha.
12: Direitos Humanos.
10: Tiago Dimas, do Podemos, parabeniza o trabalho da Associação de Pais, Profissionais e Amigos de Pessoas Atípicas de Araguatins, no norte de Tocantins. Ele conta que a iniciativa reúne profissionais e voluntários em ações de acompanhamento terapêutico.
8: Tiago Dimas também defende políticas públicas permanentes e o envio de recursos federais para apoiar instituições voltadas à inclusão. Ele afirma que o fortalecimento dessas iniciativas é essencial para ampliar o acesso a terapias e melhorar a qualidade de vida das famílias atendidas.
10: Maria Reis, do PSB de Pernambuco, comemora o avanço de projeto de sua autoria que estabelece a sobrecarga de quem tem a guarda de filho menor de idade e a comprovação do abandono afetivo por parte do genitor ausente como critérios para fixar o valor da pensão alimentícia.
11: A gente sabe da sobrecarga das mulheres e até de alguns homens quando são abandonados pelos seus companheiros e companheiras, pais ou mães dos seus filhos, que ficam assim com a carga maior, com a educação, com a saúde, com o lazer dos seus filhos. Então, a partir do momento que o genitor abandonar o seu filho, terá que garantir uma pensão maior para que ele possa sobreviver de forma mais condizente com a sua realidade.
8: A medida, segundo Maria Reis, busca tornar mais justa a divisão de responsabilidades. O texto, no entanto, mantém o critério de observar as necessidades do filho e as possibilidades financeiras do genitor alimentante. O projeto agora segue para análise do Senado.
12: Ciência e tecnologia.
10: Câmara cria prêmios para homenagear pesquisadores ou instituições de destaque na ciência e no meio ambiente. O repórter Marcelo Larcher nos conta mais sobre as premiações.
13: A Câmara dos Deputados aprovou a criação de dois prêmios, um para homenagear pessoas e empresas de destaque na área de ciência e tecnologia e outro para reconhecer boas práticas de desenvolvimento sustentável. O prêmio dedicado à ciência e inovação recebeu o nome de César Lattes, físico e matemático brasileiro de renome mundial, conhecido por ter participado da descoberta de uma partícula subatômica chamada meson pi, importante para o conhecimento nuclear. O prêmio César Lattes será destinado a empresas e pesquisadores com atuação de destaque em ciência, tecnologia e inovação. Serão até 5 homenageados por ano, escolhidos pela Comissão de Ciência, Tecnologia e Inovação da Câmara. O prêmio é concedido desde 2021 pela comissão. Com a aprovação do projeto apresentado pelos deputados Márcio Gerri, do PCdoB do Maranhão, e Geraldo Rezende, do União do Mato Grosso do Sul, passa a ser um reconhecimento oficial da Câmara a pessoas e entidades que contribuem para o desenvolvimento da ciência, da tecnologia e da inovação no Brasil. O relator da proposta foi o deputado Inácio Arruda, do PCdoB do Ceará.
15: Ao homenagear a figura de Lattes, o projeto torna perene uma premiação que representa um marco simbólico e institucional na valorização da ciência brasileira, por meio da associação do prêmio ao nome de um dos mais brilhantes pesquisadores da história do país. É oportuno lembrar que Lattes é uma das figuras mais emblemáticas da história da ciência do Brasil, tendo desempenhado um papel central na inserção do país no cenário científico internacional e na consolidação das nossas instituições de pesquisa.
13: Também foi aprovado o Prêmio Câmara Ambiental de Desenvolvimento Sustentável, que vai reconhecer até 15 pessoas ou organizações por ano por projetos na área de meio ambiente. Da Rádio Câmara de Brasília, com informações de Antônio Vital, Marcelo Larcher.
3: desenvolvimento regional.
8: Após 13 anos, o STF volta a analisar mudanças na lei dos royalties de petróleo. Rosângela Gomes, do Republicanos, defende a manutenção da atual partilha para o Rio de Janeiro, alegando que a Constituição garante o recurso para compensar os danos ambientais decorrentes da extração.
10: A legisladora lembra que o Estado já enfrenta dívidas altas e não pode perder mais receitas. Rosângela Gomes reforça que, apesar de entender a importância da partilha com o restante do país, a verba advinda dos royalties é vital para a saúde, educação e segurança do povo fluminense.
8: Paulo Lemos, do PT, parabeniza 5 municípios do Amapá que fizeram aniversário em 1º de maio. Ao citar a vocação econômica de cada um deles, o deputado destaca a importância da parceria entre o governo estadual e a bancada federal na transformação da realidade da população.
10: Paulo Lemos fala da produção agrícola e das belezas naturais de Porto Grande, que completou 34 anos, da mineração em Pedra Branca do Amapari, da criação de búfalos em Cutias do Araguari, da produção de pescados em Pacuúba e da localização estratégica de Itaubal, todas com 32 anos.
8: Agostinho Ribeiro, do PP, cita investimentos em obras de abastecimento de água no interior de Sergipe, com a inauguração de estações de tratamento e adutoras em municípios do Alto Sertão. Ele conta que as ações ampliam o acesso à água para milhares de famílias da região.
10: Agostinho Ribeiro lembra que os investimentos em infraestrutura hídrica fortalecem a produção agrícola, geram empregos e promovem desenvolvimento no sertão sergipano. Ele defende obras estruturantes como alternativa para melhorar a qualidade de vida da população nordestina.
3: Trabalho.
8: Alfredinho, do PT de São Paulo, comemora a definição de uma data final para a votação do relatório da Comissão Especial sobre o fim da escala 6x1. Ele sustenta que a redução da jornada vai gerar oportunidades de trabalho e que os empresários vão se adaptar bem às mudanças.
10: Sobre o risco de demissões, Alfredinho pondera que o desemprego resulta mais da automação e da robotização da produção do que de direitos trabalhistas e cita exemplos de países que mantiveram o crescimento econômico depois da redução da carga horária de trabalho.
3: Votação.
8: Câmara aprova projeto que regulamenta a profissão de trabalhador em refeições coletivas. O repórter Antônio Vital tem as informações.
16: A Câmara dos Deputados aprovou o projeto que regulamenta a profissão de trabalhadores em refeições coletivas. Esse profissional atua na produção, manipulação e distribuição de refeições em grande escala para empresas em ambiente não comercial, ou seja, não são aqueles que trabalham em restaurantes, mas sim no preparo de alimentos em escolas, hospitais e até em fábricas, ou seja, todos os lugares com refeitórios com capacidade para atender grande número de pessoas. Segundo a Associação Brasileira de Empresas de Refeições Coletivas, o setor emprega quase 300 mil pessoas e em 2025 forneceu mais de 40 milhões de refeições por dia. O texto aprovado trata de piso salarial, jornada de trabalho, adicionais de insalubridade e periculosidade, bem como de aposentadoria especial. O projeto remete essas definições para livre negociação entre patrões e empregados por meio de convenção ou acordo coletivo e para o que determina a legislação trabalhista. Deixa claro, por exemplo, que a jornada seguirá regras da consolidação das leis do trabalho, a CLT, com possibilidade de jornadas diferenciadas e escalas de revezamento por negociação coletiva. E adicional de insalubridade ou periculosidade só em casos comprovados de más condições de trabalho, como explicou o relator da proposta em plenário, deputado João Carlos, do Republicanos do Amazonas.
17: Preserva-se nesse sentido a conformação constitucional da livre iniciativa e da autonomia privada coletiva, com especial destaque para o papel da negociação coletiva. No que se refere à aposentadoria especial, o substitutivo mantém alinhamento com a legislação previdenciária, deixando expresso que eventual reconhecimento do direito depende da efetiva exposição a agentes nocivos e do cumprimento dos requisitos legais e técnicos pertinentes.
16: O texto aprovado também prevê aposentadoria especial para segurados do regime geral de previdência social, desde que haja exposição habitual e permanente a agentes nocivos. Os profissionais de refeições coletivas também são aqueles que trabalham em cozinhas industriais, comunitárias, beneficentes e até em lugares como navios. O projeto que regulamenta essa profissão seguiu para análise do Senado. Da Rádio Câmara de Brasília, Antônio Vital.
3: Economia.
10: Luiz Carlos Auli, do Podemos do Paraná, é favorável ao programa Desenrola 2 do governo federal, mas acredita ser insuficiente se não houver o enfrentamento da cobrança de juros abusivos. Ele orienta as famílias a só aceitarem renegociações com descontos acima de 90%.
8: Segundo o deputado, a dívida de milhões de brasileiros é formada quase totalmente por juros, já que muitas vezes o valor principal é quitado nas primeiras parcelas. Para Luiz Carlos Raul, o governo também é vítima dos juros, o que o impede de formar caixa para quitar a dívida com rentistas.
10: Sanderson, do PL do Rio Grande do Sul, apresentou um projeto para criar o Programa Nacional de Renegociação de Dívida das Famílias, com uso de 100% do FGTS para quitação de débitos. Para ele, o Desenrola 2 é insuficiente para enfrentar o endividamento da população.
8: Segundo Sanderson, além de facilitar pagamentos, a proposta foca em educação financeira para evitar novas dívidas. Ele acentua ainda que o projeto desburocratiza a limpeza do nome do consumidor, facilitando sua volta ao sistema de crédito sem constrangimentos.
10: Vermelho, do PL do Paraná, destaca a importância do projeto que amplia de R$ 81 mil para R$ 130 mil reais o teto de faturamento do microempreendedor individual. Segundo ele, a proposta corrige a defasagem do limite atual e beneficia milhões de trabalhadores informais que atuam como pequenos prestadores de serviço.
4: Nós estamos em 2026 e é claro que já estamos atrasados na atualização do valor de faturamento para o microempreendedor individual. Muitas pessoas usam o MEI. É o mecânico, é o corretor, é a manicure, é a cabeleireira, é o prestador de serviço esporádico, o pintor, o encanador, aquele cara que vem te atender na residência. Ele não é um cara fichado.
8: Vermelho também informa que a comissão especial foi instalada para analisar a proposta, defendendo a tramitação rápida do texto. A ideia, segundo o deputado, é atender a demanda dos empreendedores e permitir que a matéria siga o quanto antes para a sanção.
10: Termina agora o Jornal Câmara dos Deputados, com trabalhos técnicos de Everson Urani, e apresentação de Márcio Aquilissardi e José Carlos Andrade. Uma ótima noite para você.
8: Você fica com as notícias do Tribunal de Contas da União. Boa noite.
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14: Opa! Inevitavelmente existem compositores com uma capacidade de escrita impressionante. É, são frasistas. Uma: para ser sincero, não espero de você mais do que educação. Isso é um absurdo de lindo. Eu presto atenção no que eles dizem, mas eles não dizem nada. Eu não vim até aqui para desistir agora. Ei, mãe, eu tenho uma guitarra elétrica. O Papa é pop. Aliás, esse Papa não é pop. Ainda não encaixou, não sei. A gente estava tão acostumado com outro Papa, o Francisco. Esse agora não encaixou ainda assim. Bom, mas também não é esse o assunto. O assunto são as frases do genial e impressionante Humberto Gessinger. Por favor, é uma frase mais espetacular que a outra. Faça isso. Pegue a obra do Engenheiros do Havaí e fique ali, ouvindo, atento a tudo que, ao contrário do que é dito nesta frase, eu presto atenção no que eles dizem, mas eles não dizem nada. Engenheiros do Havaí, através de Humberto, diz muito. Agora nós vamos ter um exemplo, mas existem outros tantos que você, por favor, se delicie. Vá ouvir, por favor, se aproprie e se permita com Engenheiros do Havaí. Agora, um exemplo, aqui na Atlântida. Engenheiros do Havaí com Humberto Gessinger, este monstro. Aí está.
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10: Sim.
11: Opa! Chegamos para o pijama aqui na Atlântida, 10h13, nesta noite de segunda-feira. A identificação, neste primeiro momento, P-I-J-A-M-A Show, Pijama Show na Atlântida com Everton Cunha, Simple the Best, Mr. Piri Pijama. Até a meia-noite, assim encerramos esta segunda-feira. Já preparamos a chegada da terça, a terça amanhã, 12 de maio. 12 de maio amanhã, de 2026. Vamos em frente. Saudações para você em qualquer parte de Santa Catarina e do mundo, porque em Santa Catarina as frequências tradicionais da Atlântida, seja em Chapecó, em Joinville, em Floripa, em Criciúma, em Blumenau, Joinville, Blumenau, bom, mas enfim, e também pelo aplicativo, por isso me refiro em qualquer parte do planeta. O aplicativo é uma barbada. E que bom que você já baixou. Se não baixou ainda, baixa o aplicativo na palma da mão, beleza? Também temos a possibilidade do site para que você nos acompanhe. Tudo Atlântida SC. Nestas 2 horas que temos pela frente, o pijama, ele se mantém

se mantém com as clássicas, algumas mais recentes, não tão assim, mas tem que ser aquela certeira, obviamente. Se for algo meio recente, tem que ser com, no mínimo, um artista consagrado que a gente saiba. Não, essa fica para todo e sempre. Arroba Everton Cunha P no Instagram e pelo WhatsApp 489-9188-1009. Começou o frio. O frio chegou inevitavelmente. Vamos para a primeira canção. Tudo começa com Smith.

0: Estamos encerrando a primeira meia hora aqui no Pijama com o Strokes. Ainda vemos Lulu Santos, Men at Work, Smiths. 10h29, intervalo e já voltamos.
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0: Muito bem, 29 para as 11, seguimos com o Pijama aqui na Atlântida. Agora tem Ira.

0: Saudações, encerrada a primeira hora do pijama aqui na Atlântida. Vai ali, arroba Everton Cunha P no Instagram para pedidos, manifestos ou ainda pelo WhatsApp 489-9188-1009. Vamos fazer dessa noitada, na hora que nos resta, algo agradável, uma trilha sonora bacana. Nesta noite de segunda, aqui na Atlântida, intervalo e voltamos em seguida.
1: Opa!
0: Sim. Aí está. Pijama Show na Atlântida.
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8: Copy that.
0: Sim, ao toque do cuco, a identificação oficial e tradicional do programa que está no ar. Opa! Sim. Opa! P-I-J-A-M-A Show, Pijama Show na Atlântida com Everton Cunha, Your Simple and the Best, Mr. Piri Pijama. Vamos com outra hora? Muito bem. Começando assim.

0: É, e chegamos perto das 11h30, o Pijama na Atlântida e só as clássicas. Intervalo, depois teremos mais.
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Tudo bom outra vez? Meia hora final, 30 minutos para o encerramento desta noite de segunda aqui na Atlântida, no Pijama. 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

Opa! Sim. Aí está. Pijama Show na Atlântida.

0: Battle Energy, you Pijama Show.
1: Sim, encerramos mais uma edição do Pijama, a primeira da semana. Que tenhamos todos uma boa madrugada, uma ótima terça-feira e amanhã tudo outra vez. Saudações, aí está. The ladies and gentlemen, the number one radio station Atlantida. In the name of love, in the name of night law, in the name of people world presence. P-I-J-A-M-A show. Is this the end? This is the end.
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11: A sua vitória não depende da sua compreensão imediata de cada obstáculo, mas da sua capacidade de permanecer no jogo enquanto o cenário se revela. A pressa é para os amadores, a paciência é a armadura dos mestres. Acabei esbarrando com essa mensagem esses dias e fiquei muito tocado, né, por ela. Vivi no esporte de competição e entendo perfeitamente a mensagem de resiliência que o autor quis passar. No surf, isso é praticamente obrigatório. Ter paciência que a onda uma hora vem para você. E ela acaba vindo mesmo. Isso mostra que a paciência lhe coloca em harmonia com o tempo da vida. Experimente!
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0: horas da manhã, 8 graus de temperatura nesse momento aqui na região central de Blumenau.
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0: 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Quem chega hoje por aqui é Gabriel Cassol. Bom dia, Gabriel.
2: Bom dia, Rafa e todo o pessoal da Atlântida. Nessa terça-feira, a atuação da massa de ar seco e frio mantém a condição do tempo firme e ensolarado no decorrer desta terça-feira. A máxima nesta tarde varia em torno dos 21 graus. Amanhã, quarta-feira, sem mudança nas condições do tempo. Mais um dia de tempo firme e com bastante sol. Temperatura amanhã na quarta-feira em torno dos 9 graus e máxima à tarde em torno dos 23 graus. Com as informações do tempo direto da Defesa Civil de Blumenau, meteorologista Gabriel Cassol.
0: Valeu, Gabriel. Obrigado pelas informações. E vamos agora para aquela palavra amiga nas ondas da Atlântida. Chegando por aqui a Catarina Guever com o assunto da semana. Mudanças difíceis. Mudar é coisa difícil e para muitas pessoas pode parecer algo impossível. Mas existe aí algum jeitinho de fazer isso acontecer e acontecer com muito sucesso. Então é sobre isso a palavra amiga de hoje, Catarina Guever. Bom dia, Cata.
3: Bom dia, pessoal que está ligado na Atlântida. Continuando a nossa conversa sobre mudanças, acho bem bacana a gente pensar que quando nós estamos falando de mudanças, em especial daquelas coisas que nós avaliamos que não prestam mais em nossa vida, quase sempre a gente vai ter que lidar com manifestações aí maiores ou menores da ansiedade. E lidar com essa ansiedade vai necessariamente implicar que você organize a sua vida para essa mudança, que você compreenda o que está acontecendo na tua vida e que faz que você queira muito mudar. A auto-organização e a compreensão, elas funcionam como uma espécie de luz para que você realize a mudança de um bom modo, sem maiores sofrimentos do que aqueles que pertencem aí ao processo de mudar. E aí gostaria de te chamar a atenção para pensar no exemplo da borboleta. A borboleta, quando ela entra na fase de pupa, de recolhimento, ela compreende de algum modo que vai existir um tempo longo de processamento da mudança para que ela, de algum momento, em algum momento, possa se libertar do casulo e voar pelo mundo. Sempre que a gente lida com as mudanças na nossa vida, nós estamos em luta com ciclos automáticos, tanto do nosso pensamento quanto dos nossos comportamentos. E esse automatismo, ele vai prejudicar a condição de uma mudança efetiva. E daí vai nascer a frustração e as condições para autossabotagem, para autodesqualificação. E aí tem uma pergunta que precisa ser feita nesses momentos, e é uma pergunta que vai te botar em questão, vai botar em questão os teus pensamentos e as tuas próprias atitudes e comportamentos. A pergunta é: por que mudar essa determinada coisa? Uma outra pergunta também: o que eu ganho não agindo para tornar essa mudança uma coisa real? Fazer essas perguntas de maneira respeitosa a você pode ser a primeira e talvez a decisiva mudança que vai fazer toda a diferença num termo favorável à sua saúde mental.

0: My Life, Beatles e Moldurando, a participação maravilhosa da Catarina Guerreiro aqui no Cafezão. E vamos fechando por aqui a nossa primeira hora, agradecendo os nossos parceiros Colégio Excelsior. 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Show do intervalo e a gente já volta com a segunda hora do Cafezão. O que que tocou ainda, que você tá doido que toque aqui no Cafezão e não tocou? Manda no nosso WhatsApp e concorra a uma das últimas unidades da nossa caneca homenageando a Rita Lee. Fone WhatsApp 47992497153. Olha a hora, 8 horas e 6 minutos. 8 e 6. 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
0: Muito bom dia, essa é a Atlântida, a melhor vibe do FM. Todo mundo tá ouvindo o Cafezão, 8 horas e 13 minutos. 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

0: a nossa caneca, que está no modo capineca, homenageando Rita Lee. Então é a Rita Neca. Últimas unidades terminando e logo já vem novidades para a galera do cafezão. Então quem ainda não ganhou a caneca da Rita Lee e tá louco para faturar, cola forte agora, que depois não tem jeito, aí vai acabar. 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Pedidos do cafezão chegando. 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João Vitor de Blumenau, bom dia para você. Obrigado pela tua participação, querido. Paulo Royer, da Itopava Central, tá por aqui também. Bom dia. Gostei desse pedido aqui. Vou tocar daqui a pouquinho. O Jota Quest, ainda mais que é a atração confirmada do nosso Atlântida Celebration. Dentro de um abraço, nesse friozinho, um abraço gostoso é bom, hein? Um abraço quentinho, é tudo de bom nesse frio. Quero esse kit. Beijo, querido. Valeu, obrigado. E Sandra Fischer, daqui a pouquinho a gente já ouve esse clássico do Jota. Mas eu vou abrir os pedidos do cafezão. O pedido da Suzana, que é outro clássico do rock nacional. Lanterna dos Afogados. Sucesso do Paralamas do Sucesso. Sucesso é sucesso.
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0: Todo mundo tá ouvindo o Outfield aqui no Cafezão. Your Love fechando esse bloco com os pedidos de sons da nossa audiência. Daqui a pouquinho tem mais. Segura que agora quem chega.
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0: Partiu o Cafezão, chegando Douglas Márcio. Douglas, como é que fica o tempo então aí para todo o estado de Santa Catarina nessa terça-feira geladinha?
2: Audiência do Cafezão, bom dia, segue Let It Go, ar frio polar abraçando Santa Catarina desde o fim de semana e hoje não está sendo diferente. Estamos tendo mais um início de dia bastante gelado, claro, aquilo que eu sempre falo, cada região na sua intensidade, mas assim ó, grande parte do nosso estado abaixo dos 10 graus positivos. Nas áreas mais altas, além de temperaturas abaixo de zero, tem previsão de geada. No litoral e regiões vizinhas, tem previsão de nevoeiros agora cedo também. Mas logo o sol vem, derrete a geada, dissipa a nebulosidade mais baixa, no caso o nevoeiro, e predomina o dia inteiro. Extremo Oeste, Oeste, Meio Oeste, Serra, Planalto Norte, as regiões de Joinville, Criciúma, Blumenau, Itajaí, Floripa, geral com o sol predominando. Sol, tipo lâmpada de geladeira, ilumina, mas não esquenta. Temos termômetros marcando entre 20 e 23 graus. Sim, um pouquinho mais suportável, mais moderado esse frio do que ontem, mas é um dia frio, não dá para esquecer o casaquinho. O vento sopra no quadrante sul e aí muda para nordeste ao longo do dia. Outra informação, ontem tivemos ondas de até 4 metros de altura, especialmente entre Floripa e Laguna, litoral sul. Hoje o mar ainda continua agitado, mas menos, ondas de 2 a 3 metros de altura. Ainda assim, não se recomenda a navegação de barcos pequenos e de médio porte, tá? Para amanhã, ar seco e frio no comando. A quarta também vai ser ensolarada. A geada amanhã pega uma área menor, mas ainda tem previsão de gear nas áreas mais altas da Serra do Meio-Oeste do Planalto Norte. Nevoeiros também estão previstos e, de novo, reforço, quarta-feira de tempo seco. Temperatura e sol, tá? Sol brilhando forte, mas não esquentando. De manhã, mínimas abaixo dos 10 graus novamente em grande parte do estado. Já não tem a previsão de temperaturas tão negativas assim na serra, então o frio vai perdendo um pouquinho de força e durante a tarde, máximas variando entre 20 e 25 graus. Gente, vamos lá, resumindo aqui. Quinta e sexta da mesma forma, dias de tempo seco, ensolarados, com nevoeiros e geada isolada no amanhecer. Temperaturas um pouco mais agradáveis à tarde. O único detalhezinho é que na quinta tarde, algumas áreas do oeste podem ter uma chuva isolada, mas a chance é pequena, tem a ver com áreas de baixa pressão em países vizinhos, enfim, nada significativo, nada demais. Partiu o café e até amanhã.
0: Até amanhã, valeu, obrigado pelas informações, Douglas. Bom, daqui a pouquinho voltamos com o bloco Saideira do Cafezão. Já estamos quase encerrando o programa de hoje e saindo mais uma das últimas unidades da nossa caneca especial homenageando a Rita Lee. Será que essa semana você consegue ganhar a tua? Te puxa e vem aí, hein? 47992497153 para participar junto com a nossa caneca Vai Voucher com Vale Avental, Travesseiro Altenburg, uma linda embalagem da Serivale. 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Olha a hora, 25 minutos faltando para as 9 horas da manhã. 8h35. 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
6: Muito bom dia, essa é a Atlântida, a melhor vibe do FM, todo mundo tá ouvindo o cafezão. Destaque do NSC Total para você acompanhar: Reduto em Santa Catarina com 100 geadas por ano marca menos de 4 graus, 4,6 graus negativos no dia mais frio de 2026. Santa Catarina registrou a menor temperatura nessa última terça-feira, segundo EPAGSIRAM. No Vale dos Caminhos da Neve, em São Joaquim, na Serra Catarinense, os termômetros marcaram esses 4,6 graus negativos e foi por volta das 6 horas da manhã. Em Urupema, que é a cidade mais fria do Brasil, os termômetros marcaram 4,3 graus negativos, segundo a Defesa Civil. Já em Urubici, também na Serra, a menor temperatura foi 3,5 negativos. Seguindo ainda por Ponte Alta do Norte, 2,8 graus negativos. A gente já está aqui com 8 graus positivos, te achando frio, né? Frio de doer, de gelar a pontinha dos dedos. Acompanhe ali a reportagem de Júlia Venâncio sobre os redutos de geadas aqui no estado, no NSC Total. E ainda, para você ficar bem informado.
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6: Exclusivo, o documento mostra como funcionava cartel de obras que operava aqui em Blumenau. Relatório da investigação do GAECO traz conversas entre empresários e então secretário de obras aqui de Blumenau, além de minuciosos detalhes do esquema milionário. É a investigação sobre o cartel de obras formado aqui em Blumenau e região, que movimentou quase 6 milhões de reais em contratos com prefeituras e desvio de 117 milhões de reais, que rendeu aí um documento de 242 páginas ao Grupo de Atuação Especial de Combate às Organizações Criminosas. Claro que você tem que ficar muito bem informado e o portal NSC Total teve acesso com exclusividade ao relatório e vai detalhar aí ao longo da semana quem eram os principais envolvidos nesse esquema e como tudo funcionava. Acesse nsctotal.com.br, cobertura completa logo mais também na tela da NSC TV, no seu Jornal do Almoço. E daqui a pouquinho por aqui no Cafezão já sai o nosso kit completo com as últimas edições da Rita Neca, saindo essa semana. Hoje sai mais uma. Chega por aqui com os pedidos do Cafezão. O que você tá afim de ouvir nessa manhã geladinha de terça-feira? Manda no fone WhatsApp 47-99249-7153. Joe Stones abrindo o bloco saideira, 15 para as 9.

0: Essa é a Atlântida, a melhor vibe do FM, todo mundo tá ouvindo. Friaquinha, 7 minutinhos soltando para as 9 horas da manhã. Daqui a pouquinho já começa o cashback, a hora mais premiada da Atlântida. 11 graus de temperatura, já mudou muita coisa. Tava 7, depois foi para 8, já estamos aí a 11. Mas deixa eu falar com ele, esse sobrevivente do frio, das temperaturas gélidas, das madrugadas de Blumenau. Oi, trap do arroba felipesalles.c.
1: Bom dia, minha audiência. Que olha, loucura esse frio cedo.
0: Não, se tem alguém que sente o frio, é você, né?
1: É muito doido, tá, Rafa? Porque assim, uma coisa é você sair de casa e perceber que tá frio, mas você entra no seu carro, daqui a pouco entra no escritório. É uma outra coisa. Agora, tu fica parado na rua, esperando te chamarem ao vivo, aí passa caminhão, levanta aquele vento gelado. É tudo muito sofrido. Mas eu tô falando pro Rafa, acho que eu tô ficando velho mesmo, tá? Porque eu não tinha essa sensibilidade tão grande ao frio. Os últimos invernos eu passava de boaça, assim. Esse eu tô mais velho reclamão, assim, sabe? Entendi. Ah, tá frio.
0: Cachecolzinho tem?
1: Tem. Depois que eu entendi que isso me ajuda, inclusive, a preservar minha voz, eu passei a usar. Eu achava meio frescura. Aí, hoje, entre uma entrada ao vivo e outra, até luvinhas. Luvinha? Eu tava botando. A ponta do meu dedo tá ficando gelada, que é um negócio... É um negócio.
0: E chega a descascar na pontinha ali pertinho.
1: Não,
0: da...
1: isso não.
0: Ah, a minha faz, ó.
1: Ah, só tipo, puxar pelinha assim? É. Ah, isso sim. Horrível, né?
0: É horrível.
1: Aí eu tava... Daí como a luva não interage com a tela do celular, então eu ficava de luva esperando pra me chamar. Quando me diziam, Felipe, tu é o próximo? Aí eu tirava a luva, dava mais uma passada nas informações e entrava ao vivo. Papo de maluco.
0: Ah, que loucura. E teve alguma coisa que aconteceu hoje no Bom Dia que você pode compartilhar com a gente, Fê?
1: Vamos lá, Rafinha. Primeiro, já falasse do pórtico de Pomerode já, né? Pelo destaque da
0: Nessa. Não, por favor, rapaz. Vai. Eu tava olhando, mas não trouxe ainda no cafezão.
1: Você, com certeza, você que tá nos ouvindo, com certeza viu essa imagem. Triste. Se não viu, tá lá no NSC Total, tá? A gente dói. Mostrou no Bom Dia Santa Catarina também. Fiquei com dó, tá?
0: Do pobre do caminhoneiro. Assim,
1: fiquei com dó do pobre do caminhoneiro, gente.
0: Aí fiquei com dó do caminhoneiro, fiquei com dó de tudo que se quebrou.
1: Do pórtico que se quebrou todo, né? Mas, gente, pra você que tá caindo agora de paraquedas na história, o que aconteceu? Um caminhoneiro foi passar ontem à noite no pórtico de entrada da cidade de Pomerode. E aí, minha gente, ele tava transportando um container alto, o caminhão já era alto, o container era um pouco mais. Resultado, tudo isso ficou entalado embaixo do pórtico de acesso a Pomerode. E aí, o pórtico ficou completamente destruído. O motorista é um homem de 62 anos, tá? Ele não teve ferimentos, mas quando chegou a guarda de trânsito, a polícia militar, ele tava um tanto nervoso, assustado ainda. E aí ele não conseguiu passar muitos detalhes de por que ele passou ali, porque é visível que aquele pórtico é baixinho, né? Uhum. Mas enfim, o que ele conseguiu afirmar? Que ele tava seguindo de Rio dos Cedros, com destino ao porto de Itapuá, para fazer a descarga do container, quando teria confundindo a passagem do portal com a via de trânsito. E aí acabou batendo na estrutura. Tá, qual, imagina?
0: É, tô, né? Olhando
1: coitado
0: ela.
1: Coitado do caminhoneiro. Bom, resultado. A empresa pela qual esse homem estava trabalhando, prestando serviços, já entrou em contato com a prefeitura e vai arcar os custos para refazer esse pórtico. O caminhão tinha ficado entalado ali perto das 7 horas da noite. Às 9h40 da noite, a polícia já tinha nos informado que ele já tinha sido retirado. Então, agora de manhã, quem está passando em Pomerode não vê mais o caminhão entalado, mas vê a destruição, né? O rastro de destruição que passou por ali. É isso. Que bom que pelo menos ele não se machucou apesar desse susto. Agora, Rafinha, pra gente finalizar esse nosso giro, foi um recado que eu dei na finaleira do Bom Dia Santa Catarina. E reforço aqui também. Sabe aqueles dias em que o Inmetro vem aqui pra Blumenau fazer teste nos nossos radares e o trânsito às vezes dá um nó? Esse dia é hoje.
0: Ah, hoje é o dia. É hoje.
1: É mais um, né? Porque já aconteceram alguns desses testes desde que a fiscalização eletrônica voltou pra Blumenau. É, tá previsto no contrato, inclusive, tá, gente? O Inmetro, que não tem relação direta com a empresa que presta os serviços, né? O Inmetro... Quase como a Anvisa na história dos detergentes lá. O Inmetro vem pra ferir. Tá funcionando? Tá. E tá registrando a mesma velocidade que os carros? A minha dicção tá meio...
0: tá congeladinho.
1: É. E aí, gente, o que o Inmetro faz? Ele bloqueia pelo menos uma das faixas da rua onde ele está. E passa um carro do Inmetro, com vários adesivos Inmetro, Inmetro, pra tudo que é lado, bem chutado. Vrum, passa embaixo desse radar. Aí eles olham para ver se a velocidade que o radar aferiu é a mesma que o velocímetro do carro estava registrando. E esse processo é repetido várias vezes, Rafa. Esse carro volta de ré e passa mais uma vez, volta de ré e passa mais uma vez. E aí é óbvio que isso tranca o trânsito, né? Nas últimas vezes em que houve esse tipo de teste, a gente viu dar uma fila bem considerável no trânsito de Blumenau. E agorinha, a partir das 9 horas da manhã, a equipe do Imetro começa a chegar, começa a se posicionar para depois, ali perto das 10 da manhã, de fato começar os testes. São 4 pontos hoje aqui em Blumenau onde eles vão testar, tá? O primeiro ponto, Rua dos Caçadores, tem também a Rua Bahia, a Rua 2 de Setembro, e acho que é o mais inusado de todos, é aquele cruzamento da 7 de Setembro com a João Pessoa e a Rua Paraíba.
2: Sim.
1: Sabe ali perto dos Correios ali e tal, aquele cruzamento bem delicado? Ali bem nesse cruzamento, o Imetro vai estar hoje para fazer esse teste de aferição.
0: O horário não se sabe.
1: Começa agora às 9 horas da manhã a organização e vai levando o dia inteiro, assim. Porque eles não fazem os 4 pontos em simultâneo, né? Perfeito. Ah, faz aqui na 7, fechou? Vai para a Rua Bahia, fechou? Assim que eles vão organizando. Então, minha gente, organiza-se, tá? Pode ser, não é 100% confirmado, né? Mas pode ser que haja uma fila, porque pelo menos uma das faixas desse cruzamento vai estar interditado.
0: Perfeito. Ô, Felipe, tem gente querendo saber que horas vai fechar a BR-470. Joguei no grupo de pauta, se alguém tiver essa informação
1: não,
0: também.
1: Aí,
0: a gente
1: aqui, acho que é às 4 horas da tarde, tá?
0: Então, enquanto tu vai descobrindo, sabe o que eu vou fazer? Eu vou anunciar quem é que vai faturar o kit
1: então,
0: do cafezão.
1: Tá, peguei quem é isso já.
0: Atenção, atenção, nossa audiência, você que mandou mensagem no programa de hoje, tá acabando a Rita Neca, viu? Vai acabar. Homenagem à Rita ali, acabando. Ah. Mas vem novidade a partir da próxima semana, tá aqui nessa caixa. Tem
1: duas. Eu vou poder ver depois?
0: Pode ver depois.
1: Tá. Ai, que chique.
0: Quem faturou foi o final do telefone. 22
1: algum final.
0: 2253. O nome dela é Rosane Senzi. Parabéns, Rosane.
1: Aê, Rosane.
0: Ô, Rosane. Eu acho que é Rosane mesmo.
1: Com I?
0: Com I. Ah, Rosane. Parabéns, Rosane Senzi. Faturou então aí uma das últimas edições da nossa caneca, Rita Neca.
1: É pra acabar na sexta, Rita Neca?
0: Pra acabar na sexta.
1: Ah, tão linda.
0: Então temos mais hoje, amanhã. Quarta.
1: Mais 3 dias.
0: Sexta, mais 3 dias. E segunda-feira a gente estreia a nova caneca.
1: A nova neca.
0: A nova neca do cafezão. Eu vou fazer um post no arroba Atlântida Avenue pra sortear lá pelo Insta também.
1: Mostra lá tua nova neca.
0: Isso.
1: Vai
0: falar isso,
1: rapaz. Isso é um programa de respeito, meu senhor.
0: É, que isso, moço.
1: Gente, 470 perguntaram aí que horas ela vai ser interditada hoje. 4 da tarde mesmo, tá?
0: Das 4 da
1: tarde. Às 5. É uma interdição um pouco mais curta que em outras que a gente já viu, tá? De novo, gente, aquelas interdições para as obras de duplicação da rodovia, tá? E hoje, ali na altura do quilômetro 59, isso é na reta da Altenburg, bairro Baden-Blumenau. Então, das 4 às 5 horas da tarde, interrupção total na BR-470. O DENIT até fala, né? Em caso de chuva, a operação pode ser cancelada, mas o tempo é esse hoje. A previsão nos indica que permanecerá assim. Então, é para hoje mesmo, tá? Das 4 às 5 da tarde.
0: É hoje, já diria o Lude.
1: Hoje.
0: É hoje. Como é que tu consegue fazer isso?
1: É hoje. É que assim, ó, quando eu era criança, eu tive um pequeno acidente quando eu fazia aula de natação. Quebrei o dente numa das barras de acesso à piscina. E aí eu fiquei com um negócio meio triangular, assim, que passava o vento. E aí era bem a época que tinha no Zorro Total aquela personagem Schussline, lembra?
0: Ah, lembro.
1: Eu me especializei em fazer isso na época. Eu lembro que uma das coisas que minha avó mais pedia pra fazer era rezar a Ave Maria com esse assunto. A Maria, seus graças, o Senhor é convosco.
0: Nossa.
1: E aí eu ia, e a família inteira ria, eu achava o máximo, então ficou esse talento.
0: Ficou esse
1: eu consertei o dente, tá, gente? Não tenho o dente quebrado hoje em dia, né?
0: Mas ficou, eu ainda. O talento ficou.
1: É um talento inútil, desconhecido, mas se precisar, ele tá aqui.
0: Ah, que maravilha que a gente descobriu hoje no cafezão.
1: Às vezes um dia, mas estamos num lugar que ninguém se conhece, tá um climão. Só
0: Ai, faz aquele negócio lá com o dente aí, Fê. Ai, que top. Vou saber disso. Ai. Ô Felipe, a nossa audiência que tá ligada em tudo. Estão falando que já estão ali pela Rua Bahia, hein?
1: Já chegaram na Rua Bahia?
0: É, aí, ó.
1: Coisa linda.
3: Bom dia, bom dia, bom dia. Acabei de passar aqui na Rua Bahia. Eu acredito que vai começar por aqui, que tem o pessoal da Guarda de Trânsito aqui.
1: Então é isso. Abraço. Fechou. Perfeito, querido.
0: Olha,
1: obrigado.
0: Viu? Pronto.
1: Audiência Felipe. Incrível.
0: Audiência maravilhosa. Vamos embora, então?
1: Vamos nessa que é bom a beça.
0: Vamos fechando o cafezão. Felipe Salles volta logo mais 15 para o meio-dia no Jornal do Almoço.
1: Isso mesmo. Hoje, inclusive, a nossa colega do NSC Total, Bianca Bertoli, teve acesso com exclusividade a toda a investigação do GAECO sobre aquelas três grandes operações que nós tivemos em Blumenau semana passada. E aí nós estamos produzindo uma reportagem para o Jornal do Almoço de hoje para detalhar toda essa história e explicar como é que funcionavam os esquemas, tá? Além disso, tem reportagem da minha colega Grazi Guimarães sobre aquele caso horrendo de um empresário de Balneário Camboriú que foi assassinado pelo funcionário. O corpo foi encontrado em Gaspar, o velório está acontecendo neste momento. Grazi está lá, inclusive, tentando conversar com alguns conhecidos dele para tentar entender um pouco mais do contexto, indo atrás de polícia civil, polícia militar, as imagens das câmeras de monitoramento, tudo a gente vai mostrar também para você no Jornal do Almoço.
0: Cara, chocante.
1: Chocante.
0: As primeiras
1: chocante,
0: coisas que eu vi essa manhã.
1: Chocante essa história, chocante.
0: Bom, Fê, vamos nessa. Daqui a pouquinho Edna Ferretti já chega por aqui para comandar o Cashback, a hora mais premiada da Atlântida. Tu vai terminar o teu cafezão, né?
1: Vou.
0: E eu volto logo mais 11 horas da manhã junto com Irineu Nicoletti, Sargento Junks, no programa Mais Baita. Fazer contigo a hora.
1: Opa!
0: Não tem regressivo, é tudo contigo, Felipe Salles.
1: 9 horas e 3 minutos. 9 e 3, minha gente! Boa terça!
0: 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Uma excelente terça-feira.
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8: Álbum novo dos Rolling Stones? The Rolling Stones anunciaram o lançamento do aguardadíssimo novo álbum de estúdio Foreign Tongues. O disco chega às plataformas no dia 10 de julho com 14 faixas inéditas. Esse novo álbum é o sucessor do ganhador do Grammy Hackney Diamonds, que liderou paradas no mundo todo. As músicas In The Stars e Rough and Twisted já estão disponíveis nas plataformas digitais. E o disco ganhou vida em menos de um mês durante gravações em Londres. E vai contar com participações de Charlie Watts, Paul McCartney, Robert Smith, do The Cure, e Chad Smith, do Red Hot Chili Peppers. 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

0: 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Um bom dia pra você, chegando com o Cashback, mais uma edição, nessa terça-feira, 12 de maio de 2026. 9h11 por aqui, e o Cashback é um oferecimento de Do You Wear, meias com estilo e conforto para o seu dia a dia. 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Eu sou Edna Ferretti e agora aos 10 graus a gente vai curtir Alex Warren, Shadi, Unsight, enfim, aquela programação clássica misturada com grandes sucessos do mundo atual, do que já passou, tudo isso nessa vibe boa da Atlântida. Bora que eu tô animada, hein? Hoje valendo um presente icônico. É estreia no nosso Cashback. Sabe o que vai rolar hoje? 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Presentão, hein? Chegamos assim sem prometer nada, estamos entregando tudo da gente. 12 de maio de 2026 e agora Alex Warren vem chegando com Fever Dream. Bom dia!
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1: Atlântida, a melhor vibe da FM, a rádio das nossas vidas. Você curtiu agora a sonzeira lançada no ano de 2005, Don't Lie, do Black Eyed Peas. É o segundo single do álbum Monkey Business. Ele foi lançado em junho de 2005 e a música mistura essa coisa assim, meio pop com reggae, e aborda de forma direta a necessidade de transparência no relacionamento, com o narrador assumindo aí os seus erros e pedindo desculpas sinceramente, evitando a mentira. Olha só, que coisa mais simples, hein? Coisa mais simples pra manter um relacionamento ok. Honestidade. Também por aqui rolou Another Way, do Baraka Palmer, Unside com Sleepy Hello, Eu Vim de Lá do Shady e Favorite Dream, do Alex Warren. Já já tem mais sonzeira pra você na hora mais premiada da Atlântida. E olha só, se tá chegando agora, o presente de hoje é sensacional. 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E olha, até as 10 horas da manhã a gente já tem o resultado, combinado? Já já a gente tá de volta com um paredão e mais música pra você. Agora bora curtir o show do intervalo.
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4: 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Cashback de volta por aqui e hoje com um presentão maravilhoso pra você curtir aí sem moderação os rolês, saber quantos passos você deu no dia, como está o seu coraçãozinho, como foi seu sono, tudo isso que a tecnologia e um smartwatch pode oferecer. 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Quero mandar um abraço especial pra galera que tá participando aqui muito. Pro Fábio, pra Lise, pra Diene, também pra Cirlei, enfim. Se eu ficar aqui, a gente fica aí o programa, o restinho do programa todinho, falando os nomes. Mas se você tá se inscrevendo, pode ter certeza que eu tô lendo por aqui, tá bom? Agora bora curtir muito som enquanto você manda o print aí que está seguindo a Relojaria Ótica Universal. Na sequência do Paredão, também rola Nós na Aldeia, Summer e Fresno.
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4: Hoje quem comanda o Paredão é o Iago Verso com a canção Vibe Perfeita. Uma música que combina perfeitamente com 10 graus, hein? Bora curtir esse som lançado no ano de 2022. Iago Verso segue fazendo muito sucesso por aqui. E agora você pode também aí, você que conhece um amigo ou é essa pessoa que faz muito som aqui no Vale do Itajaí, aproveita, o Paredão é essa iniciativa para dar voz, para dar palco para os artistas locais. É só mandar para gente no formato MP3, no e-mail paredãobnu@nsc.com.br, aquele som que não pode sair da nossa cabeça, combinado? Bora curtir Vibe Perfeita!

0: 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Por aqui, que bloco foi esse, hein? Começou com Nós na Aldeia, Stumber, Fresno, depois rolou Red Hot Chili Peppers. E pra fechar o nosso cashback, I Hit Some Help do Post Malone. Foi bom demais. E olha, pra deixar tudo isso no lugar que precisa estar, vamos fechar com chave de ouro? Hoje valendo então uma smartwatch da Relojoaria e Ótica Universal. Pra você fazer seus exercícios e ficar monitorando absolutamente tudo. Quem tá levando então, depois de seguir as regrinhas, que é justamente seguir o Instagram da Relojoaria e Ótica Universal e mandar o print pra gente no WhatsApp, é o final do telefone 5907, Marcos Bernardi. Valeu, Marcos! Tá sempre com a gente o dia todinho, então hoje chegou o teu dia de levar o seu cashback. E olha, você da audiência que tava aí, ó, torcendo, não perde a esperança. O cashback rola todos os dias com presentes incríveis e com certeza vai rolar mais smartwatch aqui na ATL. Combinado? Eu sigo online, @ednaferretti, e volto com você à tarde no programa das Minas. Bora seguir agora com Top 15. Muita música boa pra você na sequência, as 15 melhores da programação. Valeu, cashback!
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7: Nutricionista Camila Passold. Alimentação tem influência na qualidade do nosso sono? Isso é fato ou fake?
8: Nós, seres humanos, somos feitos para comer de dia e dormir à noite. Portanto, hábitos de alimentação impactam muito na qualidade do nosso sono. Procure iniciar o dia com um bom café da manhã e distribua suas refeições ao longo do dia, evitando jantar tarde. Ideal que a última refeição seja realizada até no máximo às 20 horas. O consumo de carboidratos de baixo índice glicêmico, como batata doce, aipim, e a diminuição dos alimentos que contêm açúcar simples também auxiliam nesse processo.
9: Acompanhe @CardioPrime no Instagram para mais informações.
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16: Cuidado com a sua segurança, todo cuidado nunca é pouco. Queremos chamar atenção para outro aspecto importante no uso da bike, especialmente para iniciantes. O uso de equipamentos e acessórios que garantem segurança adicional durante a pedalada. Aí já entram nessa categoria as luzes sinalizadoras, tanto na frente quanto atrás da bike, os adesivos e acessórios refletores e a campainha para alertar sobre a sua segurança. Na parte de apoio tecnológico, o uso de GPS e medidores de tempo, velocidade, distância, até frequência cardíaca prestam informações importantes que mostram seu desempenho e outros dados. É bem bacana. O mais comum é o uso de ciclocomputadores, que reúnem todas essas características em um único equipamento. E há modelos do básico ao avançado. Olha, vale muito a pena você pesquisar sobre esses equipamentos e acessórios que garantem essa segurança adicional durante a sua pedalada.
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4: Bad Bunny quebrando recorde. O cantor alcançou um marco histórico com a música Debi Tirar Umas Fotos. O single recentemente somou 57 semanas no primeiro lugar da parada de músicas latinas da Billboard. Esse feito estabelece um novo recorde de permanência no topo da história desse ranking, superando as 56 semanas de liderança de Despacito, do Luis Fonsi e Daddy Yankee, com participação do Justin Bieber. No Spotify, essa música já acumula mais de 1,8 bilhão de plays desde o seu lançamento, em janeiro de 2025. E o cantor figurou como segundo artista mais ouvido de todos os tempos no Spotify, ficando apenas atrás da Taylor Swift. 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

0: Menezes.
1: Vai começar na corrida e já quer de cara correr 5 ou 10 quilômetros? Você pode até conseguir na primeira, mas no outro dia vai estar quebrado, cheio de dor, com grande chance de se lesionar. Por isso é importante iniciar de maneira gradual, aos poucos, com rotinas que intercalem caminhadas e corridas, e dia após dia, a distância e tempo de corrida vai aumentando em relação ao tempo e distância da caminhada. Faça isso mesmo que pareça fácil. Um bom exemplo dessa mescla seria um exercício de 30 minutos, por exemplo. Alternar 4 minutos de caminhada com 1 minuto de corrida e ir aumentando gradualmente esse tempo total de exercício e assim diminuindo o tempo de caminhada e aumentando o tempo de corrida. Lembrando, procure sempre um profissional da educação física para lhe orientar.
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7: 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A partir de agora vai começar o programa Mais Baita. 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
8: Programa Mais Baita, onde tem música baita, papo baita, informações, só as mais baita, querido.
7: Sinal de transmissão. Sinal de transmissão. Ok. Ok. Mesa de áudio. 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Ok, ok. Tudo certo pra começar. Programa Mais Baita começando.
5: Programa Mais Baita começando.
8: Vamos, querido.
7: Programa não recomendado para menores de 14 anos.
9: Segura, hein? Segura que a gente fica aqui, ó.
10: Aqui.

0: lembra velório.
1: Aqui o foco muda. Não. Menos hype, mais impacto. Ah. Direcionamento. Gravar para o Luciano em frente à loja.
0: Para. Ali, ó.
2: Entregando ouro.
0: Ele entrega.
2: Tá louco, bicho.
0: Para, vou pegar os seus negócios ali, teus roteiros.
2: Ah, vou pegar no teu negócio.
1: O meu roteiro é o meu roteiro é o seguinte. É ir no lugar e, antes de sair do carro, Pai Nosso que estás no céu.
0: Ai, meu Deus do céu.
2: O que é que deu, Edna? Deu ruim? Áudio?
1: Ah, aquele negócio de sempre. Mande áudio.
0: Chama o Cláudio. Chama o Cláudio. Frio, né? De novo. Mais uma
2: friaca. Não, não é frio. Friaca, né?
0: É, não, de novo. 7 graus hoje de manhã.
1: Vai chegar uma hora do inverno que a temperatura que nós estamos agora, nós vamos achar calor. Porque tudo é o costume. Como agora é o primeiro frio do ano, nós estamos tudo impactados.
2: Agora já vai acostumando um pouquinho.
1: Como acostuma?
2: É igual os caras da Sibéria, no menos 40.
0: É. Né? Acho que eles já estão acostumados.
2: Né? Ah, eu acho que sim, né? Imagina, coloca eles na Bahia. Os caras vão achar incômodo.
0: É igual o nosso amigo. Deus, pô, o Ramonzinho.
1: O Ramon não veio, que ele congelou. Graus,
2: ele congelou.
1: Ele congelou. Temos que ali quebrar o gelo.
0: Ah, complicado, hein? Complicado.
1: Deus o livre.
0: Ó, o pessoal ali do YouTube daqui a pouquinho já começa com áudio. A gente já vai avisar quando tiver áudio.
1: Mande áudio. Ah, tá sem áudio?
2: Tá sem áudio.
0: É que daí hoje tava o Cláudio. É que vai trocando.
1: Eu vou colocar uma mensagem aqui pra ele.
0: Tem que abrir. Eles.
2: Ah, boa, bota e fixa. É. Põe aqui, e deixa.
0: Põe e deixa.
2: Atlântida. Okay.
0: Muito bem. 11 horas, 13 minutos, ao vivo, de Blumenau para todo o Vale do Itajaí, Litoral Norte e Alto Vale, começando mais uma edição do programa Mais Baita.
2: 300 likes, a gente arruma um áudio.
0: É. Isso.
1: Eu vou botar. Dê o like mesmo assim.
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0: Faz isso então.
1: Tem que trocar o pneu.
2: Tem que trocar o pneu?
0: O teu?
1: O meu tá.
0: Tu veio de Del Rey hoje,
1: Eu vim de Del Rey pra mostrar que ele pegou.
2: Não, caramba, verdade.
0: Um dia frio como esse foi realmente muito corajoso,
1: Quem não se arrisca não merece.
2: Eu vim de moto. Tem coragem também, não?
1: Também.
0: Porque, sim, com certeza.
2: Frio, né?
1: O Irineu veio de moto sem camisa e passou o Vic Vaporub no peito. Pra dar um...
2: E gelão no saco.
0: A risada de inverno.
2: Tá travado aqui ainda. Acho que vai soltando a garganta lá pro meio de meio.
0: Ai, meu Deus do céu.
2: Aí ontem, no Otorrino, ele falou que pra eu ir ver o ouvido também, por causa da rádio. Que eu falo que cada dia mais eu aumento o fone.
0: Tu faz isso?
2: É.
1: Mas
0: tem que levar a Edna junto.
1: Não tem um teste que fazem? Não tem um teste que fazem pra... O cara tem que levantar a mão?
0: Ela me deu uma olhada aqui.
2: Pra levantar a mão?
1: É, tipo, eu acho que na rádio... O meu pai, quando ele trabalhava com a empilhadeira, ele tinha que fazer porque tem que estar com o ouvido bom pra se ouvir alguma coisa parar e tal. E ele já começando a ficar velhinho, ele disse que ele entrava lá na sala, um silêncio absurdo. Ele, antes de qualquer coisa, ele já tinha que levantar a mão. Daí os caras, porra, nem fizemos nada ainda.
2: É que é bem isso, tio. É tipo um... Não. Daí tu já dá o sinal, né?
0: Não.
2: É o que tu faz pra entrar na empresa?
0: Não.
2: Né? Por causa do EPI, de segurança.
0: Tem isso? Tem. Aqui eu não fiz isso.
2: Acho que não deveria falar isso. Tu fez sim. Tu só não lembra, há muito tempo.
0: É que faz muito tempo, 15 anos.
2: É, tu não lembra.
0: Galera, eu fiz 15 anos de empresa. Putz, quando? Agora.
2: Tu não comemorou?
0: É, eu vou comemorar.
2: Não teve uma postagem?
0: Era. Não fiz, eu vou fazer.
1: O Rafa começou, o Rafa começou aqui na Atlanta, o arco-íris era preto e branco ainda.
0: É verdade.
2: O Walter era novo.
0: Putz, eu vou ter que fazer.

0: interessante, né?
1: Pai, vou tentar recordar aqui. Talvez
0: eu tenha o áudio.
2: Arquivo confidencial, galera. Calma aí.
1: Eu acho que eu tenho áudio.
0: Não pode, daí a voz vai estar muito diferente.
1: Tirou ele, é só pra ouvir.
2: Tá,
0: vai lá. Ah, tem vídeo.
1: É só pra ouvir. Não, bom, ele não consegue.
2: Não, não, tá. Eu não vou estragar o programa por causa disso.
0: Vai,
2: Rafa.
0: Consegue a raquete do Guda.
3: Atlântida, todo mundo tá ouvindo. Você curtiu
0: não,
3: aí
0: pode.
3: Um sonsaço do Neon Trees. Nesse bloco também teve Bruno Mars, Katy Perry, The Killers, JQuest,
0: Gração
3: em Cadeia. E lá no início do bloco teve o Kings of Leon.
0: Beleza,
3: esse bloco foi realmente recheadaço.
0: Voz
3: agora
0: tímida.
3: A gente vai voando pro mundo pop. Daqui a pouquinho a gente volta no próximo bloco aqui com o Barracão. Sai daí.
0: Mas tu já tava sorrindo com a voz, hein?
1: Barracão era o nome do programa.
0: Já tava sorrindo com a voz.
1: Pronto, sargento, pode virar.
2: Barracão lá de Gaspar?
0: Tem um barracão
2: lá de Gaspar. É, o barracão de Gaspar.
1: Vou reagir.
2: De imigrantes italianos.
1: Tu viu só?
2: Parabéns, Rafa. Que trajetória, hein? Que trajetória.
1: Eu era uma criança, voz de criança, viu?
2: Hoje o maior comunicador de Blumenau.
0: E região?
2: Exato.
1: Obrigado, querido. Vocês são bons amigos, meu. Muito bem, vamos nessa?
0: Vamos nessa.
1: Vamos entregar então aqui, ó, junto com o JCast. 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
2: JQuest.
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1: Será que é por isso que no show do JQuest foi vaiado?
0: Ah, provavelmente.
1: E foi logo
0: só depois. Lembrou. Tu quis meio que...
1: Aí depois, e daí depois eu fiz um programa especial JQuest junto com a Edna Ferret.
0: Aí
1: né,
0: foi o reencontro.
1: É, aí a gente já tava de bem. 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
2: Boa demais, hein?
1: Bom demais da conta, sou. Vamos lá, Irineu Nicoletti, bom dia.
0: Bom dia.
1: Como é que tá a vida nesse frio, hein?
0: Tá boa, né?
1: É.
0: Tá boa.
1: Tá boa.
0: É mais difícil pra levantar, confesso.
1: O quê?
2: O tudo. Corpo, alma.
0: Tudo.
1: Corpo e alma.
0: É uma banda. Baita conjunto. Mas é gostoso.
1: É bom pra dormir, é ruim pra acordar, né?
0: É bom pra dormir. É bom pra dormir e bom pra comer, né?
2: O cara comida fica mais...
0: O tempo inteiro.
2: Fica mais saborosa.
0: Não, e tu quer guardar, né?
2: É.
0: Tu quer guardar energia. Igual antigamente. Caçava no verão, que é invernal o tempo inteiro.
1: Infernal.
0: Invernar.
2: Hoje é 12 de maio, né?
1: Hoje é dia 12 de maio.
2: Tem a história do veranico de maio, né? Que sempre acontece.
1: Nossa. E pode acontecer, né?
2: É, exato. Vai daqui a pouco dar um calor de 30 aí de novo.
1: Aí a gente pega esse final de semana, pega uma praia. Top!
2: Mas a praia agora, sem vento, no, de manhã, pro cara... Sentar no sol.
1: Não tem como,
2: não
1: né?
2: Não tem como, não aguenta? Não.
0: Imagina, se tá tendo vento em Blumenau.
2: Pra ler um livro.
1: Logo. Sul,
2: não, mas uma cagada ali sem vento.
0: Não, mas
2: é gostoso, será?
0: Eu acho que é bom. Porque daí tu aproveita outras coisas, né? O barulho do mar.
2: As gaivotas.
0: E a solidão ali, né? Que vai estar vazio.
1: Ah, sim.
0: A pessoal dá uma caminhada ali, né?
1: A galera do surf que não abandona o mar,
0: eles estão
2: solitários. Imagina a praia do Pinho hoje.
0: Meu Deus.
2: Que tristeza.
0: Tudo na toca.
1: Literalmente, hein? Bom dia, sargento.
2: Bom dia, Rafa. Tudo certo?
1: Graças a Deus.
0: Tu tomou um banho de rio hoje de manhã, não foi?
2: Então ali eu fui...
1: Caramba, aquela imagem me deixou bem...
2: É que eu fui correr ontem, daí eu precisei dar aquele... É igual vocês na banheira de gelo aquela vez, né?
1: Aham, que tu não foi, né?
2: Eu arreguei, mas ali hoje no banhozinho de rio é bom, né? Pra soltar a musculatura.
0: Mas parece ar, né?
2: Não, aquilo ali. E eu tô com a cerveja do porão ali ainda. Parece então é uma coisa valorizada.
1: Por que tá de cabeça pra baixo a cerveja?
2: Que eu já tinha bebido.
0: Eu já tinha bebido. Tava já brincando com a garrafa.
2: E o cara com o cabelo molhado, ele fica ainda mais calvo, né? É uma coisa desesperadora.
0: É, é por isso.
1: E parece que ele tá falando, né? Lindo, lindo, lindo.
2: E os caras ainda acham que eu tô no Monjaro, né? Olha o tamanho, parece que o cara botou uma barragem na...
1: É verdade.
2: É legal ver os... Eu posto essas fotos porque é legal ver os comentários da galera.
0: O cara fala pra discordar e o outro, é verdade, é verdade.
2: Aí o cara comenta assim,
1: parece
2: ó... Parece
1: dois seios.
2: Que episódio do Globo Rural é esse?
0: Desculpa, mas...
2: O outro falou assim, ó.
1: Mas é que tá bem grande, e daí vocês falam da minha mamica, mas o sargento é bem mais mamica
0: do que eu. Mas é que a tua é pontuda, né?

0: Fazer uma espanhola, se quiser.
1: Agora no frio dói? Que isso?
2: Que é espanhola?
0: É a moça que mora na Península Ibérica.
2: Ibérica.
0: Próxima Copa do Mundo 2030.
1: Vai ser na Espanha?
0: É.
1: Não tem mais.
0: Espanha e Portugal. Aí a discussão é, o Cristiano Ronaldo, ele vai esticar a carreira mais 4 anos pra jogar uma Copa em casa com o filho dele?
1: Ele falou que ia jogar com o filho dele agora. Na Copa eu acho difícil, né?
0: É complicado.
1: Mas ele consegue, se ele quiser, ele consegue muito.
0: Exato. Gente, eu recebi uma comunicação do Samai aqui agora, pedindo pro pessoal tomar banho, tá? Porque tá enchendo muito o reservatório de água e tá quase transbordando. Então,
1: exato, não tá tomando banho.
0: Muita gente deixou de tomar banho ontem e tá transbordando a ETA.
1: Tu se encaixa nisso, não?
0: Não. Agora que era pra faltar água, não falta. Que é pro cara ter uma desculpa.
1: Porra. Verdade.
0: Tava doido pra tomar um banho, mas porra, faltou água.
3: Putz, cara. E olha, eu vou falar que ontem eu ainda tomei banho de água gelada porque demorou pra esquentar.
1: Ah.
3: O chuveiro não tá acostumado a tanta pressão que precisa agora, né? Não, pior que não é, não.
1: É só fechar, então.
0: Segredo, segredo.
3: Não, tive que tomar banho de...
1: É, dois pingos. Lorenzetti fica... Parece o Homem-Aranha segurando o trem. A resistência do
0: segredo pra tomar banho no inverno é ir correr. Vai correr, volta, vai tomar um banho como se fosse um verão.
3: É.
0: Não tem erro.
3: Não, eu tomei banho logo depois do treino, por isso que também eu não senti, porque daí ontem esquentei o corpo depois de um tempo. Pô, depois de uma semana que eu voltei a treinar ontem.
0: É bom, né?
3: Aí eu voltei em casa, corpo quentinho,
1: eu
3: aí
1: tomei fraco.
3: Um banho. Pá, voltei fraco.
1: É.
3: Porra, supino fiz com 10.
0: 10 cada lado?
1: Nossa.
3: Morrendo, mas morrendo.
1: É, a gripe derruba.
3: Derruba, derruba.
1: E para de usar. Academia,
0: whey,
1: né?
0: Whey
3: protein. Não, whey eu continuei tomando.
1: É bom.
0: Já viu o vídeo do Celso Russomano com um pote de whey?
1: Sim.
0: Isso aqui nitidamente é bomba. Aí minha mãe, quando encontra minhas coisas, isso aqui é bomba, isso aqui é
1: anabolizante.
3: Anabolizante. Anabolizante. É porque vem aquela. É um potão preto, né? Hoje em dia é pacotinho, acho que eles deixaram mais simpático.
1: Ah, era os negócios meio assustador, né? Isso de maromba.
0: É, escrito em...
1: Ah, hoje em dia é melancia.
0: Com raio.
1: É,
0: tinha raio.
1: Pô, hoje em dia minha mãe planta por dentro.
3: Bom, bora lá.
0: Coisa louco.
1: Hoje em dia minha mãe toma creatina.
0: Que pois é, bom, tá no hype, né, a creatina, né?
1: Não, é bom, é bom.
3: É todo mundo.
1: É bom demais. Cabeça.
0: Tá no hype, né?
3: Queridos, tem um recado importante. Seguinte, ouvintes do Mais Baita,
1: tenho
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1: Opa!
3: Então manda mensagem pra gente.
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3: Né? Daqui a pouquinho o Irineu ainda vai fazer uma provocação. O que tu quer de participação da audiência? Que daí estimula eles
1: fechou.
3: A participarem mais.
1: Fechou.
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3: Boa!
0: Parabéns.
3: Ó, tem um áudio aqui. O que, que é isso aqui, hein? Sargento.
0: Não sei.
4: Boa noite, pessoal. Tô fechando o pedido da Jequiti. Alguém mais quer alguma coisa?
1: Da Jequiti.
3: Da Jequiti.
1: Jequiti.
3: Ai, vai.
5: Bom dia, meninos da Atlântida.
3: Bom dia.
5: Trânsito aqui em Blumenau, mas quero esse kit todo especial de vocês aí. Desejar um ótimo trabalho, um ótimo dia para vocês e para os ouvintes da Atlântida. Meu nome é Marília, sou de Blumenau.
1: Marília.
5: Quero ganhar meu prêmio.
3: Aê, Marília! Viu como a Marília foi rapidinha? O Jorge também foi rapidinho.
6: Fala, galera do Mais Baita. Um abraço aí para vocês. O programa é sempre muito bom. Passei aqui na frente da casa do Lully Gebin. Não se vê nada ali, nenhuma movimentação. O bicho deve estar debaixo das cobertas. Ah. E se possível aí, deixa eu participar de sorteio aí da Óticas Carol.
3: Que sorteio?
6: Óculos e a verba tá curta.
3: Tá bom, Jorge.
0: O Lully tá respondendo uma caixinha de perguntas e é sempre um entretenimento muito bom, tá? Então, procurem lá Lully Gebin no Instagram e vejam lá as respostas do Lully.
3: Muito bem.
0: Um abraço ao Lully Gebin e sua família aí.
3: Ele tá com paciência?
0: Lully Gebin. Tá de bom humor. Tá de bom humor.
1: Tá bebendo menos?
0: Tá apaixonado, né?
1: Apaixonado. Ele tá fazendeiro, né?
0: Fazendeiro.
1: Muitas ovelhas. Esse dia eu vi ele levando a ovelha na creche. Muito legal, para as criancinhas verem.
0: Pô, fazer carinho, uh-huh, né? Ele falou que ele tá perto de 150 ovelhas. Ele falou, porra, Lully, tudo isso? Não, é que o meu vizinho tem 150.
1: Vizinho tem 138.
0: Ô, o Lully é um cara, amigo nosso aí, tem histórias que ninguém conta, né? Mas ele é um cara fiel, vamos dizer assim, aos amigos. Quando ele começou com os conteúdos ali e tal, que ele começou a receber proposta de publi, ia lá uma empresa que anunciava comigo, fazer um orçamento com ele. Aí ele falava assim, ó, picho, se vocês pararem de anunciar com o Sargento, eu faço um vídeo falando mal de vocês.
3: Pô, isso é coisa de...
1: Verdade. Que
0: massa. Então um abraço aí ao Lully aí, gente.
3: Boa. Mais um.
7: Bom dia, galera do Mais Baita. Tudo bem com vocês? Okay. Eu não quero presente nenhum, pois um presente é ouvir o Mais Baita todos os dias. Nossa, olha. Demais.
1: Tiroso.
3: Caramba. Então tá, um a
0: eleição.
3: Menos. Um a menos pra concorrer aqui.
0: Ande eleição.
3: Muito bem. Oh, faltou uma pessoa a falar aqui.
0: Tá ali a vaga dele.
3: É, também. Aliás, o que aconteceu com o Pedro Lemos?
0: Vê se o Braulio Salgado, né?
1: Braulio Salgado.
3: É, eu li as conversas no grupo.
1: O que que aconteceu?
3: Tá frio, né?
1: É, ele falou que é por causa do frio, né?
3: Aí o Irineu ainda bota assim, te entendo.
1: Super compreendo.
0: Ah, mas não tem como.
3: Ai, cara.
0: Não tem como. Se eu pudesse, eu não vinha também.
3: Ah, é?
0: Brincadeira.
3: É, ele botou super compreendo.
1: Eu só venho porque tá caindo certinho, ó.
3: Aí eu tô, aí aqui, ó.
0: Pingou,
3: aqui, ó.
0: Não?
1: Pingou. Ó. Pingou na cueca.
3: Como assim? Muito frio.
1: É.
3: Aí ele bota super compreendo. E assim a gente segue.
0: É complicado, cara. Mas é da vida.
1: Bom dia, vamos trabalhar?
3: Bora, ah, querido!
8: Interrompemos a nossa programação para o Mais Baita News.
1: Tudo bem? Tudo bem? Tudo certo?
3: Tudo certo, bom dia, locutor.
1: Bom dia, tudo
3: bom
1: bem?
3: Bom dia, tudo
1: bom
3: bem.
1: Dia. Muito
3: tudo
1: frio,
3: bem.
1: Hein?
3: Tá frio, né?
1: Tá me lembrando Londrina.
3: É, mas tu já tá acostumado com frio mais que
1: sim,
3: nós, né?
1: Sim, o interior do Paraná é muito frio.
3: Muito mais frio que aqui.
1: Vamos de notícias, Mais Baita News.
3: Bora.
1: São Joaquim marca menos 4 e registra a temperatura mais fria do ano no Brasil.
3: Eita! Frio.
1: Por enquanto, né?
3: É, muito frio.
0: Agora é fácil.
1: Vamos ver depois. Carreta destrói estrutura de pórtico considerado cartão postal de cidade conhecida como a mais alemã do Brasil.
3: Que tristeza. Eu vi essas imagens.
1: É Pomerode, né? Pomerode. Fábricas da IP param produção após suspensão da Anvisa e situação atinge 400 funcionários.
0: Porra.
1: Exatamente. 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
0: Ritmo da comitiva.
3: Ritmo de festa que balança o coração. Festa divertida.
0: Eu não conheço.
3: Colorida de emoção. Pô, tu não assistia Topa Tudo por Dinheiro?
0: Não, mas eu não sei desse detalhe.
3: Paulo, tu com certeza assistia, né?
1: Sim. Ritmo de festa.
3: Exatamente. Pô, meu Deus.
1: Mas vem você.
3: Saudades, inclusive. Pô, saudade, hein? Esses dias eu liguei no SBT à noite. Não é a mesma coisa assistir Topa Tudo por Dinheiro sem ser...
0: Mas tá a Pati.
3: Tá a Pati?
0: Tá a Pati.
3: É.
0: Tá lá.
3: Tu gostas?
0: Nunca mais vi também.
3: Pois é. A gente perde um pouco...
1: A senhorita Bravanel?
3: É.
0: Sabe o que eles deviam fazer? Se você ficou antes. 50 anos no ar, né? Eles deviam reprisar tudo.
1: Igual o Chaves.
0: Bota, né?
1: Igual o Chaves.
0: Uma geração nossa que não viu o começo lá.
3: Ah, mas a audiência tá boa, né? Então tá tudo certo.
0: É verdade. Como é que vai encaixar as públicas?
3: Exatamente.
0: É igual nós aqui querendo reprisar programa de 5 anos atrás.
3: Não dá, não pode.
1: Tu assiste bastante o Sistema Brasileiro de Televisão?
3: Não, não assisto porque não gosto. Eu tento, né? Porque eu gostava do pai.
1: Mas a audiência tá boa.
0: Aí chega aqui, só fala de Gugu, Ratinho.
3: Eu não falo.
0: Cara, apareceu pra mim o Gugu abrindo a cova da Dercy Gonçalves pra ver se ela tinha sido enterrada em pé mesmo.
1: Ah, pelo amor de Deus.
3: É, mas isso ele já tava na Record, ele que tava mais sensacional.
0: Tá louco, cara. Porra. Tá louco.
1: É, e é a época das entrevistas na prisão, né?
3: Isso.
0: Puta.
3: Isso mesmo, então.
0: Suzane.
3: É isso que eu tô falando.
0: Suzane.
3: É a época que daí tava valendo tudo. Enfim, é isso, locutor.
1: É isso. O que mais?
0: Cucu.
3: Não, isso tudo e muito mais. Exato. Daqui a pouquinho, então, a gente traz mais destaques aqui do Baita Esportes, também com o Sargento Junks. Hoje não tem Baita Curiosidade.
1: Não.
3: Não vai ter. Ou tem uma nova também, o locutor, voltando aqui. Tu viu que teve a lei que sanciona mudanças às regras aí do cacau, hein? Nova lei do chocolate. A lei do chocolate também.
0: Cacau do Big Brother?
3: Não. Que agora chocolate, pra ser chocolate, tem que ter aí uma porcentagem, senão não pode dizer que é chocolate.
1: Ah, porque tava tudo meio achocolatado.
0: Daqui a pouco vão ter que fazer isso aí com cerveja também, hein?
1: Ó, é mais milho do que, né?
0: Porra.
3: Chocolate, pra ser chocolate, tem que conter no mínimo 35% de cacau, senão não é chocolate.
1: E tava em quanto?
3: Ah, você tava botando qualquer coisa, não
0: era,
3: tinha?
0: Não era um sebo?
1: Era, os...
3: Botava a corzinha, sabor chocolate.
1: Sabor no chocolate.
3: E outra coisa é, menos de 18% devem ser manteiga de cacau e 14% devem ser isentos de gordura.
0: Manteiga de cacau de passar nos beiços?
3: Manteiga de cacau, que é que tu pode passar no beiço. Tem que ter 18% de manteiga de cacau e 14% de gorduras, não, deve ser isentos de gordura. Por quê?
0: Por causa de quê?
3: O pessoal tava comendo gordura pura. Com gosto de chocolate. Então é uma forma até de...
1: Por isso que engordaram.
0: Tem alguma coisa aí.
1: Não é a cerveja.
0: É o Sadol.
3: Sabor. Normalmente ele só colocava a porcentagem de chocolate quando comprava aquele chocolate meio amargo. Que ele
0: 45%.
3: 45% pra cima. Esse já era considerado.
0: Eu gosto. Eu gosto. E água com gás.
3: Gosto também.
1: Não é a minha preferência, mas toma.
3: É bom, é geladinho, uma água com gás é bom.
1: Eu prefiro sem gás.
0: O cara dá um arroto que treme a tela.
1: Não, de ressaca tem que ser a coquinha.
3: É. Isso. Nossa, não precisa.
1: O Rafa tá todo dia de ressaca.
0: Rafa, compra 600 por causa da figurinha, cara. É verdade. Eu pago a diferença.
3: É que hoje foi o Cadu que comprou pra mim a Coca.
0: Cara, nós tínhamos que fazer, né? O Rafa na fábrica da Coca. Ele ia ser igual aquela criança da fábrica de chocolate que explodiu.
1: Nossa!
3: Eu ia ficar muito feliz. Aliás, Coca-Cola, por favor, né?
0: Estejam conosco.
3: Vem com a gente. Vem com a gente, que eu faço público pra vocês todo dia.
0: Exato. Só esse gole aí já vale milhões.
3: Exatamente. Irineuzinho, tem recado?
0: O cara que se cuida tanto.
3: Mas é que Coca Zero não tem açúcar, né?
0: Não, mas é isso que eu digo. Aí tá a prova que tu mesmo tomando Coca, tu segue com baixo teor de gordura corporal.
1: Sabe quem eu gostaria que tivesse com a gente? Chocolate.
0: Verdade.
1: E a laranjinha Água da Serra lá de Braço Norte.
3: Ah, legal.
1: Ia ser maravilhoso, hein?
0: É duas lendas,
1: Ia ser maravilhoso. É, são dois produtos que eu consumo muito.
3: Oi,
1: o chocolate mandaram aqui uma vez pra mim, pro Rafa, não durou uma semana.
0: Mas caixas. Tem outra lendária de Santa Catarina também, que é o Guaraná Pureza.
1: De Florianópolis.
0: Mas Florianópolis. Lá o meu pai fala que na época dele de jovem, era igual tu não chegava a pedir um refrigerante. Era igual que viu a Coca lá, era me viu uma Pureza.
1: Aham.
0: Era tão subconsciente da galera.
1: Muito bom.
0: Que já era assim.
1: Ó, sexta-feira agora estou em Balneário Camboriú, garante teu ingresso que tá acabando, hein? Meu show em Balneário Camboriú no Porão Comedy Club. Tá? Compre teu ingresso. Final do mês tá eu e Sargento Junks no Rio Grande, tchê. O Fetter comentou no vídeo aí, hein?
0: Dolorino. Botou pilha?
1: Deu treta? Brincadeira.
0: Ah.
1: 23 e 24, então 23 Canoas, 24 Novo Hamburgo, compre teu ingresso lá em arroba Sargento Junks.
0: E 25 atestado no Mais Baita, hein? Quero só ver o que vai rolar.
1: É verdade.
0: Dia 21 eu estarei no Porão Comedy de Blumenau pela primeira vez esse ano, tá?
1: Verdade.
0: Novas histórias, acredito, se quiser. Eu, Pedro Lemos e o Gustavo Fulim, que também tá com caixinha de pergunta aberta lá, também tem... aquela visão diferenciada de mundo. Sigam lá, arroba Gustavo Furlin. Tá bom? Maravilha. Todo mundo convidado.
3: Ah, eu adoro a nossa audiência é muito rápida, muito ligada. O Cadu já tava dizendo que já tá recebendo mensagem das pessoas que estão indo lá perguntar pra ele se ele comprou coca pra mim, tá vendo?
9: Ai, cara.
3: É? Tá todo mundo ouvindo! Nada, todo mundo... Vamos pro intervalo.
1: Vamos pro intervalo. Pergunta das 600, recebe 350 na tua cara.
0: Todo cuidado é pouco.
3: Vamos pro YouTube?
1: Vamos!
3: YouTube.com.
1: A gente tá no YouTube?
3: Estamos no YouTube.
1: Com áudio?
3: Com áudio, com
1: então, tudo. Então vai lá e já deixa o teu like no YouTube pro seu dia ficar melhor. É.
3: Top! Já voltamos!
1: Já voltamos!
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13: Olha só a dúvida do Rick. Doutor, minha namorada é bem caprichosa com a higiene dela. Já observei tomando banho e após. Só que toda vez que a gente vai ter uma relação sexual, o ambiente fica com um cheiro muito forte de vagina. E eu não sei dizer se isso é normal ou não. Com as outras garotas que eu me relacionei, nunca senti isso. O que, que pode estar acontecendo? Rick, olha só. Isso que você está contando pra gente pode sinalizar uma infecção vaginal. Vamos explicar para você. É óbvio que as pessoas têm cheiros diferentes, as vaginas podem ter cheiros diferentes, distintos, e isso não significa nenhum grande problema. Agora, se o cheiro é muito forte, se está incomodando, se tem alguma coisa que está te chamando a atenção, talvez seja importante você conversar com ela, já que você já teve experiências anteriores e nunca percebeu esse cheiro, porque um odor muito forte pode sinalizar uma infecção vaginal. E aí é importante que ela vá ao ginecologista, que ela faça uma avaliação e eventualmente que ela faça uma coleta desse material vaginal para saber se tem ou não uma infecção e pensar na melhor forma de tratamento. Mesmo mulheres que têm a higiene muito boa, eventualmente pode desenvolver um quadro de infecção vaginal. Isso pode acontecer sim, tá bom? É isso aí, boa sorte. Tem dúvidas? Escreve pra gente no @ Jairo Bauer Oficial.
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3: Essa é a Atlântida, a melhor vibe da FM, todo mundo tá ouvindo. Nós já estamos de volta ao vivo com o programa Mais Baita. Nos acompanhe nas redes sociais, @ programa Mais Baita no Instagram, onde homens e mulheres nos seguem, dão like.
4: Sim.
3: Né? Tem, que ele acha estranho? Qual é a...
5: Não, quando eu sou social media do @ programa Mais Baita, né? Aí a coisa que mais me estranha quando eu tô trabalhando ali é mulheres comentando, é uma coisa que no meu perfil não tem.
3: Não tem.
5: Não tem. E daí é...
4: Ah, o teu é botecagem,
5: o
4: né?
5: Meu é só rapaziada. O meu público é acima de 80. Peso e idade.
4: Peso e idade.
5: Eu é que gosto. Eu é que gosto.
3: Tu gosta desse público?
5: Adoro.
3: Mas é nessa idade, mas mais homens.
5: Maioria, 85%.
3: Sério?
5: 85%. É bom pra anunciar coisas da Copa aí agora, rapaziada.
4: Verdade.
5: Alô, mundo publicitário.
3: Meu, e tá todo mundo comprando o álbum, né?
5: É.
3: Já podia, vi algumas, né, coisas no Instagram.
5: Eu tô com lá, não colei nenhuma figurinha ainda, se vocês quiserem começar ele. Já tirei o Mbappé.
3: E tirou? E os que eu trouxe aqui tudo?
5: E o Harry Kane.
3: Tu botou lá já?
5: Não, não colei nenhuma ainda. Tá aqui atrás, ó.
3: Tu não tirou ele ainda do
4: celular? Tem que trazer pro programa e colar ao vivo aqui.
3: É. Tu botou os dois ali?
5: Ó, tá atrás.
4: A gente completa ele ao vivo.
3: Ah, tá. Amanhã eu vou comprar uma de 600, então, só pra ter mais um.
4: Tu vai trocar isso aí agora ou não?
5: Olha, é possível, hein?
4: Ah, podemos fazer encomenda?
5: Fazer um brick? Fazer um brick. Fiquei de cara com óculos ontem que o Zico mostrou pra nós.
4: Ah,
5: sim. Será que tem na Carol?
4: Tem.
5: Meta.
4: Que eu já vi.
5: Meta. Óculos da... Que filma.
4: Pra filmar.
3: Tá dando rolo em uns lugares aí, né?
4: É?
3: É, gente,
4: não pode.
3: Tá com aquele óculos e vai ficar conversando com as pessoas.
5: Não, mas tem uma luzinha?
4: Não.
5: Às vezes tem um...
3: Grava conversa.
4: Tem uns que não tem. É porque daí a pessoa não percebe. A pessoa não percebe, né?
5: Não, mas é crime, hein? É crime.
4: Só que cabe o recurso ali, né? Tu vai e processa e ganha, né? Tá filmando a pessoa sem...
5: Tem um cara que faz vídeo com esse óculos, que ele chega pedindo informação na rua e começa a fazer carinho nos velhos.
4: Eu vi.
5: O aí pente, né? Tira um pente, começa a pentear a barba do cara.
4: Cara, é tão... Sei lá, não consigo achar uma palavra pra descrever isso.
3: Constrangedor?
4: É um constrangimento, mas ele é tão absurdo.
5: Dá dor física.
4: É.
5: Dá dor física.
4: Ah, maluco.
5: Eu não conseguiria também.
4: O cara fica sem reação? É. Imagina o cara do nada chega e penteia tua barba. Tu não consegue nem se armar pra dar um soco no cara. Tu pensa assim, esse cara tem problema, né? Tem doido pra tudo.
3: Tem doido. Ô, tu quer trazer um destaque teu?
4: Vamos lá. Quer falar do Portal? Portal, IP ou São Joaquim?
3: Portal, IP ou São Joaquim?
5: São Joaquim.
3: Vamos falar de frio, né?
4: São Joaquim. São Joaquim marca menos 4 e registra a temperatura mais fria do ano. Tá quebrando camiseta, né?
3: É mesmo?
4: É, a camiseta no varal.
5: Ah, fica penduradinha, né?
3: Ah, tem isso. Eu não tenho aqui.
4: Não tem?
3: Não
4: lá
3: tem.
4: Lá no grupo, lá.
3: Ah, putz, é que aqui tá do WhatsApp da rádio, não
4: é tem. É todo desculpa. Dia lá agora, tá?
3: É, tá bom. É porque agora é o Pedro que vai pedi fazer, pro... né? É. Tá, eu vou jogar pra cá.
4: Ai, mandei ali, ó.
3: Tu me perdoa?
4: E é uma... Logicamente.
3: Meu Deus, essa camisa congelada tá sensacional.
4: É a camisa de roqueiro, parece, né?
3: Parece uma camisa de uma banda de rock.
4: Ah, não, é do Bom Jardim da Serra.
3: Ah, tá.
4: Mas se daria um bom nome de banda de rock.
3: Com certeza.
4: É com que vocês, um... Bom Jardim da Serra.
3: Ah, com certeza, ali, ó.
4: Né? Tocaria na Atlântida?
3: Eu acho que sim.
4: Tocaria.
3: Bom Jardim da Serra. Bom, ó, São Joaquim, uma das cidades mais frias e mais altas do país, registrou a temperatura mais baixa do ano até o momento. Foi ontem. Sabe quanto?
4: Ontonte.
3: 4,6. Aliás, 4,61.
4: Menos 4.
3: Negativo. Já pensou? Menos 4.
4: Ah, o sargento já pegou menos 15, né?
5: Sensação menos 10, assim.
3: Menos 10. Coisa. Que loucura.
5: Lá, é o que eu falei da proporção, né? Que a gente agora tá impactado porque foi uma mudança muito grande. Mas lá os caras falam que quando tá 0 graus, o cara consegue viver.
4: Uhum.
5: É, dá pra ir pra passear com o cachorro, pra ir num bar, dá pra ter uma vida social.
4: Cara, não
5: social,
4: fica assim. Muito tenso, não? no sentido de muita roupa prendendo.
5: O que mais agonia é, pelo menos lá, né?
4: Estamos falando de Nova York.
5: Amanhece tarde e escurece cedo. 4 da tarde começa a escurecer. 4 da tarde. 5 da tarde tá igual aqui às 8 da noite.
4: Tá.
5: Totalmente escuro.
4: Uhum.
5: E daí isso dá uma agoniazinha assim.
4: Também... É menos tempo de luz?
5: Isso.
3: E o amanhecer começa que horas?
5: 7:30, 8 horas, valendo mesmo. Assim. É uma coisa meio curta.
4: Assim, é igual só a Finlândia, que... esse lugar tem pouca luz.
5: Né? Agora no verão escurece depois das 9. A Copa, a maioria dos jogos vão ser dia claro. Aquela mesma imagem do Mundial do ano passado lá e da Copa de 94. Enfim,
3: é gosto. Né? Eu tava vendo algumas casas ontem, a pessoa abrindo a porta.
4: Vai comprar
3: e não
4: casa?
3: E não conseguindo andar porque daí tá todo neve. Cheio de neve.
4: Tem que mijar, né?
3: Não, daí tem um lance assim, pô, meu marido foi tirar ali, daí o carro embaixo da neve, aí não pode sair, aí vem uns negócios pra tirar... a quantidade imensa de neve da frente Sim. das casas. É quase como se fosse uma enchente de neve, né? As pessoas não podem sair de casa, não dá pra fazer nada. Elas ficam ilhadas dentro de casa.
5: Tem uns hotel chique daquele que tem aquecimento na calçada. Que daí a neve derrete sozinha. Porra, daí...
4: Mas deve virar uma nojeira, né?
5: É uma lama. É uma lama.
4: Tempo inteiro, porque...
5: Nós gravamos em Bom Jardim da Serra, o Largados e Pelados ali do Indavírus. E também, cara, ele falou, vamos gravar final do agosto, que já é final de inverno, e vai estar mais de boa. Deu uma onda de frio, nós indo pra lá. Cara, foi um dos maiores frios da minha vida, por estar pelado. E, cara, nós chegamos numa pousada...
4: E o Binguele?
5: Não, ali não existiu, né? O editor, ficou feliz da vida.
4: O Blur,
5: não,
4: né?
5: Não, nada, era só um pinguinho. Nós chegamos de volta no rancho que nós tava lá. Cara, nós bebemos 1 litro de Jägermeister, igual virar uma garrafa de água depois de uma corrida.
4: De
5: assim.
4: Boa.
5: E o velho lá que mora 1000 anos lá, ele falou: o segredo do frio, em caso de extremo assim, é tu proteger as extremidades. É orelha, pé, nariz,
4: dedo
5: e camisinha. Pra dar um.
3: Ele fala bem aleatório.
4: Tem que botar touca, né?
5: Exato. Se botar touca, acha que é. Não, qual é que é? Botar a camisinha, acha que é touca e dorme.
4: Ah, que situação. Mas deve beber mais, né? Uma cachaçinha, né?
3: Por isso que aqueles russos gostam de tomar uma.
5: É. O russo, eu não sei se é teoria da conspiração, mas parece que menos de 10% de teor alcoólico eles não consideram bebida alcoólica.
4: Caramba!
5: Vinho, então, cerveja é suco.
4: Pô, mas o vinhozinho agora.
5: Tainha.
4: É bom. Tainha, vinho muito sexy.
3: É, o que? A programação pro inverninho, né? Beleza, vamos lá.
5: Inferninho. Em breve, feira de vinhos da Cooper, hein? Todo inverno
4: tem aí. Ah, sim, estaremos lá.
5: E tem outra coisa, a Cooper anunciou a nova loja de Pomerode. Também no estilo germânico. Galera de Pomerode estava pedindo muito, pelo que eu vi nos comentários ontem da imprensa aí, todo mundo lá feliz com a chegada da Cooper, então. Parabéns ao seu Osnildo e sua comitiva.
3: Boa!
5: Baita loja, estaremos lá na inauguração, trajados tipicamente.
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4: Vamos para ele?
3: Vamos
4: para o tão aguardado Byte Sports. 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
5: É isso aí, rapaziada, eu tava com a notícia aberta aqui agora e fechei sem querer, pra tu ver que joia, né, cara? Acontece. Mas saiu a pré-lista dos jogadores ali que vão pra Copa e o Neymar tá nessa
4: pré-lista. É lógico,
5: né? Ah, é?
4: Já tá nessa
5: pré-lista aí. Então tem uma...
3: Não, mas essa pré-lista é oficial? Quem que fez essa pré-lista?
5: Não, não, é a pré-lista que o técnico manda pra...
4: Cara, Neymar vai trazer.
5: Só que é tipo, é uma pré-lista tão grande que se bobear eu tô lá.
3: Tá. Então talvez ele só colocou o Neymar pra... Ah, para de ficar enchendo o saco daí. Simplesmente ele fica quietinho.
5: Não, o velho lá não cede a pressão, tá? E se ele convocar o Neymar não vai ser por causa de pressão de... Entendi. Só que vira numa situação assim, ó. Ele tá querendo ficar na seleção até 2030.
3: E ele quer?
5: Ele quer. Tá ganhando bem. Tá. 1 milhãozinho de euro por mês.
0: Se perde,
5: né,
0: tá pai?
5: Bom, né? É. E daí, se agora ele não leva o Neymar, é difícil a seleção ganhar a Copa, tá? Então ele tem que trabalhar com a possibilidade que é um trabalho que vai ser feito pra ele ganhar em 2030. Mas daí, se ele não leva, o Brasil perde, a galera não vai pensar que é... Não era favorito, já tava esperando. E vou falar, cara,
4: não. Se leva o Neymar, perdeu, ele não estiver bem, é só deixar ele no banco. É. Se não leva e a gente não traz o Hexa, a culpa vai ser dele não ter levado
5: o Neymar. Eu ia chamar, se eu sou o velho, o Ancelotti, eu ia ligar pro Neymar e ia falar assim: ó, ô Neymar, nós vamos te levar.
4: Não.
5: Nós vamos te levar, só que se tu me aparecer com aquela caixa de som,
3: ai,
5: nós vamos te dar um pau. É, nós vamos fazer aquele corredor polonês. Nós vamos fazer um fio terra.
4: Né? A gurizada gosta.
5: É, sei lá, cara.
3: De fio terra?
4: Também.
3: É que foi do nada.
5: Ô, de 3 a 7 de junho, de 3 a 7 de junho, comecinho do mês que vem, Blumenau vai receber o Vôlei Blume Cup.
3: Opa! Mais um campeonato de vôlei,
5: é? Isso, mais de 1000 atletas de diferentes regiões do Brasil.
3: Ô, louco!
5: Categoria sub-13 a sub-19 feminino, sub-13, sub-15 no masculino. Ai. Uma estrutura completa no SESI, a cidade toda se transforma para receber esse baita evento aí também.
3: Então, baita evento!
5: Parabéns aos organizadores, se tudo for conforme o planejado da nossa comitiva, quem sabe estaremos lá, né?
3: Oh. Você, como é que é o nome do evento?
5: Blumen... É. Vôlei Blumen Cup.
4: Vôlei Blumen Cup.
3: Muito bom.
4: Vôlei Blumen Cup.
5: E eu vou usar o espaço agora do Bike Sport para falar que tem aquela famosa caixinha de doação de agasalhos aqui na recepção da NSC.
4: Verdade.
5: Então, se tu não usou o casaco ano passado, esse ano tu não vai usar de novo. Tá bem no comecinho do inverno agora. Deixa ele dentro do teu carro quando tu passar aqui pelo centro de Blumenau, na rua Getúlio Vargas, no endereço tradicional da NSC aqui que todo mundo conhece. Para aqui, tem um 10 minutinhos da área azul de cortesia, tu não vai nem gastar para estacionar, para parar aqui na frente, entrar, largar ali dentro e ir embora, cara. Tu vai ajudar uma pessoa que tá precisando de casaco aí, tá?
3: O coração quentinho, né?
5: É isso aí.
3: Bem lembrado, Sargento João. Olha só, meus queridos, olha só. Vem aí, já que a gente está falando de esporte, vou deixar até a trilha de esporte, que é dia 21 de junho, você tem um encontro marcado no Corrida Verde Blumenau, na Prainha, às margens do Rio Itajaiaçu.
5: Que lindo.
3: Cenário aí.
4: Eu quero
3: lindo,
4: ir,
3: lindo, lindo, hein? Largada às 7 da manhã.
5: Ah, mais bonito agora.
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3: 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Então vai ser ali na região da Prainha que o sargento, enquanto falou: tá mais bonito.
5: Tá mais bonito agora.
4: Ah, mais bonito.
5: Pôr do sol mais bonito de Blumenau.
3: Desce uma pintada lá, né?
5: Deu uma pintada fora de casa, a digníssima tá braba.
3: É mesmo?
5: Em casa o cara não faz nada.
3: Ah, é verdade.
5: Em casa nós estamos pra pintar um teto lá. E...
4: Foi cobrado.
5: Cara, é só pra dor de cabeça.
3: Mas tu sentiu que tu consegue dar uma boa pintada?
5: Agora no inverno é mais difícil. Porque a brocha fica muito difícil ali, né? De manusear.
3: Entendi.
5: Entendeu? Mas tu tá no grupo lá agora, tu viu a encomenda que eu fiz, né?
3: Não vi, amigo.
5: Com o nosso amigo lá. Não?
3: Não vi.
5: Ah, então, ainda bem.
3: Ah, então tu vai fazer?
5: Vou agora fazer a encomenda lá.
3: Mas tu mesmo vai pintar?
5: É um produto que melhora a pintada.
3: Ah, vou dar uma olhada ali.
5: Se eu aparecer com o olho vermelho, você já sabe que é porque eu andei dando
4: uma pintola aí.
3: Opa, tô fora da câmera. Ok. Beleza.
4: Ok, gente, ok.
3: O programa tá quase acabando. Recadinhos finais, Irineu Nicoletti.
4: Estarei sexta-feira agora em Balneário Camboriú com o meu show meio tanso. Então garante teu ingresso em arroba Irineu Nicoletti.
3: Ótimo.
4: Ou porãocomedyclub.com.br.
3: Pronto. Maravilha. Sargento Junks.
5: Eu quero agradecer todo mundo que nos ouve. Ai, aí, cara. Agradece. Galera do trânsito aí. Pô, a gente sempre fala de diversas situações, tem tanta opção. É, se vocês nos escolhem aí, a gente tem que agradecer. Então, que Deus abençoe vocês aí, tá? Muito obrigado pelo carinho. Ó, me emocionei.
3: Pá, tu falou bonito.
4: Tu chorou demais, mesmo, hein? Tu lacrimejou, né?
3: Deu uma emocionada.
4: Cada um chora.
3: É, deixa eu mandar um abraço também pro pessoal da Hortifruti Blumenau, que começa hoje aqui na cidade, né? Um grande lançamento.
4: Olha!
3: A Edna Ferretti vai mostrar tudo daqui a pouquinho no arroba.
4: Isso é legal,
3: Atlântida, hein? BNU. Estivemos ontem lá e eles mandaram um abraço pra vocês. Então,
4: vamos.
3: Tá mandado um abraço. Amanhã a gente volta.
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15: Esta característica sonora identifica. Tá entrando no ar o programa de flashback da Atlântida.
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15: Ai, mas o que é flashback?
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15: Flashback é música antiga. Vai começar a viagem. Meio-dia, 4 minutos. Bom início de tarde, de terça-feira pra

0: Mais uma vez o mundo se curva diante de Michael Jackson. Sucesso absurdo. A cinebiografia do rei do pop. Aliás, é a cinebiografia com a maior estreia da história. Mais de 2 bilhões e meio de reais arrecadados até agora com o filme Michael. Abrimos o Discorama com The Way You Make Me Feel. Meio-dia e 9, segue a viagem, o Discorama chega até você no oferecimento do consórcio do Sicredi. 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No arroba Real Fetter ali no Insta, tô esperando o teu contato. Faz contato, pede teu som. Vamos tá, puxa, me atrapalhei muito aqui agora, cara. Bah, que loucura, pera aí um pouquinho. Ih, não era isso aqui que era pra tocar, rapaz. Olha a loucura que o cara faz. Atlântida. Também não era exatamente essa aqui. Que é isso aí, cara, que tá tocando? Pelo amor de Deus. Javan? Javan, claro. Flor de Lis. Identifiquei. Pá, como é que tira isso agora? Putz! Onde foi que eu errei? Que roubada! Errei aqui apertando os botões, Javan! Porra!
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0: agora sim me ajustei! 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

a corneta da audiência agora e aí eu vou me redimir então. Vou tocar aquele Djavan que escapou aqui, não tava na programação. Mas a galera curtiu, tá ouvindo Flor de Lis, Djavan no Discorama.

tarde alegre e muito viva essa canção do Djavan, Flor de Lis, conta uma história triste. O Djavan e sua esposa Maria engravidaram. Isso, essa música é de 1976, então a gente já está falando de um tempo lá atrás. Então o Djavan e a Maria engravidaram. O nome da menina seria Margarida. E deu um problema na hora do nascimento da Margarida e o Djavan teve que optar. Ou ele ficava com a Maria, salvava a vida da Maria, sua esposa, ou salvava a vida da Margarida. Então a letra, o do pé que brotou Maria, nem Margarida nasceu, é um tapa na cara. Meio dia 17, é o Discorama, tocando música e contando história. Agora tem o sonsaço da Tina Turner. We don't need another hero.

filme Mad Max 4, Além da Cúpula do Trovão. Puta, que legal aquela franquia do Mad Max. Saudade daquele tempo, o cara ficava na frente da TV, sessão da tarde, mas já tinha visto o filme no cinema. Ah, que delícia. Meio-dia e 22, segue a viagem do Discorama com o Tears for Fears. Break It Down Again.

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2: Segue a viagem, 25 minutos para uma da tarde, uma tem o Pretinho Básico. 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

Urbana. Não tem como. O cara vai lá, abre as gavetas, mexe nas memórias e não tem como não se emocionar com Tempo Perdido no Discorama da Atlântida. 21 minutos para uma da tarde. 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

Discorama na Atlântida. A gente tava ouvindo The Smiths, a banda do Morrissey, com There Is a Light That Never Goes Out. 18 minutos pra uma. Outra baita patada do lado da orelha. The Cure.

I've Been Losing You, musicaço do Ahá no Discorama da Atlântida. 9 minutos para 1 da tarde. Eu mantenho o Pretinho Básico e agora eu vou tocar um som. Vou até parar aqui, não vou deixar o som correr. Aí, pronto. Para contar uma história. Há 61 anos, em 1965, uma banda chamada The Rolling Stones, os caras gravaram a versão definitiva de um dos grandes hinos da banda, chamado I Can't Get No, isso entre parênteses, e depois a palavra Satisfaction. Isso rolou nos estúdios RCA em Hollywood, nos Estados Unidos. Mas o que eu queria salientar é que há 61 anos os Rolling Stones já eram os Rolling Stones, né? Já se sabia quem eram os Rolling Stones. Há 61 anos os caras já tinham descoberto que, puta, é difícil ser feliz o tempo inteiro. 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
25: Olá, muito boa tarde, amigo e amiga ligados na programação da Atlântida. 1:03, estamos chegando com o Pretinho Básico das 13, deste dia 12 de maio de 2026. Depois de um discorama bem gostosinho, estamos aqui para te entreter com o Pretinho para Biscoito Zezé. Carinho que vem de família há 58 anos. Muito boa tarde, Léo Oliveira.
26: E aí, Alejandro?
25: Tudo bem contigo, irmão?
26: Tudo incrível.
25: Pô, eu tô com uma certa... tô com um certo incômodo contigo. Tu já vai completar o álbum da Copa. Eu comecei ontem e tu já vai completar o álbum da Copa.
26: Prioridades. Não, tem uma... Tem uma dissonância. E tem uma diferença ainda, né, que é o seguinte. Ainda falta uma coisinha ainda. Tenho pra brincar ainda. Calma, eu tô,
25: tá,
26: tô
25: não,
26: no
25: mas
26: game.
25: Mas tu me disse que já tá quase completando. Não, eu fiquei, pô,
26: é que
25: mas
26: algumas
25: eu comecei
26: ainda
25: ontem.
26: Falta uma, duas,
25: colei 14 figurinhas. Que loucura.
26: Cara, eu levei 4 dias pra colar todas as figurinhas, cara.
25: É
26: muito trabalho.
25: É bom, tá? Leva o cara de volta pra infância. Aliás, depois eu quero falar um pouquinho sobre esse álbum da Copa aí. 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Ei, Florianópolis, tá frio em Florianópolis, Corezinho? Boa tarde.
27: Tá frio, meu querido, tá frio. O frio chegou aqui também, mas tem sol.
25: Ah,
27: mas tá frio.
25: Com sol é bom.
27: Tá frio.
25: O álbum e as figurinhas da Copa já estão disponíveis no Stock Center. Muito boa tarde, Rafinha Menegazzo.
28: Ótima tarde, galera.
25: Tá fazendo álbum, Rafinha?
28: Não, não tô, Alexandre.
25: Não tá fazendo?
28: Não,
25: é
28: não
25: mesmo?
28: Tô.
25: Vai ficar de fora dessa aí?
28: É,
25: essa brincadeira gostosa aí de criança e tal,
28: legal,
25: adolescente.
28: Eu fazia o álbum do Campeonato Brasileiro 90 por aí.
25: Ah, isso aí.
28: E mas a da Copa não me pega muito.
25: Não te pega muito? Tá bem. 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A estrela móvel da terça-feira é a Rodaica. E aí, Rodaica?
29: E aí, tudo?
25: Boa tarde, tudo bem aí?
29: Tudo bem aí.
25: Tá fazendo o álbum da Copa?
29: tô fazendo.
25: Olha aí, Rafinha, olha aí. Tá Rodaica fazendo. Tá fazendo, podia trocar a figurinha com ela.
28: Pô, beleza, depois nós combinamos, né,
25: 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Rafael Gomes.
30: Fala, Alexandre, boa tarde.
25: Como tu tá? Tá com calor, pelo jeito, né?
0: Tô bem.
25: Tá bem com calor?
0: Não é que eu vim com um casaco muito quente.
25: Ah, e tem que escolher.
0: Então, um casaco é muito calor e a camiseta claro. Um pouquinho de frio.
25: Tá certo. Tá bem, frio. Mas aqui tem o calor humano dos teus amigos e teus colegas.
0: Nossa, ah, eu adoro. Meu expoente.
25: Querido, vamos dar aqui nos destaques do Pretinho Básico. Mas antes, só pra falar da Pena, como é que tá? Tudo bem, da Pena?
26: Incrível.
25: Tudo lindo, da Pena. Fala do álbum rapidinho.
26: Fala.
25: Um menino triste... Porque tava de fora do grupinho do colégio que tava trocando figurinhas. Toda a galera trocando figurinha do álbum e tal. E o gurizinho ali olhando, porque ele não tinha um álbum. Aí a professora perguntou pra ele por que ele não tinha um álbum ainda. E ele disse que o pai não achava legal o álbum de figurinha. Porque é uma modinha, é uma palhaçada, ficar gastando dinheiro com esses negócios aí pra colecionar um álbum cheio de homem, não sei o quê, blá, blá, blá. E aí ficou assim a vida do guri. O guri foi reclamar pra mãe. E a mãe disse que não, teu pai é quem decide. E aí eu queria dar só um toquezinho pra esse pai, que é muito mais do que gastar dinheiro e comprar figurinha de homem pra colar num livro que não vai servir pra nada no futuro. É sobre envolver, é sobre incluir o teu filho e não excluir o teu filho dos grupos da escola, dos grupos de amigos, dos grupos, enfim, que ele possa participar do grupinho do WhatsApp, do grupinho do não sei o quê. E aí, pô, é tão simples, né, cara?
27: E é sobre também construção simples. De uma intimidade, de uma coisa legal de fazer junto com o seu filho.
25: Claro, também, né? Também esse lado, porra. Também
27: tem
25: esse
27: isso,
25: lado.
27: Sim, né? Porque eu não tô fazendo o álbum da Copa, mas o meu filho Francisco tá, e a primeira coisa que ele fez foi me mandar uma foto dizendo, ó, oh, pai, comecei.
25: Olha aí.
27: Porque a gente fez sempre junto,
25: claro,
27: o álbum da Copa.
25: É isso aí. Entendeu? É isso aí. Mas então fica a dica aí, dá o álbum pro teu filho. É, faz ele se envolver com esse negocinho gostoso aí, de brincar com os coleguinhas e tudo mais.
2: E é um momento sem tela também, né?
25: É um momento sem tela, cara.
2: Acaba estudando também ali, é legal, cara.
25: Cara, a gente viveu essa situação ontem de noite lá em casa. Ontem de noite lá em casa, ficamos os quatro horas envolvidos com esse negócio ali,
0: cara. Eu vivi hoje de manhã, a Helena, com quase 2 aninhos, tava abrindo os pacotes pra mim.
25: Que legal.
0: Sabe aqui pro pai, ela achou o máximo.
25: É o máximo.
0: Tirou o Vini Júnior. Pô.
25: Olha aí, ó. O Virgínio, como a gente achou.
3: Eu chamei de Virgínio. Inclusive foi a primeira figurinha. Eu escolhi o Virgínio é pra colar. A primeira figurinha.
25: Muito bem. 1:08. Vamos dar-lhe aqui no dia da fibromialgia.
3: Dá.
25: O que seria... Explica? A fibromialgia, Rodaica.
3: É algo difícil. Na verdade, eu
2: falta
3: eu não...
2: de fibras, né, Rodaica?
0: Não tem nada a ver.
25: Cala a boca!
3: Eu não sei o nome, se
2: brincando.
3: É uma síndrome, o que é, mas ele causa imensas dores. Ele causa muita dor no corpo. É, tem várias pessoas famosas, inclusive, que têm e relatam com bastante intimidade, como aconteceu com a Lady Gaga no documentário dela. Ela mostra as crises, né? E a... Como é o nome da outra cantora bem famosa?
25: Do Titanic, não é? Do Titanic?
3: Celine Dion também.
0: O Morgan Freeman também tem.
25: O tio Google diz, exatamente. Que é uma síndrome crônica caracterizada por dor muscular e articular generalizada, sensibilidade no corpo, fadiga extrema, distúrbios de sono e problemas cognitivos, uma névoa mental. Exato. Disso tudo o Rafinha entende o que é a névoa mental.
0: Mas ela,
25: né?
0: Não tem nem causa.
2: Começou cedo, né? Depois ela não ele toma e não gosta.
0: Ela não existe por nada, por nenhum motivo, não tem como. Como tu
3: ela
0: fugir,
3: simplesmente
0: prevenir.
3: Simplesmente chega na pessoa.
0: E não tem também um exame. Ah, tu tem tendência a ter. Um dia tu acorda e tem.
25: Caramba, é uma doideira.
3: E a intensidade de dor pode ser diferente pra cada pessoa. E tem pessoas que têm uma intensidade tão forte de dor, que elas querem morrer. Elas
25: Caramba.
3: Não querem ficar ali de tanto que aquilo dói. É um negócio muito louco que eu acho que a medicina ainda tem muito a entender e ir atrás, né?
2: Somos contra, então, né?
25: Somos absolutamente contra.
2: Importante.
25: Mas somos completamente a favor da enfermagem, porque hoje é dia da enfermagem.
26: É legal, né?
25: Parabéns a você, enfermeiro, enfermeira. Muito obrigado pelo seu trabalho, pelo seu carinho.
26: As enfermeiras
0: foi desrespeitoso.
25: Boa tarde, Ivan.
26: Boa tarde, Alejandro.
25: Já chegou chegando, Ivan.
27: Respeitoso, enfermeiro.
26: Não, eu falei que elas são...
2: Foi feliz.
26: Eu posso terminar a frase ou não?
25: Pode terminar.
26: Elas são show, elas fazem um trabalho muito bonito na sopa.
25: É, o contexto não era esse.
26: Não, a maldade tá na cabeça de quem ouve.
25: Agora tu veio.
26: Sabe o que é essa frase? Érico Veríssimo. Érico Veríssimo.
25: Não é, cara.
26: Mário Quintana, pai do Luiz Fernando.
25: Não é também, cara. Não fala isso.
26: É isso aí.
25: O Érico Veríssimo é pai do Luiz Fernando, que é pai do Pedro e da Mariana.
26: E o Mário Quintana...
25: O Mário Quintana, ele não tem parentesco com o Érico Veríssimo, nem com o Luiz Fernando Veríssimo.
26: Não tem
25: nenhum. Não tem,
27: nenhum.
25: Só são gaúchos. Olha só, o Pretinho Básico de hoje, Ivan, é a Pretinha.
26: Pretinha. Pretinha. Cabeça dos dois.
25: Faz tudo pelo nosso amor. A Pretinha é a gata e tem a Tina. A Tina é um tchu-tchu espanhol das tutoras Thaís e Marciele.
0: Eu adoro esse cachorro.
27: E a Tina que tocou no Discorama hoje brilhantemente com o Alexandre Vetter. We don't need another hero.
25: Ah, Porazinho, tu cantando, tu me encanta, Porazinho.
27: Sonzeira, velho.
25: Sonzeira, né? E o Flor de Lis do Djavan, tu ouviu?
27: Ah, eu ouvi. Eu assim, peguei de longe, tu meio que deu uma atrapalhada ali, errou a música.
25: Exatamente,
27: né?
25: Cara.
27: Acontece com os melhores também, acontece, né, Alexandre?
0: Meu claro, Deus! Sim,
25: acontece com os melhores. É. Mas daí, deixa eu contar rapidamente a história da Flor de Lis, da música
27: contou,
25: Flor de Lis.
27: Tu contou ali, mas eu já tava mais afastado das caixas de som.
25: Flor de Lis é uma música de 76 do Djavan, 1976.
27: É acho que é do primeiro disco dele.
25: Isso aí, que ele compôs pra sua mulher Maria, com quem ele era casado, e teria uma filha chamada Margarida. E no nascimento da Margarida, deu um problema lá e o Djavan precisava escolher, ou salvava a vida da Maria ou salvava a vida da Margarida, a filha Caramba. Que ia nascer. Por isso a letra. E no Jardim da Vida... Puta merda, e agora eu esqueci
27: e
25: da letra.
27: E no Jardim da Vida...
25: Do pé que brotou Maria, nem Margarida nasceu. Que loucura, né?
0: Isso é lindo.
25: Uma música super animada, super embaladinha
0: triste,
25: e tudo mais.
0: Né? Uma história triste.
25: Porém triste, Rafa.
0: Mas isso é tá na pessoa, né? Tu pode estar trifeliz.
25: Não. É que essa é uma história.
27: Uma história triste.
25: A boca!
27: Não.
0: Só um pouquinho, Porã. Porã, só segura um pouquinho, Porã.
27: Uma coisa, outra coisa.
0: Tá nervoso? Agora estou falando com o teu chefe Vetter, Porã. Não dá pra falar com o Vetter, já viu?
27: Tu tá aí com o homem o tempo inteiro.
26: Olha só,
27: peraí, eu vou marcar. Me deixa um pouco dele pra mim.
26: Tu marcou com o secretário de assuntos
0: estrangeiros? Não, eu vou falar com o Porã.
25: Eu sonhei com o Porã essa noite.
27: Ah, isso, então. Eu acordei com uma mensagem do Vetter hoje no meu celular dizendo que tinha sonhado comigo.
25: Que baita sonho, Porã. Só que era tu tava no telefone, a gente tava numa ligação telefônica, Porã.
27: E o Rafinha tentando interromper.
0: Problemas, né, Porã?
25: Aniversariante do dia, o nosso ouvinte Rodrigo Camacho. Esse Rodrigo Camacho é professor de espanhol uruguaio de Punta del Este.
0: Olé, hermanito.
25: E morando em Criciúma, Santa Catarina, fazendo 32
27: cidade
25: anos.
27: Cidade preferida do Rafinha.
0: É uma das belas cidades
25: legal,
0: catarinense.
25: Legal, parabéns, verdade. Rodrigo Camacho.
26: Pretinho básico em Criciúma.
0: Adoro.
27: Pretinho básico em Criciúma sempre teve boas histórias.
25: Aniversariantes famosos de hoje, começando com o ator que fez o Fred Mercury no cinema, o Rami Malek, fazendo 45 anos.
0: Maravilhoso.
27: Eu nunca vi nada mais dele, mas o Fred Mercury, pra mim, ele matou a pau. Ele
26: tá bom.
0: Tu tá bem.
27: Eu não precisa ver mais nada dele, né?
25: Não precisa, é verdade.
27: Depois do Fred.
25: Pá, o nosso amigo querido. Ah, que cara querido, velho. Marco Túlio Lara, guitarrista do Jota Quest, fazendo 55.
27: O mais lindo dos anos 90, né,
25: Fred? O mais lindo da banda também.
27: Uma dos anos 90.
25: A banda é bonita, os guritos são bonitos, mas o Marco Túlio
0: Ele é mais.
25: Que homem.
26: Não.
25: Não, o quê?
26: Não é toda banda que é bonita.
25: Não.
26: É que o cara vê mais o Flauzino e o Marco Túlio, os guris do fundo ali, não são bichos. Eu já fui no show.
25: É questão de gosto, cara.
26: Eu gosto.
0: Mas é que eles estão na frente, acaba pra toda a banda bonita.
26: Isso.
0: Tem razão.
26: Marco Túlio é tão feio.
0: Marco Túlio é tão bonito que espalha um pouquinho pros outros.
26: O sorriso da frente tá legal, mas atrás tá careca.
0: É, tá ruim.
25: O ex... Ex não. Ele é...
26: Quem?
25: Skatista.
27: Ah, ele é maravilhoso.
25: Tony Hawk, fazendo 58 anos. Esse aí é foda.
27: Esse é foda demais.
25: Eu queria sentar num boteco e trocar uma ideia com esse maluco aí.
0: Outra prateleira. Esse
26: belo jogo de videogame.
25: Bebel Gilberto, cantora, fazendo 60 anos hoje.
27: A filha do João, né?
25: Isso.
27: A filha do João Gilberto. Hoje mesmo, agora há pouco, a gente estava aqui na rádio vendo lá os 20 anos do Spotify, né? Que liberou para todo mundo a primeira música curtida e não sei o quê. Não sei se vocês não fizeram, façam isso agora de tarde, que é legal.
0: Não, nós vamos seguir isso aí por aqui.
27: E uma das minhas músicas mais ouvidas da vida é Acabou o Chorar do Novos Baianos por causa dos meus filhos, né? Que é uma música de niná.
25: Sim.
27: Que eu boto pra ninar os meus filhos. E a origem dessa música, ela tá ligada a Bebel Gilberto, que era criancinha na época E ela tava chorando e ela foi lá, o João Gilberto tava na casa dos Novos Baianos, e ela foi lá e falou, acabou chorar, papai, que ela tinha se machucado, acabou chorar, papai. E os caras fizeram um disco e uma música com essa frase, né, que vem da Bebel Gilberto.
4: E tem
27: era bebezinha.
4: Uma participação da Bebel Gilberto que é antológica nessa
5: agora
4: faixa.
5: Eu apresentar isso aí é uma autoria de Dé, Bebel e Cazuza, chamada Eu Preciso Dizer Que Eu Te Amo. Bebel vai começar a cantar agora. Por favor, não façam barulho no ambiente.
4: Ah, que troço maravilhoso.
27: Isso aí é maravilhoso.
4: Desculpa, Porazinho, te cortei só pra gente não perder ali o Cazuza.
27: Não, isso aí ilustra muito bem.
4: É, Preciso Dizer Que Te Amo o nome dessa faixa.
27: Ah, essa música aí é um negócio.
4: Como é que tira
27: absurdo.
4: Agora?
27: Absurdo.
28: Não tira. Tu deu stop,
26: para. Para, essa música é linda.
4: Não faça assim, insensível. Cala a boca.
27: Essa música aí é um negócio de louco.
4: É, e a gente não ouviu.
29: Não conseguimos
4: não
29: ouvir.
4: Não conseguimos ouvir.
27: Porque o Rafinha não quis.
4: Mandou tirar.
28: Não, tá, mesmo.
4: Então voltou.
28: Vai tocar amanhã no Discorama, gente.
29: Deixa a pessoa cantar uma frase. Obrigado.

0: e dos Titãs.
1: Vem turnê do Titãs aí.
2: De novo? Ele gravou o primeiro disco dos Titãs e depois o Charles Gavan entrou no lugar dele e ele foi pro Ira.
0: O André Jung tá fazendo Gavan... 65.
3: Charles Gavan era do Ira, não era? Não teve uma troca?
2: Eu não lembro, eu acho que sim.
3: Eu acho que teve a troca. Eu já vi uma entrevista do André Jung falando porque ele saiu do Titãs. Tem meio que uma votação, acho que só o Nando Reis voltou pra ele ficar. E aí os caras acabaram tirando ele.
2: Eu acho que o Gavan realmente era baterista do Ira, mas
0: teve a troca, não tem essa lembrança. Enfim, vamos em frente. Olha que loucura, conjunção astral. O baterista André Jung, de aniversário hoje, está de aniversário Eric Singer, que apesar de Singer, é drummer, do Kiss, fazendo 68 anos hoje o Eric Singer do Kiss.
1: Qual baterista deles do Kiss?
3: O Eric tá fantasiado de Elba Ramalho,
2: Valença. Elba Ramalho é o seu Valença e de Peter Kiss, que é o baterista anterior.
3: Isso.
2: Mas ele fez aquela fase mais talvez de maior sucesso do Kiss, que tocava aquele clipe no Fantástico.
0: I love it loud.
2: I love it loud, isso aí. E aquela fase terrível sem as máscaras, né? Mas ele é um grande baterista, excelente. E complementando a informação, sim, o Charles Gavan tocou no Ira.
0: Boa, Porã, obrigado pela informação. Sérgio Chapelein. Shaolin! O Sérgio Chapelein é jornalista e está fazendo 85 anos hoje.
3: Muito bom!
0: Boa. Veja muito hoje bom. No Globo Repórter.
3: A história do homem.
0: Bah, que isso é uma lenda, né? Ele e o Cid Moreira apresentaram anos o Jornal Nacional na bancada dos dois.
2: É verdade.
0: Bah, aqui que loucura! Agora. Márcio Ribeiro, o ator, apresentador e humorista Márcio Ribeiro, faria 62 anos, pereceu em 2013.
2: Pô, Alexandre, agora que tu falou pereceu, a minha sogra querida, dona Maristela, ela
0: pereceu?
2: Ela veio dizer, não, graças a Deus.
0: Não brinca com isso.
1: Eu achei que ia dar essa notícia no ar.
0: Ô, bate na madeira, pô.
2: Vida longa.
1: Não, não estaria no ar, né?
3: Mas o que é isso?
2: Olha aqui, não, ela veio dizer, fala pro Alexandre Fetter lá, que quando ele fala pereceu é muito ruim. Ah. Ele não deve falar pereceu. Aí eu tentei explicar que é o negócio do programa.
0: Tá certo.
2: E tal, mas eu lembrei do recado.
0: Como é o nome da sogra, porra?
2: A dona Maristela.
0: Dona Maristela.
4: Mas eu concordo com a dona Maristela, porra. Eu acho horrível.
2: É ruim o termo, né?
1: A gente fala como morreu.
4: Eu acho que faleceu.
0: O termo pereceu, dona Maristela, sogra do Porã, foi criado pelo personagem. Pelo
2: Ivan.
0: Do Léo Oliveira, chamado Ivan.
2: Não.
0: O da Pena.
3: Mereceu. Inclusive, meu irmão.
0: Cantou pra subir é ruim também.
2: Cantou pra subir é melhor que pereceu.
3: O Rafinha falou que tivesse morrido a sogra dele, o Porã não estaria aqui. Estaria sim, que é primeiro o trabalho, depois a diversão. Primeiro.
2: Não quero nem pensar numa coisa dessa.
3: Claro que não. Sogra é boa, né, cara? Eu gosto muito da minha mulher. Achei incrível.
5: Você é a tua mãe?
1: Legal.
0: É que eu entendo o da Pena.
3: Fala, meu irmão, pereceu.
0: Pereceu é parecido com a palavra em inglês perished.
1: Ele não pensou nisso, claro. Da palavra em inglês, ele pensou na comida.
0: Não?
2: Não, pensei na comida.
4: O pereceu, ele tá muito mais ligado
2: ao estragar.
4: Perdeu o prazo de validade.
2: Exatamente.
3: Vocês nunca viram morto, então.
1: Tu veio dizer que tu pensou em inglês.
4: E a pessoa, quando morre, não quer dizer que ela deixou de valer, que ela deixou de ser importante.
3: Não, claro. Não, claro.
1: E nem que ela estragou.
0: Aliás, tem gente que vale muito mais morta do que viva.
2: Bom que a Rodaica apoiou.
0: Um amigo meu tem um seguro de vida absurdo.
4: Eu apoio muito e acho que a gente deveria, inclusive, ser um pouco mais solidário, respeitoso e até carinhoso. E na hora de falar sobre isso, dizer... Nos deixou em 2020,
3: é muito formal,
4: por exemplo.
3: Mas é que a pessoa,
4: acho
3: ela perece.
4: Carinhoso. Acho carinhoso.
3: Eu já morei perto de uma funerária, o cheiro é terrível. Depois de uma hora, o cheiro endurece.
0: Não.
3: Tem que vestir rapidinho.
0: Parou.
3: O que foi? Eu morei
0: parou. Não, parou. Foram os aniversariantes de hoje. Obrigado.
3: Morre, né, velho?
0: Obrigado da Pena. Foram os aniversariantes de hoje. Agora a gente entra nos destaques do Pretinho, 1h22. Agradecendo demais você que cola aqui no Pretinho Básico ao vivo com a gente, de segunda a sexta, 1h06 da tarde. Um em cada 5 brasileiros já foi alvo de tentativa de compra de voto.
4: Eita.
0: Denúncia!
5: É uma pesquisa encomendada pelo Globo, não pode, Dapena, não pode, ainda mais em ano eleitoral.

0: A gente vai, a gente tá às portas de mais uma eleição conturbada. E aí o Globo encomendou uma pesquisa e descobriu que 20% da população brasileira, pelo menos na amostra da pesquisa, já recebeu uma oferta. Não quer dizer que a pessoa tenha vendido o seu voto. E vamos lembrar, essas são as pessoas que revelaram e admitiram. Porque a conclusão, inclusive, é que algumas mais poderiam ter recebido e não admitiram para a pesquisa.
1: O Reixinho conta?
0: Qualquer coisa conta, Ivan. A mais comum é o cargo, né? Principalmente em cidades do interior, em cidades menores. Pô, vota em mim, que daí tu vai lá no meu gabinete, tu vai ser meu secretário, tu vai ser a minha
1: CC,
0: a
1: cargo minha CC, de confiança.
0: Exatamente. Então a grande maioria acaba recebendo essa troca de favor, um cargo comissionado, mas vale qualquer outra coisa. Cada vez menos o dinheiro em espécie, o Pix, ele tá menos rastreável, né? Então, tá mais rastreável. Mas... Então, esse modus operandi que era antigo, ó, toma aqui um vale, um não sei o que, isso não tá acontecendo cada vez menos. Então pode qualquer coisa, desde um benefício simples. Ah, ó, vou asfaltar tua rua. Ó, confia em mim que a tua rua vai ser a primeira. Ah, não, o teu poste eu vou ajeitar primeiro.
1: Não, mas isso aí não,
2: e geralmente
3: isso aí é promessa de campanha.
2: Isso é promessa de campanha, que geralmente não acontece, né?
1: Claro, o caso...
0: Mas tu não pode prometer isso.
2: Vender o voto é tu chegar na casa do cara e dizer assim, olha só, eu te dou essa caixa de leite aqui pra tu votar em mim.
0: Isso aí.
1: Quanto você na tua família tem tanto, então tá bom, isso. Eu vou...
4: Cinco caixas.
1: Vai vir um cara buscar vocês aqui no dia... Isso também é crime, tu levar pessoas...
3: O transporte, que é usado até hoje, né? Sim, o transporte já foi muito mais, hoje em dia, acho que tem mais fiscalização também.
1: Tem celular que filma, tem...
0: Aqui na região sul é onde menos acontece, só 13% dos casos aconteceram aqui. No Nordeste, 32% dos casos acontecem por lá.
1: É o coronelismo, né?
2: Próximo destaque é sobre inteligência artificial. Um estudo afirma que a inteligência artificial pode afetar criatividade, memória e pensamento crítico.
3: Nossa, quantas pessoas estudaram mesmo sobre isso? Como é que foi essa pesquisa? Eu tô super no curiosa.
5: Chat GPT. Ontem mesmo a gente falava sobre isso aqui no programa das Minas, porque um dos assuntos do SXSW desse ano era justamente sobre isso, né? Sobre humanos versus inteligência artificial e tal. E aí essas pesquisas começaram a vir, né? Que tu vai atrofiando o teu cérebro. Isso. De tanto que tu pede aquela... Daqui a pouco tu não consegue mais pensar sozinho, né? E isso vai tirando a tua capacidade de criar. E, na verdade, o que a gente tem de mais forte como seres humanos é essa coisa artesanal, artística, de criar, de mexer, de fazer.
2: Sensível.
5: Essa coisa sensível, da sensibilidade também na hora de criar, né?
3: É muito
5: e
3: triste,
5: já... Esses estudos, eles estão comprovando isso, que sim, a gente pode ficar mais burro usando muito a inteligência artificial. Falando nisso, semana que vem eu tô na Expogestão em Joinville, eu e o Gustavo Teixeira, o diretor de marketing aqui da NSC, falando sobre tudo que a gente viu lá no SXSW.
2: Baita porra, assim. Onde vai ser?
5: Na Expogestão em Joinville, um baita evento.
2: Joinville.
5: Em Joinville, dia 19.
2: Queria saber o motivo da risada do colega.
1: É que eu gostei
2: colega.
1: Do comentário com o convite.
5: Mas é que o comentário eu tô falando sobre algo que eu entendo,
2: ele
5: que eu estudo,
2: ele
5: entendeu?
2: Viajou, a empresa legal, dele mandou ele, que é head de entretenimento lá de Santa Catarina, pra aprender, pra entender, pra voltar aí, e disseminar conteúdo com os colegas. Olha que legal isso.
4: Não, isso é muito legal.
2: A empresa
4: muito
2: nunca legal. Vai te mandar pra lá, Ivan. Pode ter certeza.
1: A mim, não, nem quero.
2: Jamais vai te mandar.
1: Eu gostaria de ir num rodeio de vacarias, se vocês puderem me mandar. Acho que é bom.
2: Vai ser legal, hein? Foram estes os destaques de hoje aí, meu irmão.
3: Ele nem abriu
2: a notícia. Mas não tem o que abrir a notícia. É o que é. Quer abrir a notícia, Gomes? Vai, abre aí.
0: Não, é o que é.
1: Abre aí, então, mesmo que eu vou te
2: não tá me custando nada de jogar essa xícara.
0: Porém, joga, eu quero ver.
2: Não vai custar caro.
4: Porém, abriu a notícia e falou.
2: Abre aí pra nós, então.
0: Uma universidade do Texas falou a conclusão. A conclusão do Poré é muito correta, que é justamente isso. É quase como eles usam a analogia de uma esteira. Sabe esteira de aeroporto?
2: Claro.
0: A esteira de aeroporto, ela te leva numa linha reta e te deixa basicamente preguiçoso. Às vezes tu demora mais Tu demora mais na esteira do que caminhando ao lado, é menos prático.
4: Tem gente que tem algum problema, verdade. É preciso.
0: Tem uma fila de pessoas parada ali, tu fica tentando ultrapassar as pessoas, sendo que se tu quer caminhar, tu deveria estar caminhando, não deveria estar na esteira.
2: Exato.
0: Então é exatamente essa analogia que o estudo faz.
2: E geralmente as pessoas param num grupinho de quatro, elas trancam a esteira. pra não deixar quem vem caminhando na esteira pra andar ainda mais rápido. Aí, esse é o gol da esteira,
0: e aí,
2: caminhar na esteira.
0: Isso é chamado enferrujamento cognitivo, que é uma coisa que seria muito simples como um ato de caminhar, ou como um ato de pensar, pensamento crítico, etc. Tu acaba terceirizando tudo pra inteligência artificial. Tu pesquisa ali coisas básicas do teu dia a dia que... Tu, se te esforçasse um pouquinho, se tu tivesse um pouquinho mais de atenção,
2: menos de
0: memória,
2: preguiça.
0: Menos tela e preguiça, tu estaria mais inteligente.
2: Verdade.
3: É pior é que vai além do pesquisar, né? A produção do trabalho da pessoa, às vezes, está virado nisso, né?
0: E aí tu recebe uma resposta simples e tu não vai ver se aquela resposta é correta, e às vezes não é. Então tem mais
2: não,
0: essa...
2: Não, eu tinha...
0: Ela te deixa mais preguiçoso e mais burro, porque tu faz uma pergunta, ela te responde errado e tu acha certo.
3: Destrói o teu senso criativo e o teu senso crítico em relação às coisas, e isso é bem assustador, porque a gente ainda tem o comparativo. As novas gerações, elas já estão usando isso direto e não tem. E outra coisa, não existe um controle, né? Qual é um professor hoje que consegue pegar um texto e identificar o que foi usado ali ou não?
2: Uhum.
3: Se, inclusive, a própria referência que o público mais jovem tem é desse tipo de escrita.
0: Claro.
3: Então, tu não consegue nem visualizar mais se ele usou aquele recurso para produzir algo próprio ou se ele foi direto na fonte e buscou de lá.
2: Tô dando uma olhada aqui no histórico do aplicativo de inteligência artificial que eu uso, tá? A imensa maioria é corrige o texto a seguir.
3: Uhum.
2: Corrige a pontuação do texto a seguir.
3: Sério?
2: Corrige a acentuação do texto a seguir.
3: Eu só uso para perguntar a coisa de doença e remédio.
1: Ou dá. Mas aí pode ligar pro Rafinha.
2: Que não é uma boa também. Tu tem o Rafinha aí do teu lado.
3: Não,
1: se eu tô do lado.
3: Eu sou uma pesquisadora de medicina e nutrição. Uma pesquisadora por conta.
1: Nutrição é uma
3: médica
1: de internet?
3: Nem nutricionista. Eu sou uma pesquisadora. E eu leio livro, além de ler.
1: Leio livro
3: de internet. E aí, quando eu tenho alguma dúvida ou que me dá um estalo, tipo assim, vai, isso aqui que eu tô sentindo misturado com outro negócio, eu acho que eu já li sobre isso. Aí eu
2: cruzo
3: informações e vou buscar novos sintomas que me deem algum argumento pra aquilo ali que eu tô...
2: Tá,
3: entendeu?
2: No outro nível daí, né?
3: Aí também, quando eu chego pra conversar com quem entende, eu já tenho um
2: Meu
3: entendimento
2: Deus,
3: maior.
2: Meu Deus, daí dá um nó na cabeça da
1: mas
2: pessoa.
1: Mas
2: um
1: entendimento mas maior. Você saber usar a ferramenta.
3: Por exemplo, assim, ó, pra corrigir texto, eu me nego. Porque eu acho que o mínimo que eu tenho que saber é escrever português.
2: Sim, eu também acho, mas às vezes eu tenho um texto importante para mandar para alguém importante, falando de um assunto importante, e eu não quero correr o risco de errar no texto.
1: É. Por exemplo,
2: porque eu sou mais limitado do que tu.
3: Não, não é questão de limite.
2: Aliás, eu não sou mais limitado do que tu, eu sou limitado.
3: Eu acho que não é questão de ser limitado ou não, eu acho que é uma questão da gente se esforçar para se colocar ali naquela situação e se obrigar a fazer.
4: Sim.
3: Como se a ferramenta não existisse, porque teve um
2: mas
3: dia pra mim, por exemplo,
2: eu
3: não existiu.
2: Sei.
3: Mas daí tu pesquisa.
1: Mas por exemplo, Birba.
3: E sabe o que é legal? Sabe o que eu faço quando eu não sei alguma coisa de gramática, ortografia, o que for? Eu pesquiso. Antigamente eu ligava pro Tatata quando ele era vivo. Ele me dava uma aula no telefone.
2: Esse sabia muito.
3: Eu pesquiso porque eu gosto de saber os porquês. Porque quando tu sabe os porquês, aquilo fixa na tua cabeça e tu passa a aplicar no restante dos teus textos, entendeu?
2: É bem verdade que pouquíssimas vezes a inteligência artificial corrigiu um texto, meu. É bem verdade, mas
3: então,
2: por uma questão de
3: então
2: segurança.
1: Duas vezes.
2: Okay. Segurança, eu prefiro ir com...
1: Agora...
2: Com a chancela da inteligência.
1: Compensação, alguns e-mails que chegam. Quando o gordo lá está na produção, eu ajudo ele. Eu coloco o chat GPT para corrigir.
2: E muda o contexto. Daí muda o contexto do e-mail.
1: Não, eu mudo
3: o
1: contexto.
3: Tu faz, tu copia e cola ali, ele te manda um novo texto.
1: Não, ele só corrige o português.
2: O que tu acha disso com o produtor do programa, Gomes?
0: Eu faço isso também.
2: Faz isso também.
1: Tem gente que não sabe escrever.
0: Eu faço
3: a produção
0: isso.
3: A gente GPT, vai ler aqui pra gente não correr o
0: porque a gente, não, é que a gente recebe muitos e-mails.
1: Não,
0: muitos
1: com erros de português, assim.
0: E aí eu já tenho um prompt ali de formatar nas normas da ABNT com linguagem coloquial e aí... São os textos que vocês leem todos os dias.
2: Ah, entendi.
1: Quem formatava TCC...
0: Várias vezes vocês estão lendo e dizendo, nossa, como essa pessoa escreve bem.
1: Não,
0: e eu parar pensando, fui eu que corrigi.
3: Meu Deus.
2: Ah, acabei de me sentir um idiota.
1: Não é que tem gente que não sabe escrever,
2: acabei
1: sério.
2: Acabei de me sentir um idiota. Eu não sei se eu acho legal isso.
0: Mas a gente está ajudando a pessoa.
2: Não tá. Claro que tá. Não tá. Não tá porque ela tá lá do outro lado ouvindo o que ela escreveu e dizendo, puta, mas eu não escrevi isso aí.
1: Não. A pessoa erra tipo S, cedilha,
2: problema,
1: vírgula... pontuação, A gente pode te mandar o texto, então a gente vai te mandar o texto com os erros que vem.
4: Tem que mandar cru o texto.
1: Não tem como ler, cara.
0: Não tem como.
1: Não tem como. Sim. Então
0: vai,
1: tá bom. Então...
0: Não vai ficar legal no ar.
2: Tá bem.
4: Ah, hoje é terça, né?
2: E o que que tem?
4: Não, um baita dia pra recomeçar. Vamos lá, galera.
1: Eu já me admiro de ti. Às vezes com o texto quê, bonitinho te atrapalha.
2: Puta que pariu.
1: Eu me admiro de ti.
2: Olha só, não importa o que vai acontecer daqui pra frente.
4: Só porque sou eu, daí ele sobe.
2: O meu voto é teu, cara.
4: É merda.
1: Se o cara arrumando... Já...
2: Bota uma aí então, Rafinha. Vamos, não, não. Vamos
4: agora
2: constatar.
4: Vai, eu não vou ler agora.
1: O cara ficou bravo.
4: É, vai se fuder.
5: Agora, tu vai tomar um amarelo.
2: Calma. Tu vai levar uma.
1: É brincadeira.
4: Vou tomar amarelo.
2: Amarelinho por indisciplina, né?
4: Eles botam os piores textos pra mim, não corrigem e querem meter essa. Eu vejo a produção também. Não tem essa. Aí quer meter essa aí?
2: Te acusando aí, ó. É. Rodaica, vai tu então.
1: Eu produzo, bro.
2: Tá quietinha aí.
3: Hein, pessoal?
2: Situação.
3: Boa tarde, pretinhos queridos. Outro dia, fiquei até emocionado ouvindo a Rodaica falar sobre a vida das mulheres. Ela estava praticamente me descrevendo. Deu um probleminha aí, né?
4: Não, eu tô meio ruim na garganta.
3: Sou divorciada e tenho dois filhos e o dinheiro tem que ser usado com muita sabedoria aqui em casa. A pensão que eu ganho do pai dele só paga o contraturno da menor. E sobram ainda R$200. Eu tenho dois trabalhos, um numa empresa o dia todo e faço o meu extra vendendo aromatizantes. Faço bazar, feiras e é verdade. Um homem e uma mulher fazendo o mesmo trabalho, o homem ganha mais, infelizmente. Outra verdade, no momento de lazer da mãe, sempre tem alguém que pergunta, mas vem cá, onde é que tá a fulaninha? Que é a filha, no caso. E aí eu tenho vontade de dizer, ficou em casa sozinha, já tem 6 anos, né? Já pode se virar. Dói também que os pais pegam as crianças a cada 15 dias para ficar, acham que é o bastante e ainda acham que gastam muito nesses 2 finais de semana por mês. Imagina a mãe o resto do mês inteirinho. Mas tudo bem, eu já me conformei, faço tudo pelos meus filhos, somos nós três, todos os dias e para sempre. Eu adoro vocês, dou muita risada com as bobagens diárias. Mas o meu coração é do Gordo Léo. Engraçado, inteligente e também da Rodaica, que é maravilhosa, linda e inteligente. Que amor. Um grande beijo para vocês, mas não digam o meu nome.
2: É,
3: a nossa ouvinte manda aqui.
2: O que eu percebo aí? Tu não é engraçada.
3: Não, sou engraçada.
2: E o Léo não é lindo.
1: Não,
2: opinião da nossa ouvinte. Obrigado.
3: Inteligente, o Léo, eu acho.
2: Mas ambos são inteligentes.
3: Ótimas qualidades.
1: Qual?
2: Ótimo.
3: Engraçado
2: e inteligente.
3: Engraçado e inteligente.
2: Sendo engraçado e inteligente, tu automaticamente te transforma num lindo.
3: Exatamente.
1: Entrando aqui na Atlântida é mais fácil.
2: Aí, o cara fica até mais
1: bonito. Ficar bonito.
2: Pra ficar mais bonito.
1: Eu fui de outras rádios, eu sei como é que é. Aqui, o cara entrou aqui, o cara fica lindo.
2: E tu, Porão, o Rafinha não quer falar hoje? Vai tu então, Porãozinho.
5: Ah, eu falo, eu tô aqui pra falar.
4: Claro. Né? Quase não falou hoje, Porão.
5: Quase não falei no programa de hoje, então eu vou fazer jus à minha presença. Pretinhos e Rodaica. Meu nome é Camila, falo de São José, Santa Catarina. Aqui de São José, venho por meio deste contar um fato curioso de minha vida com vocês. Eu comecei a ouvir o programa no meu primeiro emprego, aos 16 anos. Hoje eu tenho 32 e desde então sempre adorei todos vocês. Eu queria contar também que nas poucas vezes que fui a Porto Alegre, a última delas foi para fazer o visto americano, e acabei ficando 2 dias na cidade. Então, na esperança de conhecer algum de vocês, eu saía toda arrumada para todos os lugares, restaurantes, shoppings, passeios. Sim, eu pensava, vai que eu encontro algum dos pretinhos por aí nas atividades do dia a dia. Preciso estar bonita para tirar uma foto com eles.
2: Que legal.
5: Bom, acabou não acontecendo, mas todas as vezes
2: que
5: eu for a Porto Alegre, eu vou fazer a mesma coisa. Vai que eu encontro vocês, né? Amo todos, Rodaica, eu te ouviria por horas, horas e horas.
3: Rapaz! Pode ver lá no YouTube, então, Inesperadas.
5: Boa! Inesperadas, vai no canal Inesperadas. Isso aí. Inclusive, acabei de voltar de uma viagem, Rodaica. E hoje estou colocando todos os programas em dia e ouvindo vocês durante as minhas 8 horas de trabalho. Beijos a todos. Camila, de São José, Santa Catarina, meu querido.
2: Muito bom, hein? Baita e-mail. Obrigado aí, Camila, né? Pelo carinho.
3: Coisa bonita. Vê que a gente tem ouvintes de todos os lugares, verdade, gêneros e idades que se identificam com coisas que a gente fala aqui.
2: Bonito,
3: e que,
2: né?
3: Às vezes, a gente nem se dá conta do alcance da identificação. identificação, né? Não. Mas é porque o programa, ele por mais que ele tenha esses altos e baixos no sentido do... dessa curva dramática mesmo que acontece durante essa uma hora que a gente tá aqui... É, a gente tá aqui de verdade, né? A gente fala das nossas coisas, da nossa vida e do que a gente pensa sobre as coisas.
0: É um reality show isso. Tem um amigo meu me incomodando há um mês, porque ele quer a indicação de um nome de uma médica que tu falou, de algum procedimento que tu fez, que eu também não me lembro, mandei mensagem agora perguntando pra ele. E faz um mês que toda vez que ele te vê no programa, ele diz, meu, pergunta hoje pra Rodaica. Porque uma vez ela falou...
3: Qual é o procedimento que eu mando pra ele?
0: Acabei de perguntar.
5: E agora?
3: O que, que será que eles estão rindo?
5: Vocês são dois abobados, cara.
4: Ô, Porã, tu pode convidar o ouvinte pra conhecer a Atlântida de Floripa, vai conhecer um pretinho que é tu. Pode, podia fazer isso.
5: Mas ela é de Floripa?
4: Ela é de São José, Santa Catarina.
5: São José, tá.
4: Ela pode. Ela não precisa virar Porto Alegre pra encontrar um dos pretinhos.
3: Vocês têm que se acalmar.
5: Eu tô aqui, eu acho que vocês estão muito agitados.
1: O Mr. P, que é esse pretinho, ela consegue fazer um grande rolê lá.
4: É isso aí.
5: É verdade.
2: Garotão, tu quer ler o e-mail agora?
4: Agora eu tô afim, agora eu vou ler. É, salve pretinhos, aqui vai a tentativa de um pequeno sincericídio. Féter,
2: pois não.
4: Já entendemos que tu quer largar tudo, só ainda não descobriu como pedir. Por favor, para de usar os óculos da Rodaica.
3: Que óculos?
5: Ele tá usando os óculos da Rodaica.
4: Não sei, acho que é aquele ouvinte, outro.
0: É o amarelo, é o amarelo.
3: Não é meu, é dele.
5: Não, é meu. Total meu.
3: Não, é
5: aquele
3: meu,
5: que falou pra ele não
1: de
5: soldador.
1: Do verão, aquele
4: do mergulhador,
1: aquele
4: né?
1: Aquele de soldador.
5: Falou pra ele não comprar.
3: Aquele isso. É dele mesmo.
4: Aquele
3: é
4: que a Rodaica diz, não usa.
5: Não isso, compra esse, amor. E ele foi lá e comprou.
4: Gomes. Power Ranger. Gomes, se solta de uma vez. Já entendemos muito bem do que tu realmente gosta. Um sorvetinho de duas bolas de tutti-frutti.
0: Eu gosto bastante de sorvete.
4: Gordo Léo, da pena tá igual o Porã. Aparece em um programa e some por 2 meses. Se quiser sumir com o personagem... Fala que ele entrou em uma briga com o Ivan e levou uma cadeirada e subiu a ladeira.
1: Eu tô aqui de vez em quando, eu tô aqui, agora que tem um regzinho essa semana eu vou. Então é isso aí, né, meu irmão? Eu queria te acordar.
5: Eu tô acordado, tô bocejando.
4: 4 da manhã, né? Lelê, só uma coisa, cuidado pra não se afogar quando o Féter for tomar banho.
5: Ah, que isso, cara, que isso.
4: Eu vou mudar
5: aqui. Que maldade.
4: Aqui, tem que soltar um pouco... Eu vou usar o termo, não foi corrigido no chat GPT. Porque...
3: Quando falou tem que soltar um pouco, achei que ia dizer tem que soltar um pum.
4: Não, é que ele ia dizer tem que soltar um pouco as bolas dele. Ah, olha só que delicado.
1: Que isso. Como é que tu vai substituir?
5: Larga os olhos.
4: Rafinha, vizinho.
1: Tu falou que ia trocar.
4: Não, mas daí a Rodaica me perguntou, eu quis explicar pra ela.
5: Aí tu te perdeu?
4: Eu sou honesto.
5: Ele é assim, se perde.
4: Rafinha, visivelmente tu gosta de surfar, mas não precisa fazer igual quando vai pro mar e se jogar em todas. Porã, grande Big Z, a praia realmente fez bem, surf, palito, praia, esposa, namorada, vivendo o pacote completo. Brincadeiras à parte, vocês são gênios, muitas vezes me salvam das angústias e do... Eu vou falar mais baixo, que do estresse do dia a dia. E podem folgar comigo também, porque pra folgar com vocês tem que, no mínimo, é pôr o nome. Júnior de Criciúma.
5: Aí, Júnior, mais um de Criciúma, hein?
4: Mano, cara, que inveja do Emílio. Vai, isso aqui é das antigas.
5: Muito das antigas. Tem um e-mail aqui que eu não sei, é do César de Caxias do Sul, e o César...
2: E o César, o que é de César?
5: Isso, no caso, o e-mail do César aqui. Ele fala de alguém da mesa aqui que eu não consegui identificar.
4: Impossível.
3: Quem será? Vamos ver.
4: Não conseguiu identificar?
5: Não consegui, porque ele não fala quem é, entendeu? Ele só dá indícios de que seja.
3: Não, então é barbado. Larga aí, a gente vai resolver.
5: Mas por favor, me ajudem.
1: Amigo secreto agora.
5: E aí, gurizada, ouvindo agora o programa das 13, quando foi dada a informação sobre a profissão dos caminhoneiros cair em desuso? Ah, faz umas semanas já, né?
0: Foi semana passada.
5: Semana passada? É uma maravilha. As pérolas citadas por vocês quanto às provas a realizar no reality show dos caminhoneiros, tipo dirigir vendado, foi o Adams que disse. Dirigir com um latão na mão, foi o Lelê que disse. Dirigir purinho, foi o Léo que disse. Dirigir fumando, foi o Adams que disse. Digitar no WhatsApp enquanto dirige, foi o Lelê que disse. Muito divertido e engraçado demais essas piadas, quase morri. Mas aí vem um murrinha no programa, o qual não sei o nome, e pergunta, que tipo de caminhão?
0: Ah, é o Rafinha.
1: É o Rafinha.
4: Era importante. Era importante que tipo de caminhão. Ele não sabe se é uma Scania, se é um caminhãozinho de mudança. A gente tem que saber.
2: E o Rafael Gomes deveria ter respondido como esperado com um sonoro.
0: Eu não sei.
2: Eu não sei. Não importa, não interessa. Ele tentou manter o assunto sobre controle. Ou melhor, sob controle, porque a zoeira já estava forte. Aí o Gomes responde, qualquer caminhão, não importa. E o Murrinha vem lá com toda a sua autoridade e sabedoria dizer, tem caminhão de mudança, aí, ó, tem caminhão grande, agora. Tem caminhão exatamente. Pequeno.
4: Tem cegonha.
2: Aí, foi aí que eu perdi a paciência.
1: Aí, meu irmão.
2: Tu não entende nada de caminhão, ô merda. Caminhão de mudança não é tipo de caminhão. Que diferença faz pra ti? Não enreda, tu só faz isso pra tumultuar.
4: Estavam foi em Tarumã e viu a Forma Truck? É outra coisa, só muda a carroceria.
1: É outro caminhãozinho.
4: É outro caminhão.
1: Já vendi pipoca
4: lá. Eu entendo
1: de
4: caminhão, né?
0: Ah, pra mim já valeu já.
2: Cara, eu entrava em férias agora depois.
1: Ah, não faça isso. Depois é um bom dessa, dia, cara. Sozinho, vai fazer o quê em casa?
2: Tu só quer tumultuar, estavam em quatro pessoas falando, um em cima do outro, piadinhas e tudo bem, tava bem divertido. Mas aí, ele tem que ser o bonzão e quer avaliar quais provas para quais tipos de caminhão seriam aceitáveis.
1: Aceitáveis.
2: Olha só, aceitáveis. Por que que tu não vai trabalhar na ANTT? E ele manda te perguntar, tu sabe o que que é ANTT?
4: ANTT?
2: Não.
4: Agência Nacional de Transporte.
2: E o outro T?
5: Terrestre.
4: Tem dois T?
2: Tem dois T.
4: ANTT. Nós estamos falando de caminhão, anda onde caminhão? Terrestre. Se fosse de avião, seria outra coisa.
1: De avião, né?
2: Sou o público de todos vocês, adoro o programa, menos desse tantã. Até porque, como diz Nelson Rodrigues.
4: Ah, tá, é. Hoje é o dia, né?
5: Essa frase é
2: maravilhosa. Mas não é bom, idiotas vão dominar o mundo.
4: É ofensivo. Como é que é o nome do malandrão ali?
2: O nome dele é César.
4: César.
5: Mas por que eles vão dominar o mundo, né?
2: Porque eles são muitos. Brincadeiras à parte. Adoro todos vocês.
4: Que legal.
2: Olha aí, o cara é da nossa laia.
4: César. Fica com Deus,
5: gosta de ti, o César.
4: Fica com Deus, irmão.
5: Com a gente.
1: Ele gosta de ti.
5: Ele
1: é teu amiguinho.
5: Só quis te atingir.
4: Ele é ouvinte, né, meu amigo?
1: Ele é teu amiguinho. Todo ouvinte é amigo.
4: Tu conhece todos?
5: Amiguinho ouvinte.
1: Isso.
5: Pro Ivan é todo mundo amiguinho ouvinte.
1: O amiguinho. O
5: amiguinho.
2: Cadê o Joia Rara pra falar nisso?
1: Joia Rara tá lá no Chinelinha, lá trabalhando.
2: Aonde?
1: Chilelinha.
2: O que é chileninha?
0: Falou chinelinha
1: não,
0: primeiro.
1: Também é meio independente.
2: Chilena?
1: É onde ele faz segurança à noite no centro ali.
5: Ah, é. Ali é pesado o negócio.
2: É um lugar chamado Chileninha.
1: Isso, é uma chilena que é a dona. E a Mercedes, o nome dela. E aí,
5: lá no Chileninha.
1: E aí, ali na Mercedes. Também com Mercedes ali no centro. Ali perto da igreja. E aí,
0: qual igreja? Tem um monte de igreja no centro.
1: Mas tem um monte de lugar.
5: Das dores, Ivan, vou te ajudar.
1: Aí ali fica de trabalho já errado, onde eu conheci ele, é segurança. Um caraltão assim bonito. Vai lá um dia lá. É nosso convidado.
5: É, não sai muito de casa.
1: Ali na Mercedes, ali no chileirinho ali. Ali é bom, rapaz.
2: É? O que serve lá?
1: Cerveja, geladinha.
2: O que mais?
1: Filmes.
2: Não, filmes?
0: De comer.
2: Pratos. O que serve? Rabada, qual prato?
1: Hã? Rabada, língua milanesa.
2: Não é exatamente o tipo de lugar que eu gostaria de comer.
1: Baião de dois, canja.
4: Baião de dois.
2: O que é baião de dois?
1: É a comida que a Mercedes faz, comida nordestina.
2: Sim, mas tu conseguiria me dizer...
1: Arroz e feijão misturado com carnes. Já comeu?
0: Pai, não tem nada chileno da culinária chilena.
1: Tem a Mercedes. Se tu quiser comer uma coisa chilena, tem a Mercedes. Que era a coisa chilena que tem pra comer ela.
2: Que merda, cara. Olha, vou te falar.
1: Vou te convidar pra ela. Se tua mulher deixar, nós vamos lá um dia.
2: Pois eu acho que ela não vai deixar.
3: Ah, mas agora.
2: Não vai deixar. Não deixa, por favor.
1: Não, mas agora não abre. Agora tá fechado. No almoço ela fecha.
3: Vamos na janta, então.
1: Ela fecha pra almoçar, ela abre às duas agora.
0: Tá, mas ela não serve almoço?
1: Serve, das duas em diante. Meio-dia às duas ela fecha.
2: Pessoal que sai da rádio às duas.
1: Isso!
2: Vai lá almoçar.
1: Vai lá, hoje.
2: Buenas, Pretinho!
1: Tá bom, cara.
2: O programa de sexta foi histórico. Ouço todos os dias o programa das 13 ao vivo, já o das 6 da tarde, nem sempre consigo acompanhar, então escuto no Spotify na manhã seguinte, enquanto trabalho. O problema é que alguns programas acabam sendo perigosos para mim, porque trabalho em um escritório, e às vezes fica aquele silêncio ensurdecedor, e eu tô ouvindo o Pretinho atrasado e dando risada sozinho, do nada, no meio da galera. O programa com a produção do Rafinha e a inversão de papéis entre eles e o Gomes, entre ele e o Gomes, foi espetacular. Sério, façam isso mais vezes. Não. Podia rolar pelo menos uma vez por semana. Alguém troca de lugar com o produtor e faz os destaques do dia aí, meu irmão. Imagina o Lelê produzindo e só falando de AC/DC, Vinho e Fetter. Ah, que isso. Ah, que isso. Faz isso com o Lelê. Faz isso com o Lelê. O programa precisa abraçar o caos mais vezes. Abraço do amigo Rafael Fonseca e manda aí um...
3: Que privilégio!
2: Pro meu pai que ouve o programa todos os dias enquanto dirige.
1: Pai!
2: Aí, valeu, querido. Obrigado pelo teu e-mail. E legal. Tu, Rodaica, tem o que pra botar pra nós aí? Mais uma?
3: Um outro e-mail?
2: Quero um outro e-mail, se tu tiver. Se não for pedir demais também.
5: Rodaica, ela vem preparada pra um e-mail.
2: Ela vem preparada pra um e-mail. É cara a aparição da Rodaica.
3: Um e-mail!
2: Ah, é longo esse, hein?
1: Mandaram um TCC pra Rodaica fazer a correção.
3: Por isso que eu tô te falando.
2: Sobre o que é isso aí, Rodaica?
3: Ah, daí é que problemas, né?
5: Traições. Ah, né? Isso aí sempre vem.
2: Não, é muito grande agora.
3: Fica com o outro, pega o outro, e resolve que é o outro que quer. Mas
2: já são dois minutos pra um.
5: Que vida movimentada. Ficar com um, ficar com o outro, pegar outro.
3: Eu tenho pra mim, Porã, que o pessoal, no auge do tédio... Não, do tédio. Do auge do tédio, senta na frente do... Sem também crítica nenhuma de gramática e inventa uma história e manda pra cá.
2: Não,
5: olha
2: não
5: que é passa possível. No chat GPT.
2: Não aí. Acredito.
3: Ou pede agora pro chat, então, inventar umas histórias.
2: Eu não acredito, sabe por quê? Porque eu já fui abordado algumas vezes.
3: É que a vida das pessoas é muito movimentada, tu não acha?
2: Eu acho, mas verdade, é que a gente não pode achar que a vida das pessoas é igual à nossa. Cada um tem a sua vida.
1: É que é muito monótona.
0: Ou é a nossa que é muito parada.
2: Ou a nossa que é muito parada. Eu já fui abordado na rua por pessoas contando histórias e dizendo, pô, eu quero te contar uma história assim, assim, assado, como é que eu posso fazer?
5: Vai, tu adora parar pra ouvir as histórias, né, irmão?
2: Manda um e-mail pro Pretinho, vou ler feliz da vida.
0: pretinhobasico@atlantida.com, né? Porque aí. Todos os dias alguém me pergunta um e-mail do
2: exatamente.
5: O pessoal te para muito na rua,
0: todos os dias.
5: Pessoal te para na rua, assim, pra contar uma piadinha pro programa.
2: Para. Às vezes para, Paulista.
3: Não,
5: pessoal
3: mas
5: pode
3: para pra,
5: parar mais.
3: Para muito, Porã, pra dizer que ele é muito bonito.
1: Ah, isso é verdade.
0: Eu ouvi no Iguatemi
5: ontem, o lindo.
3: Muito lindo. Isso aí é um negócio que é muito comum.
6: É comum.
3: Tanto quando eu tô junto, quando tá sozinho, é um assédio muito grande.
5: Mas o bom é que há um respeito.
3: Eu nem gosto de sair com
5: o
3: Alexandre, porque é dois passos e uma parada.
0: Chama muito. Ele chama muita atenção, né, Rodaica?
3: Chama muita atenção.
0: Ele é alto.
3: Onde passa é um frenesi. Essa é a palavra.
0: Ele é alto e chama atenção.
5: É que assim todo mundo lembra, né? Que ele foi.
3: Ah, e ele tem
5: sexy.
3: Um porte de galã, né?
0: Ele é um expoente, ele é um
1: tem
0: expoente.
1: Jeito,
0: tem
1: jeito, porte de galã, só não é um
3: galã.
1: Só não é
3: um galã. Para tudo.
5: Não, e para aí, a galera sabe, né? Lembra do gaúcho mais sexy?
2: Eu vou aceitar esse
3: debate. Isso aí foi histórico.
5: Qual foi o ano? Qual foi o ano, Rodaica?
3: Tu sabe que foi a maior votação da história, né?
5: Já era sobre tua gestão?
3: Já era sobre minha gestão.
2: Sim, foi 2004, o ano que o Theo nasceu, inclusive.
3: Foi o ano que o Theo nasceu.
5: Olha aí.
3: Inclusive, depois fizeram uma reportagem com ele de várias páginas com as fotos.
5: A gente precisa resgatar isso aí nas redes sociais do Pretinho.
2: Não precisa, Porã.
1: É um novo ensaio.
5: Como é que
1: um
5: a gente faz um documentário de 18 anos do Pretinho e não
3: e
5: bota
3: não
5: isso aí?
3: Não cita esse título.
0: Porque isso foi na época do cafezinho.
3: É verdade, exatamente. Não foi
5: mas tudo bem, mas assim, deveria ter que ter
3: por onde uma vez eleito pra
5: pelo
3: sempre.
5: Gaúcho mais sexy.
1: É o início de um galã. No Rio Grande do Sul tinha que ter
2: aliás,
1: começado.
2: Aliás,
0: eu acho que a gente devia fazer essa votação de novo.
2: Eu acho que eu toparia participar, porque hoje, 20 anos depois, isso aconteceu quando eu tinha 37, hoje, 22 anos depois, eu me sinto, inclusive, melhor.
0: Mais gato.
2: Não mais gato, mas melhor
1: bom,
2: do que
1: né,
2: eu era gata, naquela
1: pior
2: época.
1: Não tem
5: a Rodaica
1: né?
5: Também acha.
2: Não, tinha como ser pior, sim.
1: Do que antes.
2: Claro que tinha. Sempre vai ter como ser pior. Não tem como não.
1: A idade nos ajudou, olha o Porã.
2: É verdade, é verdade.
0: Sorridente.
2: É a maturidade também, né?
0: Total, o Rafinha de camisa total. Social.
2: É, camisa de trair.
0: Hoje, né?
2: Camisa não, de trair,
1: não,
2: essa aí
1: é a gente não precisa se vestir assim pra trair.
5: Essa aí é de trair, essa é de trair.
1: Não, o Porã vai meio mais soltinho assim, nunca vai achar que tá traindo. Talvez esteja.
5: Sempre botando uma pulga atrás da orelha.
2: É. Vamos ali fazer um show de intervalo, café, xixi, já voltamos.
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5: 2 minutos para as 2 da tarde. Voltamos com o Pretinho Básico para fazer a escolha do craque do episódio. Mas antes, uma piada do Joãozinho. Posso?
15: Deve. Martinha, você consegue me dizer o que é um homicídio?
16: Claro, professora. Quando uma pessoa mata um homem.
15: Muito bom! Joãozinho, o que seria um suicídio?
16: Muito fácil esta, quando uma pessoa mata um suíço.
5: Cara de Mal poderia ser só uma pizzaria temática, mas é a Cara de Mal, pizzaria do Pretinho, que tem em Porto Alegre e Gramado. Em Porto Alegre, ali no Boulevard Laçador. Pode sair votando, Borazinho?
17: Eu vou votar hoje na Rodaica.
5: Ok.
17: Na Rodaica, na Rodaica.
5: Ivan, vai votar em quem, Ivan?
18: Vou votar em Chico.
5: Por quê, Ivan?
18: Ancoragem boa, distribuiu o jogo legal, entendeu? Deixou fazer uma propaganda pra Chileninha, já vou conseguir almoçar de graça hoje. Então, meu voto é teu e beijo pra Mercedes.
5: Obrigado, obrigado. E tu, Gomes?
19: Eu vou estar no Rafinha, né? Rafinha. Que apanhou o programa todo,
5: aguentou duro mesmo.
19: E no final disse que o Porã se veste de qualquer jeito pra sair com as amantes.
20: Não, foi bem assim, né, Porã?
17: Não, não foi bem assim.
21: É. Uma coisa é o que tu fala, outra coisa é o que a pessoa ouve.
20: É isso mesmo.
17: É isso aí, mano.
20: Por isso que a gente tem que ter cuidado nesse microfone, Alexandre.
17: É, muito cuidado. Tem que ter muito cuidado. Lembra disso amanhã, hoje, às 6.
21: É, a gente nunca pode esquecer que tem uma expressão muito legal que eu adoro usar, que é Atlântida, o microfone da Atlântida é um canhão.
20: É verdade.
21: Canhão. O que tu fala aqui, cara, vira o mundo.
20: É verdade.
21: Vira o mundo o que tu fala aqui. E tu, Rafinha, vai votar em quem?
22: Que loucura.
20: Pensando, né?
21: Não, como assim pensando, não,
17: agora
21: cara?
17: Já tem que ter pensado.
21: Eu tô bem intervalo pra pensar.
20: Vou dar um tapa de luva nele, né? Vou votar no Porã.
21: No Porã.
17: Eu gosto disso, cara.
20: Tá no Porã, Porã vem com bastante informação.
21: Vem.
20: Completamente impaciente, não pode falar do Fetter perto do Porã.
18: Não, tem que marcar ali. É.
20: Porã, posso falar com o Fetter agora às 2h10?
17: Ah, agora tá.
21: Ah, não vai dar, tem uma reunião agora, às 2h02. Tu, Rodaica, vai votar em quem?
22: Eu vou votar no Porã, porque eu acho que a impaciência e a ansiedade do Porã contribuem muito para o programa, entendeu? Ao contrário do que poderia acontecer, que seria atrapalhar, ele traz questões que tem que ser ditas aqui, entendeu? E ele traz por quê? Porque ele fica ansioso pra falar o que ele fala.
21: E o que tu me diria sobre a impaciência e ansiedade do Rafinha Menegasso?
22: Então, dependendo do dia, né, Rafinha?
20: A Rodaica já voltou em mim também.
22: Dependendo do dia, tanto que eu já votei muitas vezes no Rafinha,
21: claro, isso
22: né?
21: É verdade.
22: Eu acho que o ímpeto e a ansiedade, elas sempre dominam muito bem o programa. Mas, às vezes, vai ladeira abaixo, às vezes, vai ladeira acima.
20: Tá bem. Né? No meu caso, mais ladeira abaixo.
21: Ah, mas é mais fácil, pra baixo, todo santo ajuda.
20: É isso aí.
21: Tá, olha só,
22: mas
21: então
22: é
21: deixa eu fazer...
22: Porã
21: o voto. Acho que o Porã tá na frente, né? Com 3 votos. É isso?
19: Dois
21: votos?
22: Dois. Não, acho que o Léo votou. Ah, não, o Léo votou em ti.
21: O Léo votou em mim, muito obrigado. Eu tinha prometido no início do programa.
20: Votar no Léo.
21: Já votar no Léo na largada. Tu lembra por quê? Tu lembra por quê?
18: Porque eu falei que o Rafinha queria que não corrigisse mais o português nos textos.
20: Isso aí.
18: E eu falei, já tem dificuldade quando tá certinho. Tu quer ler.
17: Isso.
18: Porra, tu vai conseguir ler.
21: Foi uma indelicadeza, eu adorei essa indelicadeza.
18: Não, foi uma coisa de amigo.
21: Foi de amigo?
18: Foi de amigo.
17: Deu uma real, né? Então, deu uma real.
21: Então, se foi de amigo, não.
18: Não, assim, ó. Eu chamei ele de burro na categoria.
21: Eu queria o dedo no olho mesmo.
18: Toma. Cotovelo de vagabundo, aquele que escorre o milagre, né? Aquele é bom, né?
21: Então tá, leva o Porã. Eu votei no Ivan, leva o Porã, o craque do episódio
20: olha
21: hoje.
20: Aí, Porã.
21: Parabéns, Porãzinho, tá? Mais uma performance excelente.
22: Excelente.
21: Obrigado. Se quiser voltar com a gente às 6 da tarde aí, tá convidado.
17: Ruim pra mim, ruim pra mim.
20: Porra, Porã.
21: Sempre é ruim pra ti.
17: 6 da tarde é pra Alicinha.
20: Aí não tem mais aquela
21: agora tu vem. Tá bem,
17: 6 da tarde é Alicinha.
20: Já não tem mais adrenalina.
21: Vamos voltar então às 6 da tarde. Volte com a gente. Obrigado pela audiência. Um abraço. Boa tarde de terça. Tchau.
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2: Daí, todo mundo tá ouvindo a melhor vibe do FM. Muito boa tarde pra você. Terça-feira, dia 12 de maio, 2h08. Eu, arroba marina.soares, tô chegando por aqui logo depois do Pretinho Básico. E já fiquei sabendo que as minas foram citadas no Pretinho Básico, porque eles estavam falando de inteligência artificial, que nem a gente tava falando ontem. Sempre uma honra ser citado no Pretinho Básico. Tudo certo, gente? Boa tarde, estamos chegando. E eu vou começar esse programa com uma pergunta que parece simples, mas ela explode e pode acabar com muitas amizades e grupos de amigos. Será que aquela pessoa, aquele amigo ou amiga, merece ser madrinha ou padrinho? Porque ser madrinha não é só usar vestido bonito, tá lá em pé no dia, fazer a francesa, blá blá blá. É amizade verdadeira, parceria, tem muito dinheiro, muito tempo. Eu fico tensa imaginando essas coisas e pode gerar muita treta, né? Edna Ferretti, boa tarde, amiga.
8: Boa tarde, amigas. Boa tarde, Santa Catarina. Olha, vou ser bem sincera, tá? Essa questão me pega num lugar muito sensível, porque escolher a madrinha ou o padrinho não é só pensar na afinidade ou quem vai ficar legal na foto. Tem muita coisa envolvida, é um vínculo pra sempre, eu acho, assim. Às vezes a pessoa foi tudo pra você no momento da vida, lá atrás, mas hoje tá tão, não tá mais tão presente assim, tá numa vibe mais inativa. E aí vem uma dúvida. Eu escolho pelo que foi ou pelo que é hoje? Ela merece ser madrinha? Ele merece ser padrinho? Não é uma pergunta tão simples quanto parece. Driteló, boa tarde pra você. Como é que a galera participa desse debate icônico e importantíssimo?
9: Boa tarde, Minas. Boa tarde, Santa Catarina. Caraca, hoje vai render, viu? Então a gente já quer começar a receber a mensagem, seja de texto ou áudio, no WhatsApp de Floripa, no 489-9188-1009. Manda pra final no 47992-497153 ou aqui pra Joinville no 47992-496532. Bora todo mundo participar, porque vai dar pano pra manga hoje, hein?
2: Duda Martins, começamos onde?
10: Boa tarde, Minas. Boa tarde, Santa Catarina. A gente começa lá no YouTube.
2: Bora, Atlântida SC. Vamos com Freaking Out, Dexter and the Moonrocks. Essa eu não conheço, deve ser boa, né? Ó, rockzão,
10: tá no atlantidasc.com.br.
2: Ai, que tudo!

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1: Vai. 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
1: 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Todo mundo tá ouvindo o Programa das Minas de volta hoje, perguntando pra você. Será que aquela tua amiga, irmã, tia, prima, ela merece ser tua madrinha? E aquele cara que tu conhece, que é namorado da tua amiga, ele merece ser teu padrinho? Manda pra gente, 489-9188-1009, no YouTube Atlântida SC. A gente começou esse bate-papo. Se você não conhece o nosso YouTube, tá moscando, é isso que eu vou te dizer. Vai lá, se inscreve, deixa like, porque lá rola as fofocas bem assim, escondidinhas, que a gente acha que não tá falando pra todo mundo e daí conta barbaridades lá. Então tá bom, Atlântida SC. Vamos lá, a gente tava conversando sobre como a Ed, né, a nossa noivinha, ela já escolheu os seus casais de madrinhas e padrinhos. E eu já vou começar te perguntando, chama o namorado da pessoa ou não?
2: Não, eu acho que não. Eu acho que, tipo assim, se o namorado da pessoa, tipo, também muito seu amigo, óbvio. Mas agora, se esse relacionamento começou há pouco tempo, você não tem uma afinidade, eu não vejo sentido, gente. Desculpa, eu sei que o parceiro fica muito chateado, muito humilhado, mas não faz sentido na minha cabeça.
3: Gente, eu fui madrinha de...

0: respeito. Chamar um e não chamar o outro. Ai, como assim vai me chamar e não vai chamar meu namorado? Pois eu acho justíssimo também. Eu tenho essa opinião de que a gente chama quem tá próximo. E é isso, vai fazer casal com uma pessoa aleatória que tu não conhece? Ai, meu Deus, que ofensa. Não, gente, eu acho que a gente tem que ter maturidade pra isso.
1: Eu acho que às vezes as pessoas só ficam ofendidas mesmo por esse trajeto de um minuto. Que é tá andando junto um do lado do outro. É isso que eu
0: vejo. É muita imaturidade.
2: Mas assim, ó, deixa eu falar, aí no casamento que eu fui madrinha, justamente porque tinha madrinhas e padrinhos que eram solteiros, foi entrada, tipo assim, só das mulheres, só dos homens, tipo, foi uma pessoa só entrando, não foi de parzinho.
1: Olha só que legal.
2: Muito legal.
0: Ah, e eu acho que tanto faz, sabe, o que é o problema de eu entrar ali de bracinho dado com, sei lá, o primo da minha amiga que tá casando? Ai, gente, eu não sei. Eu acho muita problematização.
2: Ah, e tá tudo bem também, mas...
0: O que tu acha, Duda?
2: Aí vai dos noivos, né?
3: Eu acho mais problemático chamar 50 pessoas pra ser
0: padrinho. Eu acho estranho. Com todo respeito, eu amo a minha amiga que chamou um batalhão. Não. Mas eu tenho a ideia de que, pra mim, o casamento, ele devia ser só com pessoas bem próximas. E eu não consigo imaginar, tipo, todo mundo sendo madrinha e padrinho. Inclusive, eu descobri esses dias que se chama irmã pra ser madrinha, tá? Eu quase deixei minhas irmãs de fora. Porque eu não sabia, gente. Não sabia que chamava irmã.
2: Meu Deus!
0: Por quê? Não sei, eu não achei que chamava. Por que eu vou chamar?
3: Elas são próximas de ti, são...
0: Mas são irmã, é que pra mim...
2: Exato, aí poderia deixar o espaço, né?
0: Exatamente, são coisas separadas. Que nem, tipo, a minha irmã vai ter um filho, que também é o rolê de madrinha, né? Eu falei pra ela, eu já sou tia. Pra que vai dar mais um título pra mim de madrinha? Ué, sendo que a criança pode ter duas pessoas, a tia e a madrinha, separado.
3: Ai, sei
0: sabe,
3: lá.
0: Eu tenho essa opinião. Mas enfim, descobri que o certo é chamar as irmãs também.
3: Não, o certo não, porque o certo é o que você quiser fazer no seu
0: isso
3: casamento.
0: Isso é bom,
3: né?
0: De falar. Isso é bom.
3: O certo
0: de
3: é o que
0: falar.
3: Você quiser fazer no seu casamento.
0: E aí,
3: a sociedade acha certo você chamar suas irmãs, porque você não precisa.
0: E aí, assim, Dri, eu queria te perguntar o que tu faria. Imagina, tu tem o teu grupo de amigas. E aí, uma delas tu não é tão próxima. Só que é um grupo. Tipo, tu só com ela, vocês não têm uma amizade muito forte. Só que em grupo,
2: então
0: vocês
2: chamo.
0: São muito fortes. Tu não chamaria.
2: Não.
0: E o que tu falaria pra essa pessoa?
2: Cara, nossa, que difícil.
0: Difícil,
2: eu falaria,
0: né?
2: Assim, ó. Eu falaria que o casamento é meu e eu escolho quem eu quero, não tô zoando. Eu acho que eu falaria assim, gente, com muito respeito, com muito amor, eu amo todas vocês, mas casamento é algo diferente.
1: Menos onde... você.
2: É, tipo isso. Mas onde a gente tem que dar prioridade para algumas coisas que aconteceram, que estão acontecendo, de proximidade, enfim. E eu gostaria que quem não fosse convidada para ser madrinha não ficasse ofendida, porque eu amo do mesmo tanto, só que são escolhas que a gente precisa fazer aí. E eu também gostaria de um entendimento de quem não será convidada para a madrinha.
0: Pô,
2: entendeu?
0: Porque vai estar no casamento, né?
2: Pô,
0: tu já tá sendo convidado pro casamento, já é muito legal.
2: E eu
0: legal.
2: Acho que assim, tu convidar as pessoas para serem madrinhas e padrinhos do teu casamento, que é um dos momentos mais importantes da tua vida, tem que estar muito de acordo com o que você vai querer, com o que você vai querer pra sua vida dali pra frente, porque de certa forma esses padrinhos vão te acompanhar na tua vida. Sabe? Vão ter ali uma responsabilidade, será que eu posso dizer?
0: Cara, não sei. Eu acho que madrinha e padrinho de casamento é só um simbolismo. Eu acho que de casamento em si é um simbolismo de, tipo, vocês são importantes e eu quero a amizade de vocês por muito tempo.
3: Porque no fim o casamento só vai ser importante pra você e pro seu noivo. A pessoa
0: em questão...
3: vai esquecer disso na próxima semana.
0: Porque em questão de a irresponsabilidade, só quando é de uma criança. Quando é de um casamento, é muito ali do casal, sabe? Responsa mesmo, não, acho que não tem, né, Edna?
1: Eu acho que não, assim. E tem uma participação aqui no YouTube que eu achei bem interessante, que fala o seguinte. Boa tarde, meninas. Achei que seria convidada para ser madrinha do filho da minha amiga. Acompanhei tudo desde quando descobriu a gravidez, exames e tal. Mas nem fui escolhida. Mas fazer o quê, né? Também adoraria ser de casamento. Mas teria que ter uma amizade e intimidade com o casal. Essa diva, tipo, infelizmente ela colocou muita expectativa, né?
0: Uhum.
1: Quando a gente coloca muita expectativa, vem a frustração. E isso não quer dizer que, tipo, nossa, todo o teu esforço foi inválido. Então, eu acho que às vezes a gente vai se deparar, sim, com noivas, com mães, sei lá, com pessoas que não conseguem ver a magnitude da amizade que a gente tem por elas. E aí vem o outro lado da moeda também, né? Então, às vezes, saber que você foi amiga, que você merecia estar lá, é bem mais reconfortante do que ficar pensando, ai, mas por que ela não me escolheu? Será

0: não sou uma pessoa legal, se você teve atitudes legais durante a amizade de vocês e tudo mais, também cabe uma reflexão de, cara, beleza, eu merecia de certa maneira isso, mas eu não tive, e tá tudo certo, porque a minha parte eu fiz.
1: É que assim, esse merecia é muito
2: relativo.
1: Subjetivo, porque o que acontece? Às vezes, pô, a Duda é tipo top 3 amigas da minha vida. Nossa, eu amo ela mais que tudo, bababá. Com certeza vai ser minha madrinha. Mas na vida dela, talvez eu seja um top 15.
2: Mas daí tu acha que não é válido tu também poder ficar chateada se não houver essa reciprocidade? Porque eu acho que a chateação é totalmente válida.
1: Porque, tipo, eu acho que não tem como a gente controlar, né?
2: Exatamente. Tipo, eu acho que não é. Ai, se essa pessoa ficou. Que a Edna falou ali no início no YouTube. Ah, se essa pessoa ficou chateada, então ela já não deveria estar ali. Não, eu acho que a chateação dessa pessoa pode
0: ser. Mas no meu casamento vai ser assim. Não quero, gente. Não quero. Tipo assim, ó, gente, eu sou uma pessoa extremamente clara, entendeu? E assim, ó, nos momentos. Eu penso no sentido da questão das madrinhas mesmo, sabe? É, se a pessoa fica chateada, que eu não a chamei, é porque provavelmente eu tive motivos pra fazer isso e ela não vai estar nem no meu casamento. Eu não quero que uma pessoa que seja assim esteja na minha vida. Eu quero que as pessoas que vão estar me acompanhando no meu casamento, na minha vida como amizade, entendam isso e saibam, sabe? Tipo, pô, se a pessoa ficar chateada, é porque, tipo, cara, ela não deveria estar ali mesmo, sabe?
1: Ah, não
2: por
1: sei.
2: Ser uma amiga,
1: por que ela não deveria estar ali só porque ela tá chateada? Tipo, o que
0: ela
1: fez?
0: Não, ela não deveria. Porque, claramente, se eu não te chamo pra ser minha madrinha, ou pra estar no meu casamento, é porque eu não quero que a pessoa esteja.
1: Pô, mas
0: então,
1: é meio acho triste, que né?
0: Amigas, mas o
1: é uma decepção, né, amiga?
2: Mesmo exato.
1: Que, não é que, ai, eu vou passar a desejar coisas ruins pra ti.
2: É,
1: vou te
2: não
1: falar,
2: que
1: nossa,
2: feliz
1: que absurdo.
2: Que tu tá casando, é uma coisa minha.
0: Não
2: eu
0: é nesse sentido.
2: Sentindo.
0: É porque, assim, gente, pelo menos na minha vida, eu procuro manter, por exemplo, vocês são minhas amigas. As pessoas que eu vou convidar pro meu casamento, eu tenho certeza que são pessoas que, cara, elas vão vibrar positivamente. E elas vão estar felizes de estar lá. E em relação às madrinhas, eu não tenho um ciclo, assim, gigantesco pra chamar de madrinha. Porque, realmente, as madrinhas que estão lá no meu casamento são amizades que eu mantenho, que eu cuido. Então, as pessoas, elas não vão ficar chateadas porque elas vão estar lá no lugar que elas têm que estar. Porque eu não mantenho amizades pra parecer legal pra aquela pessoa. Então, tudo que eu tenho hoje na minha vida, eu mantenho com reciprocidade. E as pessoas que vão estar lá, elas vão entender o lugar que elas estão na minha vida. Isso. Porque eu sou clara com elas.
3: Achei perfeito. E outra, por exemplo, assim, ó, eu vejo por mim. Quando eu for casar, meu casamento, e eu for chamar as madrinhas, quem eu vou chamar para a madrinha, acho que vai muito de acordo com o que a Edna tá falando. São pessoas muito próximas de mim, que têm total liberdade para estarem e falarem o que elas quiserem neste momento. Por exemplo, assim, se tiver uma madrinha que não vai se sentir confortável em ser a minha madrinha no meu casamento, eu quero que me fale também. Tu entendeu? Porque eu não quero deixar uma madrinha não confortável no meu casamento. Aí vai só de convidada e tá tudo certo.
1: Não,
3: sabe?
1: Tá, eu concordo também que existe a possibilidade de eu negar ser madrinha, mas eu também vou ficar, a noiva vai ficar chateada, entendeu?
2: E também tá tudo bem,
1: e
2: a noiva
1: também
2: vai ficar chateada,
1: parte.
2: Porque é o sentimento de cada um, acho
1: é porque,
2: que...
1: na real, isso, beleza, eu vou ser totalmente sincera com a pessoa, pô, eu tenho uma amizade com ela, eu adoro essa pessoa, bababá, mas talvez, realmente, o lugar que ela ocupe na minha vida não é tão grande quanto o que eu ocupo na vida dela. E faz parte disso. Eu acho que a gente nunca vai gostar, tipo, igualmente um do outro. Ah, eu gosto no mesmo tanto da Duda quanto ela gosta de mim. Não. Existe um mais, um menos. Existe isso, sabe? É normal da vida. Então, com certeza, eu tenho amigas que talvez vão ficar um pouquinho chateadas de não serem chamadas pra madrinha, porque elas me consideram mais do que eu considero elas. E vice-versa, sabe? Só que é um chateado de, tipo... Ah, que pena, eu achava que eu era um
2: eu
1: pouquinho mais...
2: Eu achava que eu importava um pouquinho mais pra você.
1: Eu achava que eu importava, mas tudo bem, entendeu? Eu acho que esse tipo de coisa acontece,
2: é relativo, sabe? E, tipo, não mostra nada sobre necessariamente você ou sobre a pessoa. Eu acho que é só questão de sentimento mesmo.
1: Uhum.
2: Porque a Edna pode ser muito clara com as amigas dela e com o ciclo de amizades dela. Mas tem gente, tipo, eu, a Marina, que, sei lá, às vezes temos muitos amigos desse estilo, que a gente pode ser mais importante ou eles podem ser mais importantes do que a gente acha, sabe?
1: É, eu não sei, eu não chegaria numa amiga e falaria assim, ó, amiga, eu te amo, mas eu amo 10 amigos mais, tá? Só pra avisar. Então, tipo, talvez no futuro, quando eu casar, tu não vai ser uma das 10. Porque eu tenho 10 amigas que eu amo mais. Não é uma coisa que a gente conversa, sabe?
0: Ai, gente, eu sou muito do time, tipo, tenho poucos, mas são bons, assim. Tipo, eu não consigo manter uma amizade, tipo... É o meu jeitinho, eu não consigo manter uma amizade. É. Eu gosto meio de você, eu não consigo, não.
3: Meio
0: mas,
3: termo não
0: ao
3: dá.
0: Mesmo tempo, tipo, eu tenho noção, né, que realmente... Tem muitas pessoas que acabam não tendo essa possibilidade, principalmente quando a família se intromete muito. Não, você vai convidar o fulano, o ciclano. E eu acho que deve ser uma sensação horrível você começar um ciclo desse, né? Como um casamento, ou talvez até uma família ali, um filho, com pessoas que você não queria estar. Eu acho que é bem complicado mesmo.
1: Sim, com certeza. E você da audiência, o que, que você acha? Manda pra gente. 48991881009. Temos áudios aqui. O que, que será que a nossa audiência tá falando, hein?
4: Fala, minas. Boa tarde. Aqui é a Paty.
1: Oi.
4: Casei fim de passado, dia 2. Foi incrível.
1: Ah, parabéns.
4: Eu e a Gabi. E a gente também, né? Teve uma amiga que tava com um namorado recente. A gente falou a real, né? Não vamos convidar porque não tem como, né? Não faz sentido. E eu não conheço ele. Ela entendeu, de boas até me pareceu, mas acabou não indo no casamento. E teve uma outra, então já tava um pouquinho mais. Daí ela, eu achei legal da parte dela, ela marcou um churrasco, ela nos apresentou e tudo mais. Então a gente acabou convidando, né, ele, porque foi, ele é super gente boa.
1: Mais um
4: e sobre
1: dela.
4: Padrinhos e madrinhas, assim, ó, não é uma função fácil. A gente acabou escolhendo algumas pessoas que hoje a gente escolheria outras com toda a certeza, assim, sabe?
1: Nossa, mas hoje, mas casou agora? E já
0: teve uma raiva ali na voz, né?
2: Mas quanto tempo será que ela convidou, né?
1: Pois esses padrinhos. Dizem que o tempo ideal é 6 meses antes, né? Pra tu entregar um negocinho de você vai ser minha madrinha. É, tem isso. 6 meses antes pra madrinha e convite normal de casamento, 3 meses. Eu acho que é essa regrinha de cerimonialista. E vocês, o que, que vocês acham, gente? Manda pra gente, 48991881009. E já vou lançar, braba, a pergunta. Madrinha e padrinho casal ali, tem que dar presente de quantos reais?
2: Manda já falamos sobre isso.
1: Vamos com
0: Olivia Rodrigo. Vou brigar de novo aqui.
1: Drop Dead.
2: Fala dela.

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14: Yes! Atlântida, melhor vibe do FM, de volta com o Programa das Minas. Hoje perguntando, será que aquela pessoa que você tá pensando, ela merece ser tua madrinha ou padrinho de casamento? Será que vocês não estão meio distantes, não? Será que essa pessoa não te faz mal? Manda sua opinião pra gente, 48991881009. Duda Martins, o que que o pessoal tá mandando pra cá?
15: Primeiramente, perguntaram aqui no nosso WhatsApp quem que decide as pautas do programa. E daí a Marina respondeu que ela que sugeriu essa pauta. E daí a pessoa botou, tá pensando em casar e tá em dúvida?
14: Mas
15: casar é bom, tô no terceiro casamento. Eu acho que quanto mais simples, melhor. Não convida ninguém além do pai, mãe, irmão e no máximo cunhados. Aí Lua de Mel faz uma viagem bem top. Em sequência essa pessoa mandou, eu já fui cupido de uns 4 casais, todos eles casados e com filhos. Eu não fui convidado para ser padrinho de nenhum deles. Eu devo ser um desgraçado mesmo. Me senti cachorro cagando na chuva agora.
10: Gente,
15: e mandou
10: coitadinho.
15: KKKKKKK.
10: Que horror.
15: Tá aí, viu? Viu? Válido.
10: Cara, é que assim, eu acho que realmente não chamar o cupido é meio chato. Não tem obrigação, mas eu chamar o cupido eu acho legal. Eu chamaria...
16: Ele teve uma importância, né?
10: É, pô, é uma pessoa que conseguiu fazer ali. Eu nunca esquecerei que Larissa e Kael foram os cupidos da minha vida e do Gustavo. Que eles
16: serão padrinhos?
10: Aqui. Eu acho que sim, não sei como é que vai ser até lá, né?
15: Não sei, não sei. Gustavo, já chamou a Marina pra casar?
10: Exatamente, também, tem, né? Esse detalhe, né? Mas assim, tipo, eles ficaram no meu ouvido. Ai, o Gustavo não sei o quê. Ficaram no Gustavo. Ai, a Marina não sei o quê. Pô, eles que montaram esse casal. Deus. Aí eu vou desconsiderar a existência deles?
16: E, não, não dá.
10: Fica chato.
16: E olha o trabalho aqui, de pesquisa,
10: é,
16: né?
10: É.
16: Eu já fui convidada pra madrinha e não aceitei, porque vi que o interesse era só no material. Ai, e nem gostava, eu nem gostava da menina.
15: Exatamente, tu não gostava, que bom que tu não aceitou, né?
10: É,
15: amor?
10: Verdade, é negar ser madrinha e padrinho é pesado, né?
16: Aqui em Blumenau, falando em famílias, gente, olha só essa situação, não me identifica. Minas, e cunhado e cunhada? Minha cunhada é um CU, odeia a minha família, e eu entendo, nem toda família é perfeita. Mas ela não me chamou para o aniversário do meu irmão e eu tava na cidade. Teve umas outras coisas. Aí eu fico pensando, quando casar, chamo ela? Óbvio que não, mas óbvio, olha, bota uma amiga solteira do lado do meu irmão para serem padrinhos e não chama aquela odiosa. Nossa, eu faço questão de não convidar minha cunhada. Minha cunhada nem convidada será, talvez.
15: Mas nossa, mas daí será que teu irmão vai? Também vale ponderar a situação.
16: Será?
10: Esse teu irmão, ele é muito de um bunda mole. Como é que não chama para aniversário dele,
15: eu
10: irmã?
15: Eu pensei, será que foi festa surpresa? Porque
16: é que eu acho que ela fez surpresa.
10: É, sendo surpresa. Sacanagem pra caramba.
15: Sacanagem, mas assim, às vezes você não convida ela pro casamento e seu irmão também não vai. Então vale aí você ponderar. Às vezes ela como mera convidada, vale mais que não ter o teu irmão.
10: É verdade. Ai, que difícil. Nossa senhora, temos mais um áudio aqui. O que, que o pessoal tá falando? Ai, pesadíssimo isso aí, eu não sei.
17: Fala, Minas.
10: Oi.
17: É Robson aqui de Joinville. Eu tenho um caso, né, de um amigo de infância aí. Na época ele namorava, eu casei antes e chamei ele pra meu padrinho de casamento. Né? E ele tinha a namorada dele. A gente era próximo na época, né? E posteriormente o namoro deles, né, não deu certo. Eles vieram a se separar, até foi uma situação bem complicada. Porque, né, enfim, ela aprontou um monte pra ele aí. Mas assim, eu não me arrependo, sabe? Nem eu, nem minha esposa não nos arrependemos, porque era um momento que estávamos vivendo na época, né?
15: Sim.
17: E de estarmos próximos, né? Então não tinha como na época não chamá-la, né? Porém, hoje eu não considero mais ela como minha madrinha, né? Ele é meu padrinho, o padrinho da minha esposa, tudo. A gente ora está próximo, ora está um pouco mais afastado, né? Mas ainda é uma amizade de infância que eu sei que quando eu precisar, eu vou contar com ele, né? Agora, com ela, infelizmente, eu não quero contar, ela não faz mais parte da nossa vida. Então, acho que isso aí não tem muito de onde correr, a gente corre esse risco quando convida uma pessoa que está naquele grau de proximidade e que ainda namora ou não, que não, até mesmo que está casado, né? Porque pode se separar, né?
15: Sim.
17: Eu acho que, enfim, da vida dos outros cuidam eles, né? Eles que souberam o que precisavam fazer e tá tudo certo, né? Mas para nós, hoje, o que eu tenho a dizer é que ela não participa das nossas vidas, não quer ela próxima da gente.
15: Não quero.
17: Muito ao contrário dele, né? Ele sempre foi meu amigo, é um irmão pra mim. E continua participando das nossas vidas, né?
10: É que assim, a gente nunca tem certeza absoluta de ninguém. Tu vai chamar a tua irmã, pô, a pessoa mais próxima do mundo. Tu não tem 100% de certeza de que essa pessoa vai estar pelo resto da tua vida. Tu tem 99,999, pode ser a pessoa que tu mais confia no mundo. Não é 100% de certeza que essa pessoa vai ser eterna. Porque a gente não sabe, o ser humano, ele pode ir pra caminhos diferentes, né, Dri? Não, não dá pra saber.
16: Sabe a única pessoa que você tem que cuidar, que vai estar com você até o último respiro da sua vida? Você mesmo, entendeu? O resto, tu nunca sabe se a pessoa vai estar ou não vai estar, porque tu não sabe, cara.
15: Mas
16: a vida é uma loucura.
15: Às vezes até quem tu acha que vai estar contigo até o último respiro das suas vidas, né?
10: Não é, exatamente. Às vezes não tá, entendeu?
15: Às vezes não tá.
16: É isso!
15: A gente, às vezes a sua mãe e o seu pai...
16: Pergunta pra você.
10: É, a gente casa também com 99,999999% de certeza de que vai dar tudo certo. Mas, infelizmente, a gente sabe que o divórcio, ele acontece pra muitos casais.
15: Às vezes, tu casa nem com 99% de certeza.
10: É, então, assim, vai ter certeza de madrinha e padrinho? Impossível. Não existe essa certeza absoluta. A gente pega e fala, hoje, agora, eu quero. Hoje, eu quero.
15: Exatamente.
10: Hoje faz sentido, hoje eu tenho certeza,
15: por isso
10: aspas.
15: Que é bom convidar uns 6 meses antes, né? Porque imagina se tu noivou esse ano, tu vai casar lá em 2030, tu convida hoje. Mas daqui um ano essa pessoa não é mais sua amiga, ou enfim, né?
10: E acontece?
15: Cara!
16: Tá, eu esqueci o que eu ia falar de legal, deixa pra daqui a pouquinho. Ah, normalizamos então o fato de que pode existir ex-padrinho e ex-madrinha. Tipo, você não considerar mais ele foi teu padrinho, tua madrinha de casamento.
15: Claro, sim.
16: Mas depois de um tempo, passou e desconsidera.
15: Não, assim, ela foi a sua madrinha de casamento.
16: Mas
15: ela só não é mais parte da sua vida, mas apagar o fato de que ela foi madrinha ou padrinho,
10: daí não dá.
15: Não tem como apagar, entendeu? Tipo, essa coisa de desconsiderar. Foi, entendeu? Foi, aconteceu.
10: Foi,
16: é igual acontece ex-marido, né, gente?
10: É, vai estar
16: aconteceu.
10: Sempre ali.
16: Aconteceu.
15: Exatamente,
10: tá sempre no papel.
15: Não desconsidera, continua no teu passado.
10: Exatamente.
15: Entendeu?
10: Antes do intervalo, eu fiz uma pergunta pra audiência. Quanto é o valor ideal de um presente de padrinhos, madrinhas para noivos, né? E aí a gente tem aqui a média de quanto madrinhas gastam em um casamento. Temos de 2 mil a 8 mil. Isso incluindo vestido, maquiagem, presente, deslocamento, bababá. Então, a gente tem muitas opiniões aqui no PDM. A Edna achou que aí acima de uns 1.000 tá legal. A Adri já acha que uns 400 tá bom. A Duda...
16: Não, hoje em dia eu daria mais.
10: Tá, ok.
16: Na minha época que eu dei foi isso. Mas
10: a Duda
16: hoje...
10: acha que 100 pila. É uma madrinha bem mão de vaca.
15: Eu acho que eu sou a woke da conversa. Eu acho que eu sou aqui a quebrando o tabu dessa conversa.
10: Quebrando o tabu.
15: Que
10: é
15: quando
10: uma mão
15: o salário
10: tabu.
15: Mínimo brasileiro é R$1.600, não tem como você querer que uma madrinha de casamento gaste R$2.000, entendeu?
16: Não.
15: Eu sou a woke aqui da conversa.
10: Como é que é aquele negócio?
16: Condições, né?
10: Pelado não dança? É esse o...
15: A frase? Pelado
10: não dança.
15: Pelado não casa.
10: Exatamente. Pelado não é madrinho. Madrinho.
15: Não.
10: Padrinho. Pelado não é padrinho.
15: Mas é que eu acho que tem... É igual a que mandaram aqui no nosso YouTube. A dúvida do valor recai no casal que convida. Eles convidam a pessoa sabendo da situação financeira dela, entendeu? Tipo, você não vai convidar
16: coerente,
15: uma pessoa...
16: Coerente, isso é coerente.
15: Exatamente. Tipo, vocês estão falando do valor, mas o valor sempre vai defender no final da situação financeira. Porque hoje, a Adri gostaria de dar um presente de mais de R$800. Se o salário da Adri cai amanhã entendeu? Entendeu? Se eu, como estagiária hoje, não daria R$100, imagina desempregada, gente.
16: Gente, mas é que eu acho que assim, eu acho que quando você vai convidar o teu padrinho ou a tua madrinha, esse eu acho que é um ponto importante e interessante. Você mais ou menos sabe como a pessoa vive, as condições que essa pessoa tem. E aí, eu acho que o noivo ou a noiva não devem se sentir chateados ou ficarem magoados se o presente não for o que você estava esperando, entendeu? Se for um presente mais humilde. Porque você conhece como a pessoa vive hoje, o momento que ela tá, e tá tudo bem. Você tá convidando porque você tem uma consideração gigantesca dessa pessoa na tua vida e você ama muito ela a ponto de querer que ela seja a tua madrinha.
15: Exato.
16: De casamento, pela pessoa, não pelo presente,
15: tu não
16: sabe?
15: Tá convidando o presente, tu tá convidando a pessoa. Eu acho
16: isso.
15: Que acho que tem que lembrar disso no geral, seja pra madrinho ou padrinho, seja pelo casamento, você tá convidando pela pessoa. Se for pra convidar só
10: sem
15: pra
10: esperar
15: ganhar
10: nada em troca.
15: Exato, se for pra convidar só pra ganhar o presente, então não case e gasta o dinheiro do casamento no que
16: exatamente.
15: Tu quer.
16: Exatamente. Aí
10: tu
16: eu acho
10: vai
16: que...
10: já esperando reembolso, não vai dar bom.
16: Então eu acho que assim, ó, quando eu fui madrinha, que eu dei ali o presente de 400 pilas, eu acho que foi, tipo assim, o melhor que eu pude naquele momento, entendeu?
15: Sim.
16: E eu acho que eu não fui convidada pelo que eu poderia dar, mas pelo que eu significo na vida do casal, entendeu?
10: Gente, a Cintia acabou de acabar com o meu dia. Ela mandou assim, ó, nos casamentos que eu fui ano passado, foram 3, a maioria dos padrinhos deu 1.500.
15: Mas Cintia...
10: Acabou com o meu dia.
15: Em qual realidade social você vive, Cintia? Vale... Gente, vale...
10: Se tu for o Elon Musk...
15: Exatamente.
10: Não, mentira.
15: Vale questionar. Mentira. Vale questionar. Será que um casamento que acontece... Sei lá, o casamento... Vou dar um exemplo aqui que deram no chat do YouTube. Casamento do Vorcaro, do Banco Master, não é o mesmo casamento do que a Marina Soares do Ribeirão da Ilha.
10: É. Tem esse detalhe. Que bom que não é, né? Que bom que não é, porque o meu dinheirinho, ele é bem limpinho.
15: É lindo.
10: Eu gosto do meu dinheiro. Ele é meu, pelo menos.
16: Muito bom.
15: Seguei um exemplo aqui do chat. Mas é que assim, gente... Realmente, tem gente que tá falando aqui,
16: esse exemplo, você falou o nome errado da Malina, cara. É Malina.
15: É, exatamente, gente.
18: Ai, cara, eu não esperava esse exemplo, perdão, velho.
15: Agradeço aí, não vou falar o nome que a pessoa às vezes não gosta que fale o nome, mas agradeço o exemplo que veio ali no chat.
18: Muito obrigada, exemplo.
15: Muito obrigada. Oh,
18: uma última participação que eu acho que resume muito bem tudo que a gente falou hoje, antes do Fala Que Eu Te Julgo. Boa tarde, suas lindas. O cargo de madrinha e padrinho de casamento é só uma forma dos noivos homenagearem pessoas próximas a eles em uma data especial. Então, sim, ela deve ir com quem ela quiser e não em casais arranjados. Porque, esquece, eles não farão parte da tua vida de casado, salvo raras exceções. Então, deixe que festejem a sua vida, sua festa, da melhor forma possível. Fofíssimo, sem pensar em presentes.
15: Exato.
18: 1.500 pesou pra mim, aí ficou
15: pelado
18: complicado.
15: Não casa, pelado não casa.
18: Pelado não casa, pelado não é madrinha. E tudo é pão. Vamos julgar.
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16: Vou casar no ano que vem e tô montando a lista de madrinhas. Tenho uma amiga de longa data que já foi muito importante pra mim, mas hoje quase não participamos da vida uma da outra. Ela não pergunta do casamento, não demonstra envolvimento, mas eu sei que ela espera pra ser chamada de madrinha, tá? O problema é que eu tenho outras amigas mais presentes hoje, que me apoiam de verdade, mas eu tenho muito medo de magoar essa amizade bem antiga. Eu fico pensando, eu tô sendo injusta ou apenas coerente com o momento da minha vida. Ela merece ser madrinha. Ou eu tô só sendo um pouco egoísta aí com esse pensamento. O que, que vocês fariam? @MarinaSoares.
18: Ai, eu não sei! Não, tá. É dificílimo. Eu tava aconselhando várias pessoas sobre isso, inclusive. E pra mim é um caso difícil. Porque eu acho que a gente tem que ser sincero com as pessoas. Então, ser honesto de, realmente você não será minha madrinha. Mas demonstrar o quanto ama essa pessoa. Amiga, eu te amo muito, você é muito importante, mas nesse momento eu quero ter só tantos casais e eu acho que essas pessoas fazem mais sentido na minha vida, mas mesmo assim, ai, te quero no casamento. Dói. É uma coisa complicada, mas eu acho que deixar no ar é pior. Tipo, não é falar nada, esperar chegar o casamento e não chegou um convite de madrinha, só o casamento, o convite do casamento, eu acho que é pior, sabe, Edna?
16: E vai doer de qualquer jeito. Uhum. Vai doer se você não chamar, vai doer se você chamar, enfim. Pesado. Mas agora eu quero soluções um pouco mais imediatistas, assim como a Duda Martins. Acho que a Duda Martins poderia nos ajudar aí. O que, que você faria, Duda?
15: Você tá casando pelo momento ou você está casando para a sua vida? Porque você tá falando que ela é uma amiga de longa data e que agora tem outras amigas que são mais importantes do que elas. Mas você tá casando pro hoje? Esse casamento, você vai casar com esse cara porque hoje ele é importante pra você ou porque ele é importante pra sua vida? Essa amiga, ela é importante hoje ou ela é importante pra sua vida? Porque pelo texto ali, pelo que ela botou, né, que ela disse, hoje eu tenho amigas que me apoiam mais. Mas essa amiga já te apoiou no quê? Essa amiga já esteve presente em quais momentos da sua vida que talvez sejam mais importantes do que o momento de hoje? Tipo, do que o dia a dia, entendeu? Então acho que tem que pensar se qual é a relevância dessa amizade pra você e se você tá casando pelo momento ou pela vida. Porque se ela for uma amiga importante pra sua vida, daí você vai querer convidar ela, entendeu? E você vai ter que parar de pensar só em quem tá contigo hoje. Acho que é isso.
16: Parabéns, você é feliz proprietária de um triplex na cabeça de metade desse estado nesse momento. E agora, Driteló, vamos lá fechar com chave de ouro.
22: Cara, eu acho que assim, tem que cuidar com as amizades fango de palha. Porque eu acho que, não sei, né, mas essa tua amiga é de longa data. E neste momento, vocês deram uma afastada. Mas pode ser pela correria da vida adulta, que a gente sabe que tem, entendeu? E na correria da vida adulta, estão um pouco mais afastadas. Ela não pergunta tanto do seu casamento, mas o amor continua sendo o mesmo. E essas suas amigas de hoje, o que elas estão te oferecendo de certeza aí que vai ficar pra sempre? Eu acho que tem muito fogo de palha ali também, né? Na emoção, quero ajudar, quero saber. Me conta como tá sendo o seu casamento, mesmo não tendo certeza se vai ficar na tua vida. Cara, que difícil, difícil. Mas eu acho que quando se trata de uma amizade de longa data, é só ela que vai saber responder, só a nossa noivinha, eu sempre informar. Porque ela que vive isso, gente. Eu convidaria.
16: Eu a resposta já tá ali nela, tá na amizade que ela já tem, então é isso, o veredito dado.
18: Ai, gente, e o que que tu acha, Edna? Não acha nada?
16: Ai, assim, eu tava fugindo, né, por causa da minha opinião.
18: Não falou porque nada, hoje, safada.
16: É, eu tava tipo, ai, gente, obrigada, viu, beijão. Mas, assim, eu acho que vale a pena você fazer isso, né, analisar a trajetória de vocês. E assim, ó, hoje em dia não existe mais esse negócio, ó, só pode 4 casais. Você pode convidar mais gente. E se ela foi e ela é uma pessoa importante pra você, ela está um pouco mais ausente agora, por N motivos que talvez a gente não saiba, pode ser até culpa sua, às vezes, também, em alguns momentos. Então, assim, eu acho que você tem que avaliar bem, sabe? Porque isso pode ser, sim, um motivo de terminar ou abalar um vínculo que ele foi muito importante, que ele é fundamental agora. Muitas vezes a gente perde pessoas pro orgulho, né? Perde pessoas porque não quer ter conversas difíceis. Então, se é uma pessoa que você sentiria saudade, vale a pena você avaliar e tomar uma decisão coerente com a história, com a grandeza da amizade que vocês já tiveram um dia.
18: É porque às vezes a gente tá um pouquinho distante nesse momento, sei lá, nesses últimos 2-3 meses, mas é uma pessoa muito importante. Vale dar uma olhada, tá bom? Com essa, fechamos o nosso programa das Minas. Valeu, Edna.
16: Valeu, Minas. Foi muito legal. E olha, vamos pro casamento, né? Tá vindo aí. Um beijo pra Santa Catarina. Agora bora de Vibe Atlântida e lá no Instagram, @EdnaFerretti.
18: Tchau, Dri.
0: Beijo, gatas. Vamos começar as tardes com vocês. Tô lá no @DriTelo, @AtlântidaJoin. E agora com o Vibe aqui pra Joinville em região. Até amanhã.
18: Beijo, Duda.
1: Beijo, gatas. Beijo, Santa Catarina. Vocês me acompanham no Pop News aqui durante a programação da rádio e no @AMartinsDuda no Instagram.
18: Vamos encerrar com o artista mais ouvido do mundo agora. Michael Jackson, Bad. Eu tô no Instagram, @Marina.Soares. Beijo.

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5: Atlântida, a melhor vibe da FM, a rádio das nossas vidas. Uma boa tarde para você, chegando por aqui, para todo o Vale do Itajaí, no oferecimento de Angelone. 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Vamos nessa, eu sou a Edna Ferretti e tô muito feliz de estar com você agora, 13h08 da tarde, dessa terça-feira, 12 de maio de 2026. E assim, ó, num friozinho que tá sendo agraciado por um sol maravilhoso, e a dica do dia é: corre, dá uma olhadinha lá fora, entendeu? Vai ver que a vida ainda pode ser bonita no inverno. E pra deixar tudo ainda melhor, trilha sonora, por favor. A partir de agora até as 5 horas você vem curtindo os maiores sucessos possíveis. Aquela mistura que só Atlântida tem a receita, né? Por aqui agora você vai curtir Ted Swims, Shady, B.O.B., Alex Warren. Bom, a melhor programação para você curtir aí a sua tarde. Ficar por dentro também, é claro, das fofoquinhas que eu te deixo atualizado aí de tudo que tá rolando na vida dos famosos com o Tá Na Pista. Também rola ainda nessa tarde previsão do tempo. Enfim, manda aí no 479-9249-7153. Aquela sonzeira que não pode faltar, aquele abraço que você quer mandar para alguém. Enfim, tá convidadíssimo demais para participar. O WhatsApp é o 479-9249-7153. Para acompanhar os bastidores, corre em @EdnaFerretti, @AtlântidaBNU. Agora, aí vem Ted Swims, uma das revelações aí dos últimos anos com The Door. Pensa numa música boa que combina com essa terça-feira, iníciozinho de semana. Depois rola Eu Vim de Lá.
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0: Atlântida, a melhor vibe da FM, a rádio das nossas vidas. Por aqui você tá curtindo, com certeza, a melhor programação pra sua tarde. Com Alex Warren, Marcelo Falcão, Chorão, Xadi, B.O.B., Ted Swims. E agora nós vamos descobrir algumas coisinhas sobre a última canção, que foi My Only Angel, do Aerosmith, no Tá Na Pista. Vem aí, curiosidades que eu sei que vocês gostam e tava com saudade, hein?
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0: My Only Angel, que você curtiu agorinha, marca um momento muito histórico na carreira do Aerosmith. Foi a primeira música inédita da banda em mais de 12 anos. A canção foi lançada em 19 de setembro de 2025, ou seja, do ano passado, como o single principal de One More Time. A parceria surgiu após uma conexão forte do Steven Tyler com apresentações conjuntas, especialmente no MTV Video Music Awards de 2025. Aí, eles dividiram o palco num tributo com Ozzy Osbourne, e o encontro evoluiu naturalmente por sessões em estúdio e tudo mais com o Young Blunt, que você ouviu agora. A letra tá falando sobre amor intenso, mas impossível, despedidas repetidas, o conflito entre querer ficar e precisar ir embora, e a vida instável de quem vive na estrada. O anjo da música simboliza, sabe o quê? Alguém amado, alguém que assim é querido demais, que serve como um porto seguro emocional, de certa maneira, mesmo sendo uma relação marcada por muita dor, afastamentos constantes e por aí vai. A frase repetida que fala I gotta love you one more time, que é tipo, traduzindo para o nosso português é tenho que te deixar mais uma vez, reforça essa ideia aí de despedida inevitável. Tá bom demais e logo mais você curte muitas sonzeiras também como essas, tá? No próximo bloco já adianto que a gente abre com o Paredão, com artistas locais, para você conhecer mais uma galerinha por aí, mas agora é hora de viver o nosso show do intervalo. Tem várias oportunidades, então fica ligado que os nossos parceiros arrasam sempre.
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8: Taylor Swift e IA. A cantora norte-americana entrou com um pedido de registro de marca nos Estados Unidos para proteger a sua voz e imagem contra possíveis usos indevidos por inteligência artificial. Segundo documentos protocolados no Escritório de Patentes e Marcas do país, a cantora solicitou o registro de duas marcas sonoras, com as frases Hey, It's Taylor e Hey, It's Taylor Swift. Também foi apresentado um pedido para uma marca visual baseada em uma imagem da artista segurando um violão rosa em um palco. Nos últimos anos, a Taylor foi alvo de diversas falsificações digitais, incluindo com a música The Fate of Ophelia, que ganhou uma versão abrasileirada com uso de IA. 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
10: Atlântida, a melhor vibe da FM, a rádio das nossas vidas. Pronto, estamos de volta, rapidão assim, 13h38 agora. E bora curtir os artistas locais? Sem enrolações, hoje você vai ouvir um cara que provavelmente você já curtiu no Paredão e ele tá sempre de volta porque é brabíssimo.
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10: É isso, esse espaço é dele. Sempre com Yuri K abrindo mais um bloco. Me Jogar de Cabeça, canção lançada em 2022. E de lá até aqui, já foram diversas outras, tá? Pode conferir o trabalho do Yuri K lá no Instagram. E agora, pra você que também é artista ou conhece alguém talentosíssimo aqui do Vale do Itajaí, ou que está aqui fazendo aquela bagunça boa, pode mandar no e-mail paredãobnu@nsc.com.br. É por lá que a gente conversa sempre pra mandar aí os sons do Vale do Itajaí fazer mais barulho ainda. Depois de Yuri K, rola Trey McCoy, Vitor Clay, Lola Young e surpresas, como sempre.

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0: Planchita. Atlântida, a melhor vibe da FM, a rádio das nossas vidas. Por aqui com Fênix, Marshmallow, Portugal The Man, Ed Sheeran em Azizan, Isa Buzzi, Eu Nunca Mais Vou Amar Alguém, Lola Young em Messi e Vitor Clay e Joyce Alane em Abalo Psicológico. Agora, depois de curtir muito som, vamos nessa para mais um Tá Na Pista?
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0: Katy Perry tá vivendo uma primavera na sua carreira. Após diversas músicas da sua discografia voltarem a subir nas paradas de sucessos. Muito por conta das trends e segmentos musicais dentro da rede social TikTok. Hoje, a cantora norte-americana bateu o top 10 do Spotify Global com a faixa The One That Go Away. Lançada há 15 anos atrás no disco Teenage Dream, o terceiro da sua carreira que estreou em 2010. A faixa obteve aí mais ou menos 3,2 milhões de plays nas últimas 24 horas e segue o curso rumo ao topo, que é de Justin Bieber há semanas desde o Coachella. Essa é a quarta incursão de Perry no top 10 da principal plataforma de música do mundo, tendo já conquistado tal feito com as músicas Never Really Over e muitas outras como Feels e etc. A mãe de Daisy Duff se prepara para uma das atrações da abertura da Copa, para ser uma das atrações da abertura da Copa do Mundo FIFA 2026, com sede nos Estados Unidos, México e Canadá. Bora curtir aqui mais sonzeiras? Quem sabe Katy Perry aparece, hein? Logo mais você curte depois do magnífico show do intervalo, Dreadlocks e muito mais assim, ó, muita fofoca boa, tá? Se quiser participar do Vibe Atlântida, pode mandar sua mensagem através do WhatsApp 47992497153, mandando aquele boa tarde, mandando talvez a sua vista nesse momento e o que não pode faltar no próximo bloco. Agora, 4 horas e 2 minutos, nesse 12 de maio, o Vibe Atlântida volta em instantes.
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20: E essa é a Atlântida, a melhor vibe da FM, a rádio das nossas vidas. 4:10 e vem chegando nos momentos mais saudáveis, de boinhas, tranquilex, aqui no nosso Dreadlocks. Hoje você vai ouvir aquela mistura de Nat Roots com Bob Marley e The Wailers. Abrindo por aqui, presente de um beija-flor. Aproveite, aprecie esse momento.
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0: Atlântida, a melhor vibe da FM, a rádio das nossas vidas. Billie Eilish, Red Hot Chili Peppers, Baraka Palmer, Lagoon, Bob Marley, The Wailers e Nat Hoods. Essa sequência você só encontra aqui no Vibe Atlântida. E olha, daqui a pouco tem muito mais. A gente fecha o vibe dessa terça-feira com o Top Hits do Streaming. Tudo que tá bombando e aproveitando essa trend nova aí do Spotify, corre lá em @AtlântidaBNU que a gente vai te ensinar como fazer a retrospectiva do que tá bombando também aí no seu streaming. Enquanto isso, o show do intervalo acontecendo e eu te espero já já.
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3: Nutri Camila Passolt, eu ouvi falar que a velocidade da mastigação influencia na saúde. Isso é fato ou é fake?
4: É fato. A mastigação faz parte da digestão dos alimentos. E para que possamos ter um processo digestivo adequado e uma boa absorção dos nutrientes, que são importantes para a nossa saúde, precisamos ficar atentos a isso. As refeições principais, em média, duram no mínimo 20 minutos e os lanches intermediários 10 minutos. Faça o teste. Cronometre hoje o seu almoço ou jantar e avalie como está a sua digestão. Se estiver abaixo desse tempo, coloque como meta aumentar um minuto a cada dia, até chegar no máximo 20 minutos. Você vai perceber que com o tempo vai se sentir melhor e possivelmente vai diminuir a quantidade de alimentos ingeridos. Se o seu objetivo é controlar ou diminuir o peso, essa atitude pode te ajudar em muito.
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23: Taylor Swift e IA. A cantora norte-americana entrou com um pedido de registro de marca nos Estados Unidos para proteger a sua voz e imagem contra possíveis usos indevidos por inteligência artificial. Segundo documentos protocolados no escritório de patentes e marcas do país, a cantora solicitou o registro de duas marcas sonoras, com as frases Hey, It's Taylor e Hey, It's Taylor Swift. Também foi apresentado um pedido para uma marca visual baseada em uma imagem da artista segurando um violão rosa em um palco. Nos últimos anos, a Taylor foi alvo de diversas falsificações digitais, incluindo com a música The Fate of Ophelia, que ganhou uma versão abrasileirada com uso de IA. 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
0: Atlântida, a melhor vibe da FM, a rádio das nossas vidas. De volta por aqui, agora 4h39 para todo o Vale do Itajaí. E você vem no Top Hits do Streaming. Spoilers, Solta Pelo Mundo da Isabela, Harry Styles com Watermelon Sugar, Ted Swims com Lose Control, para você cantar super alto. É tudo isso e muito mais que vai rolar a partir de agora. Aumenta o som, deixa essa energia te levar e bora viver o finalzinho dessa terça-feira aqui no nosso Vibe Atlântida. E te lembrando que daqui a pouco também rola a previsão do tempo. Então, não sai daí!
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2: 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Por aqui, Katy Perry, como prometido, e agora você vem com a previsão do tempo.
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2: Diretamente da Defesa Civil de Blumenau, Emily Ramos. Boa tarde, Emily.
3: Boa tarde, Edna. Boa tarde a todo o pessoal da Atlântida. No restante desta terça-feira, o tempo vai seguir firme aqui sobre a região do Médio Vale do Itajaí, devido à presença dessa massa de ar seco e frio que atua sobre Santa Catarina e que no decorrer da noite de hoje vai favorecer novamente o declínio da temperatura. Para amanhã, quarta-feira, no amanhecer, ainda vamos continuar com sensação de frio, com as mínimas variando entre 8 a 10 graus. Mas ao longo da quarta-feira, o sol vai continuar predominando, poucas nuvens e a temperatura se elevando gradualmente ao longo da quarta-feira. E as máximas durante a tarde vão variar entre 22 a 24 graus. E para a próxima quinta-feira, o tempo ainda vai seguir mais firme por aqui. Da Defesa Civil de Blumenau, meteorologista Emily Ramos.
2: Valeu, Emily. Obrigada pelas atualizações. E agora sim, hein? A gente vai seguindo com Olivia Rodrigo, Olivia Dean, Fresno, Dua Lipa. Tudo isso pra esperar o Desprogramados. Tá chegando com Mr. P, Porã e convidados. Daquele jeito, né? Bem desprogramado pra fechar a nossa tarde. Seguimos online em @ednaferretti, @AtlântidaBNU. E saiba que amanhã eu estarei aqui, ó, 9 horas da manhã te esperando pro Cashback Atlântida. Valeu!
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6: Tá na Atlântida e todo mundo tá ouvindo, é a melhor vibe do FM na rádio das nossas vidas. Estamos chegando com Desprogramados para toda a rede Atlântida Santa Catarina e para o mundo no nosso canal Desprogramados no YouTube 5 e 10. Seja bem-vindo ao Desprogramados, Mr. P de pijama.
7: Que beleza, que leveza tu
6: uma
7: tá,
6: leveza,
7: hein?
6: Uma leveza, uma coisa incrível.
7: Uma coisa bonita. Não, hoje Maria
6: eu vim
7: Braga.
6: Em paz, hoje eu vim em paz e que o senhor vos acompanhe.
7: Olha, é, eu tô falando, verdade. Tu tá emanando
6: hoje eu deixei
7: isso.
6: As batalhas da vida de lado, deixei de brigar.
7: Tá poético.
6: Deixei de brigar com o que não dá certo e deixei rolar, entendeu? Deixei fluir, deixa fluir. Entendeu? Que uma hora...
7: Troféu supla peladinho na abertura.
6: Na abertura.
7: O mais rápido troféu supla peladinho.
6: Da história.
7: Da história.
6: Da história do programa.
7: Acaba de ganhar.
6: Bati o recorde do programa.
7: Recorde.
6: Muito obrigado. Eu vou
7: Parabéns.
6: Gostar de receber o supla peladinho.
7: Viu? Às vezes é difícil
6: delícia.
7: Falar.
6: Delícia.
7: Agora, poderia tá. acabar o programa já.
6: Poderia já,
7: poderia.
6: Né?
7: Poderia.
6: É verdade.
7: Sabe aquelas... como é o nome? É o TED, né?
6: O TED, o TEDx.
7: Isso, que é 10
6: palestras.
7: Minutos.
6: É o TED e o TEDx, né? Isso. Tem o TED, que é
7: 10 minutos cada uma.
6: Tu eu poderia já fiz.
7: Fazer... Não, tu deveria fazer de 10 segundos. Porque
6: já
7: o que
6: fiz
7: tu
6: TEDx.
7: Fez...
6: Eu fiz, posso me... Não, me eu, posso me vangloriar?
7: Não, é que eu tento...
6: Posso jogar
7: tento
6: confetes
7: falar,
6: em dê... mim mesmo? Posso? Posso!
7: Joga serpentina.
6: Já fiz TEDx. Fiz TEDx, foi legal. E foi uma das experiências mais difíceis. Porque é pouco tempo pra tu falar e tu ter momentos de punch, né? Que desperte alguma...
7: Ah, de punch.
6: É, momentos...
7: Que legal.
6: Né, que é que aquela momento
7: o
6: êxtase,
7: punch,
6: assim,
7: o
6: né?
7: Punch.
6: Que é o
7: puf, tu tem momentos puf, de punch.
6: Aquela pegada,
7: certo,
6: né?
7: Punch.
6: É...
7: Que joia.
6: Foi bacana,
7: foi
6: cara.
7: Foi punch.
6: Falei sobre a música na minha vida.
7: Que joia, conseguiu.
6: 12 minutos.
7: Ah, passou.
6: Em 12 minutos.
7: Ultrapassou
6: é
7: o limite.
6: É de 10 a 12 minutos.
7: Ah, de 10 a 12.
6: É. E tem aí no YouTube, sufriu. Em algum momento aí no YouTube, você acha eu no TEDx.
7: Que bom, parabéns.
6: Obrigado.
7: Mas tu pode fazer em 12 segundos agora.
6: Não, agora eu posso fazer em 12
7: porque
6: segundos.
7: Pega essa abertura, decora ela.
6: Porque eu deixei... A armadura do guerreiro do lado de fora. Quero viver em paz, Mr. P.
7: Que coisa.
6: E hoje,
7: hein?
6: Via Bruce Lee num daqueles cortes da internet.
7: Ah, então foi isso.
6: Que tem por aí. Não, depois
7: a
6: que eu já tinha tomado a atitude.
7: Um trago?
6: Atitude.
7: Atitude.
6: Eu não tomo mais trago, né?
7: É o nome,
6: né?
7: A marca?
6: É, atitude.
7: Vamos tomar uma atitude.
6: O Bruce Lee falando que a paz você não encontra, a paz é uma escolha.
7: Ah! Eu vou.
6: Vai contrariar Bruce Lee?
7: Não, tu consegue explicar isso aí pra mim em detalhes?
6: Tu escolhe estar em paz ou não. Tu escolhe, assim como eu escolhi, não brigar com as coisas que não estão dando certo na minha vida.
7: Não,
6: vou deixar rolar, vou deixar
7: Falar
6: fluir.
7: É fácil, né?
6: Vou deixar fluir hoje.
7: Não, mas é bonito isso e é verdadeiro. Agora, é um desafio.
6: Mas... É um desafio imenso. É um desafio imenso.
7: Há quem diga, né? A vida é feita de escolhas.
6: É,
7: mas
6: e a
7: tem
6: paz...
7: coisas que a gente não escolhe.
6: É verdade.
7: Isso
6: tá
7: é um
6: certo.
7: Bom debate, né?
6: É um ótimo debate, mas não para esse programa!
7: Desculpa.
6: Não, eu acho que a gente pode até falar sobre isso.
7: Não precisa.
6: Nós estamos tentando, inclusive, uma entrevista pro Papo Desprogramado, que aí nós vamos largar.
7: Com Bruce Lee.
6: Não, Bruce Lee já morreu, né?
7: Ah, é verdade.
6: Mas com uma pessoa real e que influencia muitas pessoas com o seu trabalho. É um trabalho. É religioso.
7: Ah, eu sei quem você está falando. Seria
6: e
7: legal.
6: A gente está tentando.
7: Será que ele vem?
6: Está com a agenda muito apertada.
7: Tá, mas...
6: Mas ele pode vir.
7: Se já está apertado.
6: E aí a gente vai ter que se programar para vir no sábado gravar aqui.
7: O que não é fácil, porque somos desprogramados.
6: Exatamente.
7: Ah, que engraçado.
6: É verdade.
7: Foi, né? Tá, agora deixa eu te fazer uma outra pergunta.
6: Faça.
7: É, na abertura, essa leveza toda, essa guerra, essa paz, por quê?
6: Agora me lembrou aquelas entrevistas do Alberto Roberto.
7: Sim.
6: No programa do Chico Anísio, né? O Alberto Roberto. Mas Everton, Mr. P. Mas por
7: que trabalho?
6: Por que, Mr. P?
7: Sim, sim, sim.
6: Que trabalho estaria fazendo?
7: Porém, vem de onde?
6: Perguntaram esses dias. Agora, 5h15, nosso diretor está presente. Nosso diretor está presente. E se o nosso diretor está presente, o que, que teremos hoje?
7: A piada.
6: A piada do diretor, um dos quadros mais esperados desse programa. Boa tarde, Gabriel, o diretor. Desculpa, não liguei teu microfone.
7: De novo.
6: Agora sim, seu muito boa tarde.
3: Meu, muito boa tarde a todos os ouvintes desprogramados. É um prazer estar aqui com vocês.
7: É.
6: Não parece mais com tanto prazer quanto das outras vezes. E é assim a relação com a gente.
7: É.
6: No início, nós somos encantadores.
7: Muito.
6: Nós damos prazer, nos dedicamos.
7: Aquilo parece verdade.
6: E depois que passa esse primeiro momento, essa decepção com a qual já vive nosso diretor Gabriel, que acaba de sair do estúdio.
7: Saiu.
6: Acaba de sair do
7: estúdio.
6: E aí
7: não adianta nada a gente falar isso.
6: Não adianta. Ele sai porque ele não... Mais uma pessoa nas nossas vidas
7: que
6: não quer nem saber o que a gente fala e o que a gente sente.
7: Quantas pessoas já saíram da tua vida?
6: Muitas.
7: Coisa.
6: Muitas, algumas em definitivo. Porque não estão mais no planeta Terra.
7: Pesou, né?
6: Pesou
7: para quem tava...
6: Pesou.
7: Não, mas não deixa de ser uma paz.
6: É. Outras...
7: É uma forma de paz.
6: Outras eu tirei da minha vida.
7: Ah,
6: né?
7: Agora tu foi rude.
6: Outras eu tirei, porque eu não queria mais aquela pessoa na minha vida.
7: É.
6: Né?
7: Tem coisas, né?
6: Tem uma hora que tu tem que terminar o relacionamento.
7: Tá, tu tá te referindo, mas...
6: A relacionamento. Coisa, né?
7: Mas, é... Não vamos entrar nessa...
6: Nesse exato momento, vejo Gustavo Constante, nosso líder da técnica aqui.
7: Né?
6: Que ele tá constantemente em nosso estúdio. Essa é a piada mais pronta que tem.
7: Agora...
6: Né? Agora ele...
7: Eu vou te dizer por quê.
6: Problemas na live.
7: Deu... A tua imagem ficou...
6: Paralisou. Congelou a minha imagem.
7: A tua imagem congelou.
6: A minha imagem. Então eu aproveito
7: congelou.
6: Enquanto a minha imagem
7: está congelada. Mas tu ficou bem, ainda bem, né?
6: Enquanto
7: ainda
6: a minha imagem está... Deixa eu ver. Deixa
7: ainda
6: eu ver
7: bem,
6: a minha imagem.
7: Ainda bem, pior se tivesse te pego numa...
6: Pô, pegou logo a minha careca. Eu tô cada vez mais careca.
7: Pegou, é.
6: Eu tô cada vez... Essa luz aqui... Não, não é que eu tô ficando careca mesmo. Eu vou raspar a cabeça. O que, que tu acha?
7: Olha que interessante. Eu já te disse que sim.
6: Tu acha que eu tenho que raspar?
7: Vê que interessante. Eu olhei a tua imagem congelada, achei legal. No entanto, tu já foi
6: olhei a luz na cabeça, o couro cabeludo.
7: Foi direto na careca que eu não tinha reparado.
6: Eu tô muito cismado com a minha careca. Tô muito cismado.
7: Essa é uma tendência da gente olhar os defeitos, né?
6: É, mas isso é pra tudo, né?
7: Olha no espelho, vê um defeito.
6: Isso é pra tudo, isso é pra tudo.
7: É impressionante isso, cara.
6: Mas eu ia dizer que esse programa, aos 17 minutos de programa, na verdade 7, porque a gente começou 5h10.
7: Sim.
6: Aos 7 minutos de programa, eu preciso dizer que nós temos um oferecimento de Atacadão, lugar de comprar barato.
7: Certo.
6: E que o nosso WhatsApp é o 489-9188-1009. Enquanto eles estão reajustando aqui, reajustando não, reconfigurando. Reconfigurando a minha câmera para a live. É um reajuste de câmeras, né? Um realinhamento.
7: Ah, que bonito.
6: Um realinhamento de câmeras, uma reconfiguração, na verdade, né, mister?
7: Tá trovador hoje, né? Tá eloquente, verbalizador, uma verve encantadora,
6: cara,
7: e fascinante.
6: Cara, por que tu não me mantém em paz, velho? Tu tá começando a me irritar.
7: Porque é uma escolha. Tu mesmo disseste.
6: Ah, ufa, lembrei do que eu falei.
7: Do programa.
6: Eu escolho estar em paz.
7: Exato,
6: no programa de hoje.
7: Por que agora tu escolheria estar em guerra contigo mesmo?
6: Porque tu me irrita!
7: Tu tens uma capacidade
6: de acabar com o meu dia com uma facilidade.
7: Perde o teu equilíbrio, porra.
6: Cara, que coisa,
7: por quê,
6: né?
7: Cara?
6: Mas não tem pessoas.
7: Tu tava bem.
6: Não tem pessoas que são assim na tua vida que fazem rapidamente tu mudar de humor. Principalmente na família, né?
7: Olha, Yuri Land manda mensagens.
6: Olha, o que houve, Yuri Land?
7: Dizendo, porra, tem que raspar a cabeça num programa ao vivo.
6: Ah, quer cliques! Quer cliques.
7: Eu fiz isso com a minha barba, lembra?
6: Mas tu ia fazer um tratamento, uma cirurgia. Eu ainda não vou.
7: Tu vai fazer, mas quem sabe não é o início de uma nova fase.
6: É.
7: Mulheres fazem muito
6: toda
7: isso.
6: Toda vez que
7: para
6: eu raspo
7: uma nova
6: o cabelo,
7: fase.
6: Eu mudo tudo na
7: tu
6: minha vida.
7: Tu separa?
6: Não, necessariamente.
7: Não, foi o que eu disse.
6: Na última vez eu rapei a cabeça e me separei.
7: Então,

0: Eu tô botando, voltei a botar perfume.
1: Não, a gente não sente.
0: Tu não sente porque o teu nariz velho não tem mais contato com o olfato. Não tem mais olfato. Mas tu sabe que eu, depois da pandemia, eu perdi um pouco do olfato. Eu tive 3 Covid, né? E perdi um pouco da capacidade olfativa.
1: É.
0: É verdade. Mas tu, com essa nareba aí, deveria.
1: Ah, agora ficou agressivo.
0: Ofendeu.
1: Ofendeu o nariz da pessoa.
0: Não, tem o nariz.
1: Eu gosto do meu nariz.
0: Que bom, né?
1: Um pouco me lixando pra tua
0: opinião. Se não gostasse, também ia ser difícil.
1: Tu acha que teu narizinho é maravilhoso,
0: meu nariz
1: delicado.
0: É bonito. Meu nariz é bonito.
1: É bonito.
0: É bonito.
1: Não, tu é uma pessoa bonita.
0: Obrigado.
1: Tu é uma pessoa bonita.
0: Obrigado, cara.
1: Tu é bonito.
0: Obrigado. Tu também, eu já te falei que o conjunto da obra é legal.
1: Eu posso ser interessante,
0: e ainda
1: é
0: um velho
1: curioso.
0: Estiloso,
1: não,
0: né?
1: Não, estiloso sim, velho não.
0: E veio com um abriguinho hoje.
1: Não,
0: bota um casaquinho, meu filho. Foi a mãe que pediu.
1: Foi,
0: né?
1: A mãe sempre diz, te agasalha.
0: Que estileira do velho.
1: Estileira sim, velho, não.
0: Tá
1: não,
0: bem.
1: Não, tu tá.
0: Vamos seguir o programa.
1: Não, vamos combinar.
0: O que a gente
1: tava
0: falando?
1: Eu sou interessante e tu é bonito. Pronto. Ninguém precisa mentir um pro outro.
0: Tá bom, obrigado.
1: Tá bom? Ok, tá. Segue o programa.
0: Se ofendeu.
1: Não.
0: Se ofendeu.
1: Não,
0: ofendidinho.
1: Não.
0: Ofendidinho da estrela. Nós já lançamos teu boneco. Nós não vamos lançar outro.
1: Eu sou ofendido e tu é ofendido. O que que tu acha?
0: Não, eu não sou ofendido.
1: Não.
0: Eu não
1: sou
0: ofendido.
1: Eu tava só brincando.
0: Não sou ofendido.
1: Ah,
0: eu tava falando do meu perfuminho.
1: Não sabe brincar.
0: Perfume bom, cara. Perfume bom.
1: Que bom. A tua esposa gosta?
0: Gosta.
1: Então é
0: Foi
1: isso
0: ela que
1: interessa.
0: Me deu a primeira vez.
1: Então tá ótimo. Foi ela que te deu o perfume?
0: Até porque tu não me cheira e não
1: e eu
0: quero
1: não
0: que
1: quero.
0: Me cheire.
1: Eu também não,
0: eu não
1: tenho
0: quero
1: menor
0: que
1: interesse.
0: Me cheire. Mas que bom. Mas que bom, se tivesse, esse programa já teria acabado. Ou não, né? Ou não. Ou teria ido para um outro
1: abraçar,
0: patamar.
1: Me cheira.
0: Me chamar de meu amor. Tá, 5h22. Vamos às boas do programa. Agora arrumar a câmera aí. Eu ia falar com o Gabriel do jeito que eu falo contigo, eu quase que...
1: Não.
0: É porque nós temos um jeito de se tratar que nós não tratamos as outras pessoas aqui na rádio. Essa é a verdade. Porque se as pessoas soubessem realmente como nós nos tratamos, iam achar que nós não gostamos um do outro. Porque a gente se trata mal, realmente. Isso é uma herança das viagens do Pretinho.
1: Exatamente.
0: Onde todos se tratavam mal.
1: Muito. E todos
0: violência
1: se
0: era
1: muito.
0: Amor na viagem do Pretinho.
1: É verdade.
0: Na estrada,
1: cara,
0: na van do Pretinho,
1: mesmo.
0: Dá saudade.
1: Aquilo
0: eu tenho uma saudade,
1: é
0: sim.
1: É verdade.
0: Daquela que loucura do Arthur Gubert, do Pedro,
1: olha,
0: na van.
1: Vamos
0: o Potter tirando tatu do nariz.
1: Vamos confidenciar? Não é bem esse o termo. Vamos compartilhar com as pessoas que tanto tempo ainda ouvem o Pretinho, né? Mas aquela turma que a gente fazia parte, o Porã que segue no Pretinho, mas a turma que era
0: ia,
1: Potter,
0: pegava estrada.
1: Pedrão, que era o teatro do Pretinho, Maurício Amaral, o KG, nós dois, o Duda Garbi, Pedro, Arthur, eu acho que eu
0: Piangers.
1: Lembrei de todos. Piangers, acho que
0: Isso.
1: Lembrei de todos, né?
0: Acho que sim.
1: Era realmente, durante o tempo que teve o Teatro do Pretinho e a Balada do Pretinho, aí o Mauro Cupim, que me acompanhava,
0: Isso.
1: foram
0: e o Calcinha,
1: dois.
0: Né?
1: O Calcinho também.
0: Calcinho, Mike, nosso amigo. Que
1: foram dois foi... anos, eu acho, ou três?
0: Foram mais, cara. Foram cinco
1: anos. É que a Balada foram
0: 5,
1: mas o Teatro, 2.
0: É, o Teatro, acho que uns 2, 3 anos.
1: Uns 2, 3 anos.
0: Mas a gente viajou muito.
1: Foram realmente muito, mas absurdamente divertidos. E o ônibus em especial.
0: Intensos, né?
1: É.
0: Divertidos e intensos.
1: Coisas bizarras que as pessoas que você que está nos ouvindo agora não fazem
0: você
1: ideia.
0: Você jamais vai imaginar.
1: Mas, olha, excursão do ensino médio é fichinha.
0: Fichinha.
1: Não. E coisas...
0: Não era
1: nada assim... Não
0: era putaria,
1: pensando,
0: não tem nada disso.
1: Não, mas era risada...
0: O tempo inteiro
1: e sem limite.
0: É,
1: sem limite.
0: É verdade.
1: Porque nós conseguimos, isso é legal a gente falar, a gente conseguiu ter um convívio entre nós, nessas horas, de extrema admiração um pelo outro, do jeito que cada um é.
0: Eu acho que sim.
1: E não existia mágoa.
0: Não, e tinha
1: qualquer
0: uma...
1: desavença em segundos já estava resolvido.
0: É, e tinha uma cumplicidade, né? Uma cumplicidade... E essa coisa da estrada, que a estrada traz, né? De tu andar em bando.
1: Sim.
0: Tu andar em bando...
1: E tu tem que ter consciência que vai dar uma diversão enorme, mas daqui a pouco vai ter um problema.
0: Vai, é.
1: Vai

0: E o andar em bando é mais ou menos como tu tá todo mundo se protegendo, né? Sim. Não sei, andar em bando é uma coisa maluca.
1: Lembra que eu já falei aqui e digo várias vezes que uma das frases mais bonitas pra mim do cinema é do filme A Era do Gelo, quando o elefante, o tigre, que é o Diego, vai cair no penhasco e ele já tá... Ele é traiçoeiro, né?
0: Isso.
1: E aí o mamute segura ele. E aí ele questiona: porra, mas eu tô traindo vocês e tu me salva por quê? E ele responde: quando se anda em bando, um cuida do outro. Isso é uma das coisas mais bonitas que existe
0: bonito,
1: na face da Terra.
0: É bonito. E era esse o sentimento,
1: não,
0: né?
1: E outra coisa que era legal era o grupo sabendo que os únicos que tinham dificuldade de convívio era eu e o Pianjas. E aí o grupo se dividia pra tentar conciliar, amenizar às vezes, quando ficava um pouco desconfortável. E aí o grupo às vezes ajudava um lado, ajudava o outro, para que as coisas permanecessem.
0: Para que a unidade permanecesse.
1: Isso era muito bonito, muito bonito.
0: Era legal demais mesmo. Um dia, quem sabe, a gente recebe alguns dos nossos amigos aqui. Naquela mesa tá faltando ele, e a saudade dele dói bem mais.
1: Foi ruim o teu tom.
0: Dói demais em mim. É que quando eu me emociono, e geralmente quando eu canto, eu me emociono. É que quando eu me emociono, velho. E geralmente quando eu canto, eu me emociono. Eu erro todos os tons. Eu não consigo, por isso que eu não sou cantor, porque eu sou um cantor que numa música emocionante, no palco, provavelmente eu choraria. Tipo, se eu fosse o Humberto Gessinger, por exemplo, e fosse cantar pra minha mãe, né?
1: Pá.
0: Ei, mãe, eu tenho uma guitarra elétrica.
1: Eu ia começar a chorar no Ei, mãe.
0: Eu não ia conseguir.
1: Ei, mãe.
0: Porque, mãe, te amo. Ia ser assim, velho. Então, geralmente, quando eu...
1: Não, ainda mais hoje.
0: Ainda mais hoje, sem a mãe. Bah, cadê a mãe? A mãe não veio.
1: Já pensou?
0: Por que que ela não veio?
1: No primeiro acorde. Ei, mãe.
0: Mas essa música é demais, né?
1: Muito.
0: Ei, mãe. Tem a ver com o que a gente tava falando de bando, né? Ei, mãe, tem os amigos tocando comigo.
1: Exatamente.
0: Eles são legais e, além do mais, não querem nem saber.
1: Pô, era o que a gente vivia.
0: Pô, é isso aí. Que boa. Foi uma boa lembrança. Foi uma boa lembrança.
1: Ah, velhos saudosos, né?
0: Saudosos, sim. Velhos, não. Vamos pras boas do programa?
1: Sim.
0: As boas do programa, os assuntos que estão por aí, estão por aqui no Desprogramados.
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0: Carlos Couto viajava com a gente também.
1: Ah, verdade. Muito bem lembrado.
0: A voz dessa vinheta.
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0: Carlos Couto, dos maiores monstros do rádio brasileiro.
1: Sassá também.
0: Sassá, grande Sassá. Nossa, Sassarica. O Sassá que tá morando na Praia do Rosa aqui. Beijo pra ti, negão. Beijo. Pro Sassá, nosso querido amigo também, né? Era uma turma boa, juntou uma turma boa na estrada, né?
1: E um dos momentos mais marcantes pra nós foi numa balada do Pretinho em Rio Grande, Cassino, que o Charlie Brown tocou.
0: Foi o último show do Chorão.
1: Subiu
0: com a gente no palco.
1: Né? Penúltimo.
0: Eu acho que foi o último dele.
1: Subiu com a gente no palco. Eu tenho foto sentado lá dele, eu, ele e o Cupim.
0: É.
1: Cantando Legião.
0: É, foi lindo.
1: Isso é inesquecível.
0: Inesquecível. É, legal demais. Foi no Cassino.
1: Cassino, né?
0: Em Rio Grande. Agora, 5h28, vamos às boas do programa. Os assuntos que estão por aí, estão por aqui. Quem sou eu? Peraí. Quem sou eu, versão livros? Que tipo de livro tu acha que é?
1: Ah, eu tenho que ser um livro bem fininho.
0: Bem fininho?
1: Porque se eu... Ah, eu sou daqueles que olham a grossura do livro.
0: É mesmo. Se é muito grosso, não vou ler.
1: Não tem como.
0: O TDAH já pega na largada.
1: Já. É uma dificuldade. Eu tenho dificuldade de ler livro. Porra.
0: Eu sei que tu tem. É, mas tu quer...
1: Eu tipo vou ser de livro? O Maktub do Paulo Coelho.
0: Ah, olha aí. Mas não é pra tu escolher o livro.
1: Ah, não?
0: Eu acho que é o tipo de livro.
1: Ah, é.
0: Mas
1: tipo?
0: pode ser.
1: É o tipo de livro?
0: Eu acho que sim. Se é autobiografia, autoajuda, biografias, romances... É ficção.
1: Espírita.
0: É livro espírita.
1: Isto.
0: Muito bem. Gostei.
1: Gostou?
0: Da escolha. Gostei.
1: Tá, então sou eu.
0: Eu gostei das biografias. Eu adoro ler biografias.
1: Eu sei disso, é verdade. Tu vai ler a minha? pula.
0: Eu Gabriel. Não sei, talvez eu leia.
1: Não te mete.
0: A gente precisa fazer a tua biografia.
1: Ah, tô esperando algum jornalista que
0: Cristiano
1: queira fazer.
0: Bastos.
1: Não, pior que nós já... Sabe que eu já tenho algumas coisas gravadas e ficaram arquivadas com o Barrista, o Maiká.
0: Ah,
1: Maiká.
0: Aí, ó, o Maiká seria um bom cara pra fazer essa
1: parceria. Começou e depois parou.
0: É. Tá, e tu quer ser o quê, querido diretor?
5: Eu quero ser um livro-reportagem.
1: O que seria um livro-reportagem?
0: Por favor, conta pra ele o que é um livro-reportagem.
5: Um livro-reportagem
1: é um livro-reportagem
5: com um tom jornalístico, né?
1: Que legal.
0: Tá bom.
1: Bem legal, Gabriel. Eu tô louco pra não ler.
5: Eu também tô louco pra não ler a tua biografia.
0: Ah, mas foi grosseiro.
1: Sim.
0: Em poucas semanas saiu de amiguinho novo do Pi para o magoado diretor.
1: Magoado.
0: E a gente é daqueles caras que a gente não sabe por que o Gabriel mudou.
1: Ah, porque mas ele mudou.
0: Ele mudou. Ontem mesmo eu falava pra ele, tava com um semblante preocupado na empresa. O que que tá acontecendo?
1: Exato.
0: Ele falou que ele não conseguia sair daqui da empresa com o carro de aplicativo. Que era isso que estava deixando ele preocupado.
1: Ah, então é por isso que ele está assim.
0: Porque hoje ele não sabe como ele vai embora.
1: Tá, mas tem outras
0: coisas. Mas hoje, Gabriel, hoje tem outras coisas, óbvio que tem.
1: Tem.
0: Mas hoje o ponto alto do nosso dia foi que eu peguei Gabriel comendo novamente o sanduíche feito pela esposa. Isso quer dizer que não é no relacionamento.
1: Não, o relacionamento ele sempre diz para mim que está muito bem, que ele ama a esposa.
0: Ai, ai, ai, cara.
1: Todos os dias.
0: Que bom. Isso
1: eu
0: é ótimo.
1: Eu só não falei com ela ainda.
0: Pra saber se a recíproca é verdadeira.
1: Exatamente, mas acredito que seja.
0: Não, a gente acha.
1: Porque ele está muito bem, Gabriel. Tá muito bem cuidado.
0: É?
1: É, não, tá bem.
0: Tá com o moletomzinho da Vans.
1: Veja só, limpinho.
0: Off the wall.
1: Limpinho. É. Com um detalhe em vermelho que combina com a pulseira vermelha do relógio, que ele se preocupou em fazer isso.
0: Ah, tu vê só, Mr. P sempre atento aos detalhes.
1: Muito bem, eu gosto de
0: aniversariantes, detalhes tão pequenos de nós dois.
1: É bonito
0: isso. Coisas muito grandes pra esquecer. Vamos pro intervalo.
1: Nessa hora você vai... Não, essa é outra.
0: Não, essa é... Nessa hora você vai lembrar, lembrar de mim.
1: Não, esse e o início, né?
0: Não adianta nem tentar me esquecer.
1: Não adianta.
0: Nossa, durante
1: se um outro cabeludo aparecer
0: na sua rua. Agora quem errou o tom foi tu. Mas tudo bem. Eu permito que os meus amigos se emocionem e errem o tom da música, porque certo. A música é muito emocionante. E, aliás, no dia que eu fiz lá o Jazzin, vai ter de novo, descarada no Jazzin. Um dos discos que eu levei, e que é uma das primeiras lembranças que eu tenho de música na minha vida, é o Roberto Carlos, que tem essa música, né?
1: Legal.
0: E, que é Detalhes. E nesse mesmo disco tem Debaixo dos Caracóis dos Seus Cabelos.
1: Ah, então é por isso.
0: Que eu lembro do meu pai. Meu pai ouvia essas músicas.
1: Ah, eu pensei que tu lembrasse de mim por causa dos meus caracóis.
0: Cara, o mundo não gira em torno de você. Tá lindo. Ficou. Eu vou te dizer uma coisinha agora.
1: Ah, agora tu não, virou o pregador lá.
0: O mundo não gira
1: lindo.
0: Em torno de você, amado.
1: Ah.
0: Abençoado.
1: Amada, amante.
0: Também é uma ótima música de Roberto.
1: Ah, Roberto Carlos
0: não,
1: tem...
0: Não, assim, ó, cara... Quando o Roberto Carlos morrer, esse país vai parar. Não que eu esteja, não que eu esteja querendo que isso aconteça. Mas é muita música, cara.
1: Não, Roberto.
0: É muita música.
1: É.
0: É. A gente está vendo um revival da obra do Michael Jackson agora, o famoso rei do pop. Ninguém se torna rei por acaso, né?
1: Uhum.
0: O Roberto Carlos e o Michael Jackson são considerados reis pela enormidade de canções que tocam a alma das pessoas.
1: Claro,
0: né?
1: Claro.
0: Agora ficou entediado.
1: Fiquei.
0: Que bom. Vamos então aos aniversariantes de amanhã.
1: Bom, xibom, xibom, bom, bom.
0: Mas que merda! Porra, vou ficar com essa música até o ano que vem na minha cabeça. Eu tava em paz, velho. Eu tava em paz, velho.
5: Essa situação precária.
0: Puta que
5: 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Todo mundo já conhece aqui. De cima sobe e o de baixo desce.
0: Ah, os amiguinhos.
1: Bom, xibom, xibom, bom, bom.
0: Os amiguinhos, tá?
1: Ah.
0: É, tinha a banda, as meninas, agora é a banda dos amiguinhos. Aniversariante de amanhã.
1: Tá cansado.
0: É. Robert Pattinson, 40 anos. Oh, o vampirão. Bonitão, vampirinho.
1: Bonitão, vampirinho. Maravilhoso. Como é que pode uma pessoa nascer tão bonita assim?
0: É verdade. É. Ele é bonito mesmo.
1: Não.
0: Eu tô bonito, mexendo no meu cabelo, que eu vi a live ali e vi o topetão do Robert Pattinson.
1: Tu é muito parecido com ele, porém.
0: Eu vi o topetão e pensei, caramba, velho, por que que eu não tenho mais esse cabelo?
1: Como tu é parecido com ele?
0: Não, eu não sou. Eu não sou.
1: Ele é maravilhoso. Tu ficaria com ele, porém?
0: Não.
1: Não, por quê?
0: Porque eu não gosto de vampiros.
1: Ah, do chupa-sangue.
0: Do chupa-cabra.
1: Ah, tu te sente, então, Tu ficaria com medo? Tu teria ciúmes dele?
0: Ah, talvez tivesse. Talvez tivesse. Eu sou
1: bonito.
0: Um pouco possessivo.
1: É mesmo, né?
0: Sou, sim, eu sei. Sou possessivo.
1: Das tuas relações.
0: Não,
1: eu já...
0: das minhas maiores. Não, deixa pra lá, não
1: das
0: vou falar.
1: Das tuas maiores. Não... Das tuas maiores dificuldades.
0: É domar minha possessividade.
1: Ou seja,
0: ser possessivo.
1: Tu é controlador e quer domar o teu controle.
0: Eu controlo a minha possessão pelas coisas que eu gosto.
6: Olha que interessante. Ele atribuiu um adjetivo animalesco,
1: exato.
6: Né?
1: Exato.
6: Domar.
1: Domar a si mesmo.
0: Domar a minha possessividade. É o meu lado escorpiano.
1: Tu assume que tu é um bicho.
0: Isso.
1: E que precisa ser domado por ti. Como tu muitas vezes não é um domador, porque te faltam características, te falta habilidade para domar, o teu bicho fala mais alto.
0: Exatamente.
1: Então se envolva.
0: Parabéns, pô. Não, eu vou te dar o supra peladinho.
1: Muito obrigado.
0: Pela leitura perfeita da minha personalidade.
1: Exato.
0: Tu foi muito bem agora, Everton.
1: Conheço,
0: parabéns. Parabéns. Ganhou o supra peladinho.
1: Tava dessa bundinha.
0: Não, para, cara. Para, velho. Para. Velho tarado.
1: Se... Tarado sim, velho não.
0: 23 para 6. Amanhã também tá de aniversário. Sim. Stevie Wonder.
1: Esteve onde?
0: 76
1: onde
0: anos.
1: Onde é que tu esteve?
0: Do gênio Stevie Wonder. Gênio. Nada mais do que isso. Tu viu o novo disco do Stevie Wonder? Nem ele. Vocês estão rindo, né? Volta pra mesa, merda! Volta pra cá!
1: Não, cara.
0: Volta, cara!
1: Não. Eu achei que tu não fosse dizer!
0: Todo mundo sabe dessa piada.
1: É
0: todo
1: verdade,
0: mundo faz.
1: É verdade.
0: Não, não se faz mais. Tem piada que não se faz mais, viu, Pi? Tá?
1: Eu vi!
0: Ai. Quem mais tá de aniversário amanhã?
1: O André é muito bom, cara.
0: Ele é maravilhoso.
1: Coisa espetacular que é esse homem, cara.
0: Ele é maravilhoso, cara. Ele é
1: olha, um dos maiores artistas. Olha, se talvez colocasse uma lista de 10 mais.
0: Estaria entre os 10, certamente.
1: É assustador, cara.
0: Ele é muito, muito monstro.
1: Porra.
0: E o Djavan tá em turnê, né, pelo Brasil, a sua última turnê.
1: Ah,
0: e
1: tu descobriu isso aí?
0: O Steve Wonder tocou com o Djavan naquela música Samurai. Pouca gente sabe.
1: Ah, eu quis lutar contra o poder do amor.
0: Cair nos pés do vencedor para ser o serviçal de samurai. É mais ou menos eu com a minha tentando domar o poder do amor,
1: exato,
0: entendeu? Eu
1: exato.
0: Quis lutar contra
1: mas
0: o poder
1: não
0: do
1: é
0: amor.
1: Tu não é um samurai.
0: Não.
1: Não, tu não é. Tá longe disso.
0: Eu
1: tu
0: sou...
1: tá mais pra dragão.
0: Tá bom, tudo bem, eu aceito ser o dragão.
1: Opa!
0: Mas tu sabe que o Djavan pediu pra gravadora, ele vendeu tanto que a gravadora disse pra ele: não, tu pode pedir o que tu quiser pra esse teu próximo disco.
1: Ele,
0: eu quero o Steve Wonder no meu disco. O Steve Wonder gravou a gaitinha, a harmônica
1: lindo
0: que
1: mesmo.
0: Tem nessa música.
1: É verdade.
0: É, quem mais tá de aniversário amanhã? É uma pessoa que tu gosta muito, tenho certeza. Otaviano Costa, 53 anos de Otaviano Costa.
1: Ah, é, eu não. Eu não.
0: Tu não gosta
1: não,
0: do Otaviano?
1: Não, eu tenho dificuldade de entender o Otaviano. Acho ele
6: Zé
1: um
6: impliquento?
1: Impliquento, sim, velho, não.
0: Mostra
1: não, Otaviano,
0: aí o...
1: Otaviano Costa... Eu acho que ele no rádio ele é bom.
0: É.
1: O rádio ele é bom.
0: O que te irrita é o jeito dele. A cara dele.
1: É. ele. Não, mas...
0: Otaviano, um abraço pra ti, tá?
1: Isso, parabéns,
0: feliz aniversário. O dia que tu vier aqui, a gente fala pessoalmente.
1: Não, não tem necessidade.
0: Que não gosta de ti.
1: Não,
6: em
1: que
6: uma
1: é isso?
6: Suposta lista de pessoas que Mr. P não gosta, quantos nomes teriam?
0: Muitos, é infindável essa lista.
1: É.
0: É infindável.
1: Ah, vocês exageram do não gostar. É que vocês não falam algumas coisas. E eu não tô dizendo que ele não é legal. Mas,
0: não, tu não
6: mas
0: gosta
6: diz
0: dele.
6: Que não gosta dele.
1: Não, tudo bem, mas vocês estão dizendo que eu não gosto dele.
6: Tu gosta dele?
1: Mas por que que isso interessa agora? Eu não conheço
0: não
1: ele.
0: Não interessa.
1: Como é que eu vou gostar
0: exatamente,
1: ou não gostar dele?
0: Exatamente, tu não gosta dele. 20 pra 6. 20 pra 6, velho.
1: Eu não gosto do Porã.
0: Mas tem que trabalhar comigo.
1: Essa é a
0: obrigado.
1: Diferença.
0: É, entendeu? É obrigado. Ele
1: eu gosto
0: mente
1: do Gabriel,
0: muito bem.
1: O Gabriel é legal.
0: Ele finge gostar de ti, Gabriel. Enquanto ele precisa de ti.
6: Então é mais fácil montar uma lista de pessoas que o Mr. P gosta.
0: Ah, é muito não. Na verdade, é mais difícil montar a lista das pessoas que o Mr. P gosta. É muito mais difícil.
1: Olha,
0: a gente pode tentar no próximo
1: sendo,
0: programa.
1: Estou sendo julgado nesse
0: Fábio programa. Arruda faria 56 anos. Quem é o Fábio Arruda? Mostra aí pra nós, quem eu não lembro.
1: Falecido.
0: Dele. Ah, era fazer aqueles programas de
6: etiqueta moda. E tal.
0: Tá bom. E o Jim Jones, o pastor aquele.
1: Pá, falecido também.
0: Faria 95.
1: Pá. Um dos precursores desta leva.
0: Do charlatanismo.
1: É.
0: Um dos precursores do charlatanismo religioso.
1: E como tem Gin Tones por aí?
0: E tem, cara.
1: Opa, no Brasil
0: Gin
1: tá espalhado.
0: Jones, né? O Gin Tones foi o personagem que o Chico Anísio criou.
1: Exato.
0: Né? Baseado nessa figura aí.
1: Exatamente.
0: É, amanhã é o dia de Nossa Senhora de Fátima. No Brasil também é celebrado o dia de Nossa Senhora de Fátima.
1: Tu vi!
0: Com missas e celebrações.
1: E quem foi Nossa Senhora de Fátima,
0: quem
1: por favor?
0: Quem foi Nossa Senhora de Fátima, por favor?
1: Ah, não, eu perguntei primeiro.
0: A Nossa Senhora de Fátima é aquela dos milagres lá. Que apare...
1: Não,
0: não,
1: toda Nossa Senhora é de milagre.
0: Não, aquela lá das crianças, né?
1: Sim, aquela
0: ela apareceu
1: lá
0: em Fátima.
1: Certo.
0: Em Portugal.
1: Certo, porque né? Apareceu. Daí apareceu
0: pra três crianças, três irmãos, né?
1: Certo.
0: Né? E
1: sim.
0: Ela...
6: Nossa Senhora de Fátima é um título dado à Virgem Maria, que segundo a tradição católica apareceu a três crianças pastoras, Lúcia, Francisco e Jacinta, em Fátima, Portugal, em 13 de maio e 13 de outubro de 1917.
0: Tu viu ou como seja, eu não estava errado?
1: Não, mas é a Virgem Maria.
0: Mas é claro,
1: é
0: ninguém...
1: É a mesma pessoa.
0: Ninguém está...
1: Mas tu sabia disso?
0: Claro
1: não,
0: que eu sabia,
1: sabia
0: disso,
1: não.
0: Mas é óbvio,
1: tu não sabia,
0: querido.
1: Senão tu teria dito.
0: Eu fiz comunhão, não. Eu fiz catequese.
1: Ah, tá.
0: Eu sei alguma coisinha disso aí.
1: Tu não sabia. Tu não
0: claro
1: sabia,
0: que sabia
1: que era a Virgem Maria.
0: Velho. Mas é óbvio.
1: Mas como
0: que eu
1: é
0: sabia.
1: Que a Virgem Maria.
0: Toda nossa. É... Não.
1: Não, agora tu vai.
0: Não vai falar.
1: Tu, eu
0: não,
1: quero
0: não
1: saber como
0: falar,
1: é
0: não.
1: Que a Virgem
0: pois
1: Maria também.
0: Microfone.
6: Esse programa não é laico.
0: Esse programa é lá laico.
1: Mas é uma pergunta: como é que ela, sendo a Virgem Maria, que é a mãe de Jesus, ela é também a Nossa Senhora de Fátima?
0: Porque
6: tu não ela... é o Everton Cunha, Mr. P? Então...
1: É um apelido?
0: Tá respondida a pergunta. Parabéns, tá. Gabriel, o diretor. Dá o troféu Supla Peladinho pra ele também. Respondeu muito bem a pergunta.
1: Tá bom.
0: E recebe o troféu Supla Peladinho. Hoje, muitas distribuições de prêmios
1: e a
0: no
1: Nossa
0: programa.
1: Senhora de Navegantes e a Virgem Maria também.
0: De Navegantes. Amanhã também a assinatura da Lei Áurea pela Princesa Isabel, né? 1888, a lei que aboliu oficialmente a escravidão no Brasil. Aboliu oficialmente, né? Mas a gente sabe como ficou as situações, a situação dos escravizados na época, né? Foram jogados à mercê da sociedade, né? E isso se reflete até hoje. Agora é 17 para 6. Qual é que é o assunto do programa de hoje?
6: É o chegamos na... do shape.
0: Chegamos na era da inflação do shape, do shapeinho, shapezinho.
1: Como assim,
0: shapeado,
1: inflação do shape?
0: O corpo.
1: Ah, mas nós ficamos muito bem shapeados, hein?
0: Olha só, olha que shape, velho. Nós estamos bem.
1: Não, o que eu mais gostei do
0: acompanhe
1: meu
0: shape... Acompanhe na live o nosso shape lá no
1: sim,
0: canal Desprogramados.
1: Eu particularmente, como se diz, né? Eu particularmente, como se fosse eu publicamente. Nesse caso, então, não é particularmente, é publicamente. Gostei muito da minha parte íntima.
0: Ah, que não
1: shapeado.
0: Tem aquele... Não tem aquele tudo
1: não,
0: ali,
1: não,
0: né?
1: Não, tenho tudo aquilo lá.
0: Não, não tem.
1: Mas
0: não.
1: Ali, na montagem
0: mas
1: do Gabriel,
0: tá bem,
1: eu fiquei...
0: Bem.
1: Eu fiquei bem dotado.
0: É,
1: eu
0: foi
1: fiquei,
0: bem. O Gabriel
1: olha,
0: pediu pra IA
1: eu, sim,
0: fazer botou. Um pipicudo.
1: E ficou muito picudo. Ah, quem me dera ter tudo aquilo lá.
0: Então tá. O que que...
1: Nem que fosse pra me exibir. Se eu fosse usar ou não, não interessa.
0: Ah, não, porque o cara tem um negócio desse pra se exibir.
1: Pra se exibir, ah, é óbvio. Óbvio. Não é pra fazer não, alguma coisa. Não, não. Entendeu?
6: Todo só dia pra na se praia mostrar. De nudismo.
1: Eu, às vezes, olho futebol e fico impactado que, às vezes, aparece o dos homens no calção.
0: A chonga.
1: Exato. E eu fico impactado porque, quando eu jogo futebol...
0: Faz tempo que tu não joga.
1: Não, é, eu não penso em nada, então a tendência é...
0: É encolher.
1: É. E aí eu vejo aqueles troços...
0: Imagina eu... pensando em alguma coisa.
1: Exato.
6: Tem uma imagem famosa do Mbappé, né?
1: Exato. Então, será que isso é uma característica necessária para ser jogador de futebol?
0: Não sei. Ah. 15 para 6.
6: As pernas ajudam no equilíbrio.
0: A inflação do shape. Na última semana, um vídeo de uma noiva jogando uma caixa de Monjaro... Ao invés de um buquê de flores... Olha, o piche... Ah, o outro tava melhor. O outro piche ipado tava melhor. Esse aí tá desproporcional.
1: Não, mas aí...
0: Esse aí tá parecendo aquelas...
1: Eu conheço gente
0: aquelas
1: assim.
0: Minas que malham muito e eu... fica estranho.
1: Eu conheço o homem assim, como tá aparecendo tá, eu na bem. Live.
0: A gente pode momento. Ir na notícia, que a gente
1: claro,
0: tem pouco tempo.
1: Mas é, nós estamos salientando pras pessoas
0: assistirem. Obrigado. Vai na live lá, canal Desprogramados. É, em um vídeo na última semana jogando uma, aparece uma noiva jogando uma caixa de Monjaro ao invés de um buquê de flores. Não sei se tu viu isso num casamento. Tu que acompanha as redes sociais como um louco. É, isso chamou a atenção. Em paralelo à internet afora, o assunto as canetas emagrecedoras virou algo banal. Isso porque, pela busca do shape, rosto e estética perfeitos, é uma das imagens mais representativas para entender o momento atual. Em comparação com os corpos considerados bonitos no início dos anos 2000 e os corpos de hoje em dia, os de hoje em dia são muito mais inalcançáveis.
1: Muito.
0: Em 2012, a Isis Valverde, por exemplo, a atriz Isis Valverde, era o exemplo máximo de beleza no Brasil. Mas o que era visto como ápice da beleza hoje virou comum. Hoje... Ser, ter um corpo como o da Isis Valverde é comum, natural.
1: Exatamente.
0: Hoje a Virgínia, com barriga chapada, corpo magro, é definido como o novo padrão de beleza. Isso é horrível, né? Isso é horrível, na boa. É, e esse fenômeno chamado de inflação do shape. Quanto mais corpos absurdos aparecem o tempo inteiro na sua tela, mais o cérebro vai normalizando que é extremo. Tu olha aquilo ali e não acha mais extremo. É, num corpo masculino ou feminino. O que antes parecia impossível, hoje é ok. Essa é a famosa inflação do shape. Segundo a pesquisa da revista Exame, em 2026, 93% das jovens brasileiras entre 18 e 24 anos já tiveram vontade de fazer algum procedimento estético ou cirurgia plástica. Por quê? Porque estão vendo esse shape toda hora nas redes sociais. E isso é assustador, 93% segundo a pesquisa da Exame. Ou seja, cada vez mais as pessoas ficam tendo essa dificuldade de aceitar o próprio corpo, mesmo que seja um corpo bonito, porque tu não vai me dizer que o corpo da Isis Valverde não é um corpo bonito, é um corpo bonito e muito feminino.
1: E por que mais mulheres tentam isso do que homens? Ainda que homens estejam também
0: que,
1: em busca, né?
0: Mas que deva ter um dado.
1: Muito mais.
0: Mulheres muito mais.
1: Muito mais.
0: Né? Por quê? Eu acho que a mulher sofre mais essa pressão, assim, do meio, né?
1: E é uma.
0: Mas eu não posso
1: é
0: falar pelas meninas.
1: Competição consigo mesma, competição com.
0: Acho
1: as
0: que a
1: demais.
0: Mulher. A mulher tende a competir mais nesse âmbito do que o homem, na minha opinião, na minha visão.
1: Porque é muito estranho, né? Quando se diz tanto que. Eu tô fazendo isso para mim e, no entanto, se não for visto, não tem muito sentido. Vamos reconhecer,
0: pois
1: né?
0: É, pois
1: vamos reconhecer que o exibicionismo ele faz parte dessa ânsia de querer
0: dessa
1: estar...
0: linha dessa linha fitness.
1: É, eu costumo dizer que se tu não tivesse espelho em casa, não tivesse a menor possibilidade de ver a tua imagem, tu sairia para a rua de qualquer jeito.
0: É.
1: Colocaria uma roupa, tu não saberia como estava o cabelo
0: embora.
1: E tu ia.
0: É.
1: Tu sai, tu vai. Quantas vezes por dia tu te olha? Enquanto tu não te olha, tu tá vivendo, né?
0: É isso aí.
1: Aí tu te preocupa com a tua imagem só
0: a partir
1: quando tu tá
0: do
1: diante.
0: Momento que tu te enxerga. Isso. Opa, mas não tá legal não isso aqui. Tá... Pá, isso. Peguei a minha careca, como eu peguei agora no início do programa.
1: Exatamente. Né? 10 minutos antes, 1 minuto antes de ver a tua careca, tu tava feliz. Não
0: aí
1: tava
0: vi a minha careca. Puta, eu tô careca.
1: Óbvio. Né? Então tem sim essa ideia de tô fazendo isso por mim, é por mim, para que os outros me vejam como eu gostaria de ser visto.
0: É, e hoje o espelho saiu de casa e foi parar na mão das pessoas, total, né? Com as redes sociais.
1: Exatamente.
0: Ontem isso. mesmo tu falava sobre isso, né? Sobre o Narciso.
1: A tela do celular é um novo lago de Narciso. Narciso.
0: Parabéns! E com essa frase, com essa palavra da salvação, glória a vós, Senhor. A gente vai pro show do intervalo e volta já com Desprogramados aqui na Atlântida.
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22: Uou, beijo do gordo, tamo de volta, Desprogramados na Atlântida, 4 para 6, vem aí o Pretinho Básico, não há tempo para mais nada, apenas para as participações da nossa audiência por aqui. 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Vamos agora, Mr. P.
1: Vamos.
22: As participações da audiência.
1: Tu falou ali, eu lembrei do... Eu preciso te falar...
22: Te encontrar de qualquer jeito.
1: Eu preciso.
22: É bom demais.
1: Ah, se é.
22: Um dia como de é domingo.
1: Como é bom ouvir Tim Maia.
22: É bom pra caramba.
1: É impressionante isso. O Tim Maia é um cara que eu... Não é pra falar agora.
22: Não,
1: é,
22: fala rapidinho.
1: O Tim Maia é um cara que eu acabei gostando muito depois, mais depois.
22: Depois, né?
1: Depois.
22: Que tu passou a entender.
1: Exatamente.
22: Um pouquinho.
1: Eu achava, às vezes, não muito legal... Eu não sei, me incomodava, aquele me demotivo, eu achava muito cafona.
22: Demotivo!
1: É, bah, me cansava aquilo.
22: Pra ir embora!
1: Mas hoje eu reconheço que eu perdi tempo, força de expressão, né?
22: É.
1: Mas que eu poderia ter aproveitado muito mais e ter gostado mais tempo deste monstro
22: mas
1: maravilhoso.
22: Mas que bom que deu tempo, né?
23: Corroborando com o que eu falei, que existe uma longa lista de personalidades que Mr. P não gosta.
22: É verdade, mas agora a gente precisa dar atenção pra audiência. Buenas Desprogramados, o Porã sem imagem no começo da live e o diretor coloca a foto, dando enfoque especial aos cabelos ralos do velho careca.
1: Careca sim, velho não.
22: A paz não é uma opção para Mr. P, diz Roberta.
1: Ah, Roberta.
22: Bom dia, hoje é o dia do enfermeiro. Parabéns a todos os guerreiros, parabéns aos enfermeiros.
1: Que legal.
22: Sim, mandei um salve a todos. Sou que enfermeira legal. Também. A Ana Graziella, enfermeira, professora de enfermagem na UFSC. Alô, Desprogramados, bom dia. Hoje é dia do enfermeiro. Mais um aqui, ó, Graziella. Manda uma mensagem aos enfermeiros, P.
1: Opa, isso acabamos de falar.
22: Salve, Desprogramados. Adoro quando vocês falam das lembranças da época do Pretinho. Lembro das minhas amigas sempre que nos encontramos. As quatro juntas lembramos da época da faculdade. Tantas histórias, aventuras, lembranças. Um pouco mais de 20 anos de amizade com muita felicidade. Diz a Gisele. Tem um áudio aqui com 32 segundos. Não sei se vai dar tempo. Vamos tentar, Vamos tentar aqui, ó. Vamos lá. Para aí.
2: Boa tarde, meu querido programa, Mr. P, querida audiência aí da Grande Florianópolis. Aqui é o Vini Machado, de Dallas, Texas, também do YouTube. Eu, infelizmente, estou mandando áudio aí aos 45 do segundo tempo. Eu não busco perfeição aí no meu corpo. E como diz aquele ditado, antes feito que perfeito. Ou então do que não feito. Falou então, e a peleia continua. E se tu diz...
22: Tá bom, valeu, obrigado pelas participações. Acabou o programa, Mr. P.
1: Olha aí, mandar um beijo pra Mari e pros pais do restaurante Nunes do centro de Floripa. Completou 45 anos, o Gazú tocou hoje ao meio-dia. Beijo a todos da família. Parabéns.
22: Coisa linda. Vamos terminar ouvindo Stevie Wonder. Vem aí o Pretinho Básico, Mr. P na rede. É logo mais às 7. Tchau.

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22: Olá, muito bom fim de tarde, amiga e amiga ligados na programação da Atlântida. Estamos chegando às 6 horas e 7 minutos com o seu Pretinho Básico deste início de noite de terça-feira, com o apoio total, patrocínio, parceria da Vero, a maquininha com a menor taxa e um banco completo, seja Vero. Muito boa tarde, Leandro Bortolatti, bom fim de tarde.
23: Ah, um excelente final de tarde, Alexandre, que loucura,
22: coisa
23: que final
22: linda,
23: de tarde.
22: Que já final tão... de tarde.
23: É, nem... recém começou um evento aqui dentro da firma, ele não acabou, tá longe de acabar e nós já ganhamos prêmio.
22: Já vamos falar sobre isso. 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Com... Opa, perdão, errei aqui, não era esse aqui, Hidronorte é, do... é o parceiro do programa anterior. Tô aqui emocionado, né, cara, com
24: abraço
22: o nosso prêmio.
24: Hidronorte,
22: né? 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
24: E aí, meu diretor, tudo bem?
22: Tudo lindo, maravilhoso. Gostei do outfit do Rodrigo Adams.
24: Gostou,
22: hoje,
24: é importante,
22: hein, cara?
24: Na firma, né?
25: Bonito.
22: Que isso, Leandro?
23: Outfit?
22: Não, isso é...
24: Vai legal, vai legal.
22: Meu, o nome da banda é Outfield.
23: É. Outfield. Aí. É o
24: teu café. Inglês tá fora,
22: é,
24: meu.
22: Café. Tá seu. Os destaques do Pretinho.
24: Destaques aí, meu irmão.
22: Aí, meu irmão. 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Sigam o arroba Eletrozagonel nas redes sociais.
24: Tranquilo, meu irmão.
22: Como é que tá da pena?
24: Cara, eu tô ansioso
22: tá
24: pra
22: feliz?
24: Amanhã, né?
22: O que que houve amanhã?
24: Ah, amanhã eu vou no show do Bela Tour.
22: Ah, meu. Vamos juntos.
24: Vamos, né? Vamos. Vários hits, né, meu irmão?
22: Amanhã nós vamos encontrar seis o nosso público.
24: Ué, eram três até então, ele meteu seis agora ali, ó. Quantos hits tem o Ben Network, Leandro?
23: Olha, a gente tava fazendo a contabilidade aqui, chegamos com muito esforço nos seis.
24: É, bom, tem duas noites sold out,
22: não
24: realmente.
22: Importa, não
24: tu
22: importa,
24: não tem
22: quantos
24: que ir.
22: Hits seja.
24: É só isso, não vai.
22: Não importa quantos hits seja, o que interessa é que amanhã
24: bagagem.
22: Nós vamos encontrar a maconheirada velha de Porto Alegre.
24: É a mesma vibe que a galera que foi no Rudo Gurus.
22: Exatamente.
24: Nós vamos se
22: Midnight
24: abraçar.
22: Midnight Oil, o Rudo Gurus.
24: Vai ser o mais jovem do show.
22: Vai ser muito Gangamanga. Legal. Muito bom fim de tarde, Rafinha Menegasso.
24: Bom fim de tarde, eu tava no ar desde as 5 da tarde, clima bom, meu
22: coisa
24: público
22: boa.
24: Me abraçando.
22: Sabe quem é que perguntou por ti lá no evento da firma lá embaixo?
24: Provavelmente ninguém.
22: Ninguém, cara. Impressionante.
24: Mas o mais importante é o meu compromisso com o ar.
22: É óbvio que é. É óbvio que
24: eu
22: brincando.
24: Eu agradeço por vocês terem me representado.
22: Te representamos lá.
24: Obrigado,
22: com toda
24: galera.
23: Qual é o teu compromisso com o ar, Rafa?
24: Arnaldo. Entregar o melhor para nossa audiência.
23: Pensei que era respirar.
24: Também,
22: muito bom,
24: né,
22: fim,
24: né,
22: de tarde, Rafael Gomes.
24: Bom fim de tarde, Alexandre. Boa tarde.
22: Boa tarde.
24: Tá,
22: e aproveito
24: mexeu
22: agora.
24: Aí.
22: É, tá, aproveito agora.
24: Mexeu aí nos canais.
22: Eu.
24: Peraí.
22: Peraí.
24: 6h10 na Atlântica, esse é o Pretinho Básico. O rádio não pode ter silêncio.
22: A boca.
24: Pronto.
22: Agora a boca. Sim. Agora fica em silêncio, com a boca.
24: Não, mas em silêncio o pessoal troca a
22: estação. Deixa eu falar aqui, parabenizar especialmente desta bancada aqui, Rafael Gomes, produtor do Pretinho, Léo Oliveira, co-produtor do Pretinho, por que não dizer, e produtores executivos na direção do documentário do Pretinho Básico. Nós temos aqui na empresa um concurso interno, um campeonato interno que premia grandes projetos que são desenvolvidos pelos nossos queridos colegas e que é sempre nessa época do ano, em maio, né? E visa premiar o que aconteceu no ano passado. Então, neste ano, nesta edição, em função do documentário do Pretinho Básico, repito, produzido pelos dois queridos amigos aqui, Léo Oliveira e Rafael Gomes, com uma galera envolvida na produção, mais de 20 pessoas envolvidas na produção, com a direção, direção, não sei se é direção o termo, mas com a coordenação da Camila Jardim, nossa colega do digital aqui da Atlântida, a gente conseguiu então buscar esse prêmio RBS de Jornalismo, Esporte e Entretenimento, Talentos que Transformam, com o documentário A História do Pretinho, contada pelo seu criador. Olha só que beleza este troféu. Estamos muito felizes porque trabalhamos muito para isso acontecer.
24: Verdade. E demorou, né? 18 anos pra ser um documentário do Pretinho.
22: 18 anos pra ser o documentário do Pretinho. Já tínhamos ensaiado, o Rodrigo Adams lembra bem, porque fez parte disso, nos 10 anos do Pretinho, em 2016. Pra completar os 10 anos do Pretinho em 2017, nós tentamos fazer um documentário, mas ainda bem que não deu certo, porque tinha que ser agora.
0: Verdade.
22: Nos 18 anos do Pretinho, com essa galera que tá aqui e com todas as ideias que nós tivemos pra fazer isso acontecer. E a gente deve também a você, nosso querido ouvinte, nossa querida audiência, agradecimento pelo carinho e pelo consumo. Foram milhões de plays, e ainda você que não viu, pode dar o seu play lá no YouTube, na ATL TV, o canal da Atlântida, no Globoplay também tá o documentário do Pretinho, contando de forma muito legal, muito querida, muito emocionante, estes 18 anos deste programa, que é um fenômeno de audiência desde o dia que começou. Muito obrigado e vamos em frente para mais alguns meses.
0: Foi um pouco ofuscado, assim, pelo grande bordão que eu lancei, né? Zero medo.
22: É verdade. Eu não posso negar. O bordão foi cria do Rafinha.
2: Ele não deixa de estar certo.
0: Zero encheiro, zero treta.
24: Eu tenho medo, Fetter, de sair, sair da Atlântida?
0: Não, querido, zero medo.
24: Zero.
22: Isso, foi daí que surgiu.
0: Exato,
22: foi
0: quando ele falou assim, tá com medo, zero.
24: E aí o Rafinha, que é traíra, tava vendo a Premiere com a gente ali dos antes. E aí ele. Não, aqui, lá em cima, lá no sétimo andar, reunindo uma turma pra ver o Rafinha, foi, ele tá do meu lado. Aí um silêncio, o vento, ele fala, cara, zero medo. E ele fala, pau, alemão se fudeu comigo. Bah, agora sim, já vou meter um cara zero medo.
22: Tá, vamos dar aqui então no nosso aniversariante ouvinte, é o Zé Nigri. O Zé Nigri, que por pouco não é peça de sashimi.
0: Zé Nigri.
22: Ele é segundo tenente, veterano da Segunda Guerra Mundial, da Força Expedicionária Brasileira. Ele é de Camargo, no Rio Grande do Sul, e está fazendo 104 anos. Uma salva de palmas para esse guerreiro. Uma salva de palmas para esse guerreiro.
23: Ele é da cidade de Camargo, então a gente pode dizer o Zé Nigri de Camargo.
22: Isso, sim, Zé Nigri de Camargo, Rio Grande do Sul.
2: Camargo fica entre Marau e Arvorezinha.
22: Bom dia! Boa informação.
24: Olha o que tu me fala, o cara é um combatente, um herói de guerra.
2: Veterano
22: de guerra, cara.
24: O cara é um herói de guerra.
0: Ele quer debochado.
2: E ele mandou uma fotinho, um fardadinho
23: ali.
2: Debochado,
23: cara. Eu tô dizendo que é o Zé Nigri de Camargo.
24: O cara é quase uma BR, velho. Não, é assim, se tu parar pra pensar, cara, não deve, tu não tem 5 coroa vivo desse daí.
23: Ah, é verdade.
22: Verdade, concordo contigo.
24: Com essa patente, talvez só ele.
0: Talvez ele não esteja
2: e
0: hoje.
2: E se juntar não, tudo, cara, dá certo assim.
22: Ele tá fazendo 104 anos
23: hoje. Tá de aniversário.
22: Não, Rafa. Amanhã, Rafael.
0: Dá com esse frio.
22: Que isso, cara, que isso.
2: Cara, sabe esse frio, Rafinha? Há 104 anos ele aguenta esse frio.
23: Cara, ele aguentou frio na
0: não
23: guerra,
0: pode
23: cara.
0: Ser. Quando ele nasceu, o pai e a mãe dele cuidaram
23: dele. Qual das guerras?
22: E sabe o que é melhor?
23: Pela idade dele.
22: Desculpa, Lelê. Há 104 anos ele aguenta esse frio. Sabe o que é melhor? Diferente de ti ser reclamado, frio.
0: Eu não vou
22: porque tu só reclama do frio.
0: Sabe por quê?
22: Porque fica uma morada no frio. Tu fica uma
24: bichona.
22: Uma bichona no frio.
0: Nada impacta a minha luz.
24: Não, só à noite, né?
23: Esse senhor pintou a bunda com papiro.
22: É. Vamos ver, isso. Então.
24: Não, esse velho, ele viu o Pelé antes do Pelé.
23: Guarda-sol.
22: Vamos dar aqui agora nos destaques do Pretinho aí, meu irmão.
24: Esse velho viu todas as Copas do Mundo, meu irmão.
22: Todas. Impressionante.
24: Ele viu todas.
22: Todas. Não sei se a gente já falou que o documentário do Pretinho venceu como o melhor projeto do Grupo RBS em 2025. Não sei, já falamos, então repetimos. O documentário do Pretinho Básico venceu como o melhor projeto desenvolvido dentro do Grupo RBS em 2025. E olha que teve projeto.
23: Jornalismo, esporte,
22: entretenimento, teve projeto. Discordo do quê?
24: Discordo, meu irmão. Meu documentário, A Criatura do Criador, não apareceu.
22: Ainda não.
0: Não saiu nenhum episódio.
24: Não? Tá no YouTube. A gente fez um episódio.
23: Tá disponível onde?
24: Na Rede Vida. Na Pampa depois da meia-noite e
2: no telão na esquina,
0: na João Pessoa,
23: aquele monte de fio não dá pra ver o telão
22: ali na Fenoncheta.
0: Isso.
3: Desculpa.
5: Alguém falou que tinha que ser
24: disso. Parece um jogo de futsal, né? Com essa rede na frente.
0: Mas cara, isso é um problema de Porto Alegre,
22: tu né? Tem toda a razão, Lelê.
23: Não dá,
22: cara.
23: Vamos ligar, não dá.
22: O cara que compra uma mídia externa hoje, com todo respeito aos nossos amigos que claro, fazem mídia externa, nesses painéis lá lindos de LED espalhados pela cidade, deixa a cidade com ar moderno e tudo mais. É, mas tem muito fio na frente dos painéis, cara.
23: Cara, esses dias eu tava parado aqui na José do Patrocínio. Como é o nome daquela igreja que tem logo depois da Opinião ali?
0: Nossa Senhora das Lourdes.
24: É, Nossa Senhora das Lourdes.
22: De Lourdes.
24: Nossa Senhora das Lourdes.
22: Mas não é, não sei, não importa.
23: Enfim,
0: não é.
23: E aquela igreja é uma igreja muito bonita.
22: Sim.
23: Geralmente igreja é uma.
22: Exatamente.
23: E aí eu tava olhando pra ela e aí me chamou a atenção, cara, que tu não consegue olhar pra arquitetura de tanto fio que tem.
0: Pode entrar nela, Lelê.
23: Não, dentro do carro não dá pra
22: entrar. O ponto atacado agora não é esse.
23: É,
22: o ponto atacado são os fios, né?
24: Não, mas eles vão ficar sem luz, é isso. Vão ficar sem luz, é isso.
0: É, eles querem tirar os fios.
24: Aí eles vão tirar os fios? Eva. E aí, como é que vai ficar a luz?
23: Esses tempos saiu uma reportagem aqui no Grupo RBS.
24: Eu não leio.
23: De uma quantidade...
2: Igreja da Sagrada Família.
23: Obrigado, boa. Sagrada Família. Que até tem um estacionamento ali pela Joaquim Nabuco.
0: Eu poderia parar ali e descer e cuidar da arquitetura da igreja.
23: Saiu uma matéria, do GZH um tempo atrás, de que mais da metade desses fios que estão nos postes, eles são fios que não são mais utilizados.
24: Claro.
23: As empresas simplesmente não tiraram.
22: Porque as operadoras não foram lá tirar.
2: E aí tá um jogo de empurra com o poder público, que a prefeitura
23: disse que
2: dá em
23: naves
2: deles, e a cidade tá aí, cara, os pangaré, velho.
22: E por que a prefeitura não impõe uma multa a estas empresas que não retiram os fios de lá?
2: Se essa porra tá energizada, falando sério. Daqui a pouco tem alguma coisa desencapada.
22: Pode ser.
2: Tu tá fazendo com o teu doguinho ali e tal.
23: Tanto é verdade.
0: Podia fazer essa cobertura com o Natan tocando nos fios.
23: Isso!
24: Um por um!
23: Aí já tá, inclusive, tem vários bairros novos planejados acontecendo aqui mesmo, próximo de Porto Alegre, em Canoas tem um agora, o The Garden, que é tudo subterrâneo. Aí que sai.
0: São os jardins, né, Lelê?
23: Aí que tá.
24: O pessoal mora embaixo das casas.
22: Mas pra isso, Lelê,
2: o fio é subterrâneo.
22: Pra isso tem que ter planejamento, pra isso tem que ter boa vontade, pra isso tem que ter uma mão de obra de excelência.
0: Mas pra pardal tem boa vontade.
22: Pra isso, pois é. Olha a tecnologia dos pardais, o cara vê a cueca que tu tá usando.
0: Será que o cara não pode amagar uma dedeira no carro, você viu mais. Eu falei isso.
24: Falou.
23: Vai, tô contigo.
24: Falou.
22: Cara... A exemplo da uma, tu já tem o meu voto, entendeu? Com 12 minutos, 18 minutos pra mim, tu já tem o meu voto.
0: No meu caso, eu posso me queimar muito ainda, eu posso perder.
22: Não pode,
24: pode. Pode me queimar 18 e 20.
0: Exato.
23: Ô, mestre, o cara que já ganhou uma dedeira no carro...
0: Que privilégio, Lelê!
22: Tá, vamos dar aqui nos destaques do Pretinho. Spotify libera a retrospectiva de 20 anos com primeira música ouvida e ranking pessoal de streams. Porra, 20 anos. Muita tecnologia.
23: Tu vai ficar com orgulho de mim agora.
22: Bah.
23: Tu vai ficar com orgulho de mim.
22: Vamos ver.
2: Por que, Lelê?
23: Porque sabe qual foi a primeira música que eu
2: botei? Tá, deixa eu explicar primeiro.
22: Tá, vamos lá, vamos lá.
2: O que tá rolando,
22: já sabemos.
0: Mundo Beat.
2: O que tá rolando é a retrospectiva, aquela que tem todo ano, o Rapid, que o Spotify chama, que aliás bateu o recorde de engajamento no ano passado com mais de 200 milhões de engajamento livre, sem ser patrocinado, nada, todo mundo compartilhando a sua retrospectiva. Então o Spotify achou um novo jeito de compartilhar. O Spotify completou 20 anos agora em maio de 2026.
22: Inacreditável!

0: Pra mim, o que ferra é que eu uso muito pra pesquisar e... Não, pra pesquisar coisa da rádio e alívio pra caralho. O artista que eu mais ouvi foi o Vitor Clay.
1: Certo.
0: Não que eu não iria ouvir, sim, mas a minha música mais ouvida no Spotify é a banda Califórnia, a The Neighborhood, daquele som, Weather. Do cacete, aí depois tem o som.
2: Qual é a primeira música que vocês ouviram?
3: Então, por isso que eu falei pro Fetter, eu fui botar a música e eu pensei, bah, eu preciso testar uma música daquelas que enche o rádio pra ver como é que é a qualidade dessa boa.
1: Tá.
3: É.
1: E aí?
4: Brilha som, alô e à noite.
3: Jump do Van Halen.
1: Ah, Lelê, aí sim.
3: Para Lelê. Ouvir, sabe?
1: Música de verdade.
3: Aquele negócio que tu, sabe? Ah, vamos ver como é a qualidade dessa música aqui e tal.
1: Música de verdade.
3: Há 20 anos atrás. Uma música que enche o rádio, né? Que faz um barulhão.
1: Opa, desculpa, que eu abri o meu aqui pra ver o que ia acontecer.
0: Não, se sou eu...
1: Não, desculpa. Não, se é tu, ok. Tá legal, mas sou eu.
2: É tu, ninguém fica surpreso.
1: Meu primeiro dia no Spotify, 29 de junho de 2014.
0: Pai, eu também sou de 2014.
1: Que demais.
2: Eu sou 2016.
4: Eu era no dia do meu aniversário, 21 de janeiro de 2015.
1: Desde então, você ouviu 9.106 músicas.
0: Por aí também deu o meu.
1: Ah, porra, que troço do caralho isso aqui, cara.
0: O cacete isso aqui, cara.
1: Cara, quantos usuários tem no Spotify, tu sabe?
2: Boa pergunta.
5: É mais 19
0: milhões. 9 milhões.
1: Cara, olha isso, Rafinha. A primeira música que eu ouvi no Spotify. The Neighborhood.
0: Não é possível.
1: Honest.
0: Vai, é do caralho.
1: Do caralho, musicaço.
2: 761 milhões de usuários ativos.
0: Puta merda.
4: E qual é a banda que tu mais ouviu?
0: A banda?
4: É.
0: Eu fui o Vitor Clay.
2: Vitor Clay, ele falou?
4: Bah, eu, cara, eu tive uma época que eu tive um hiperfoco numa banda uruguaia chamada No Te Va Gustar.
0: Sim, eu já ouvi.
4: E apareceu ali, cara, eu fiquei meio surpreso.
0: Mas é que a minha é muito em função da Lívia, cara, que tu dá o play. Olha aí, é The Neighborhood, Vitor Clay, Hard Sun, do Ed Vedder, que é do carreira solo dele, do filme, uma banda chamada Jack and the Waterman Free, e aí Everybody Knows, que é uma banda de reggae, de Black Seeds, e tem o Chili Peppers ali com Dark Necessaries.
4: Ah, pode crer.
0: É assim, o top 5, né? Ali, é. E aí tem mais um monte de coisa, mas é muito em função da Lily ali, Austrália, Milk Chains.
2: Cara, óbvio. Eu não lembrava que minha primeira música foi Eagles.
0: Sabe Life qual foi a minha primeira música que eu pesquisei pra rádio?
2: Ah.
0: Eu não compartilhei porque One Direction. Eu fui pesquisar pra rádio no Spotify.
4: A primeira música que eu ouvi foi System of a Down, B.I.O.B.
0: B.I.O.B.
1: Bring Your Own Bombs. Musicaço.
0: É legal.
1: Cara, que demais. Eu tô impressionado que o Spotify fez 20 anos, cara. Pra mim, eu vou dizer, pra mim não tinha 10.
2: Não,
1: isso, sabe o que se diz?
2: É que ele demora a viralizar no Brasil.
1: É a velocidade do tempo, cara.
4: Claro, meu.
1: Velocidade
4: é do tempo. E uns 2-3 anos antes era quando tava popularizando pra gente, pelo menos aqui na nossa bolha, o Netflix, cara.
1: É
4: mais ou menos uns 2-3 anos
2: antes. Só que ele viraliza aqui muito depois de existir, né?
4: Não, é que na real o Netflix ganha também força. Ele ganha força no Brasil quando começa com as obras próprias, assim mesmo. Tipo, vou na Netflix ver tal coisa, sabe? Daí o troço explodiu mesmo.
1: Próximo destaque, 6h24. Eu vou contar pra vocês uma coisa. O que eu vou contar agora desse destaque...
5: Que meu irmão?
1: Eu já pensei, na minha vida, eu já pensei nisso.
4: Dá o bumbum!
2: Vai, não,
4: é o palhaço pingolinha.
0: Foi mais corajoso que bom.
4: É o palhaço pingolinha.
2: Eu achei que deixou quicando.
1: Eu gostei, cara. Eu adorei isso, cara.
2: Mas vai ele fora, Tomara.
1: Eu adorei isso. Mas o que eu pensei foi isso, olha aqui.
2: Tomou um cartão amarelo para deixar de ser
1: cinema.
2: Eu adorei, mas tomou um amarelo para deixar de ser imbecil.
1: Temos muita risada e ele tomou um tiro. Cinemas na Suíça começam a exibir filmes em telas no banheiro, para o público não perder nenhuma parte.
0: É uma boa, é uma boa.
1: Cara, eu acho isso maravilhoso. Sabe quando é que eu pensei isso? No Poa Comedy Club. Que o cara tá lá tomando uma ceva, daqui a pouco, puta, não tenho como não ir no banheiro agora. Aí o cara levanta, vai no banheiro, tá o Cris Pereira no palco, o cara perde 5 minutos do Cris Pereira.
0: Mas o áudio não tinha?
2: Não, mas tinha.
1: O áudio tinha, mas o vídeo tinha.
0: Eu lembro que eu ouvia.
4: Pô, isso é bom, cara.
3: Então agora dá, finalmente dá pro cara no cinema dar uma cagada.
1: Exatamente, Lelê.
2: E não só dá pro cara ir dar uma cagada, como é feito pro... Por quê? O que o cinema pensou? Quando é que a pessoa perde mais tempo? São as mulheres indo ao banheiro e os homens indo fazer o número 2, tá? Porque o homem, quando vai fazer o xixi...
1: Que aí, né, velho?
2: É rapidinho, aí, tá?
5: Então, o cara que quer...
2: Aonde tá a tela do banheiro, no chão.
1: Não.
2: Ela fica no chão porque tu tá sentadinho.
1: Que nojo, olhando pra baixo. Pra isso acontecer, tem que ser na Suíça mesmo.
5: Não, tá aqui vou mijar na
2: olhando tela. Pra baixo. Oh,

0: Vão levar.
1: E a tela, não, a tela ela é fixada, ela é acoplada no
2: derramar.
1: Chão.
2: Não, mas tu não conhece o brasileiro.
1: E ela pode levantar tal qual fosse uma tela de notebook.
0: Vai, assim, irado.
2: Não, mas só um pouquinho. No Brasil, eles levam até o vaso.
0: Não, aqui isso, não dá.
3: No Brasil, aqui os 50 tons de cinza, o vago já vai fazer outra coisa no banheiro também.
2: Porque o cara me vê que ele teve que vender um patinete daqueles de azulzinho. Eu falei, não, esse não dá, esse não funciona.
1: Então, o cinema, ele tá em crise no mundo todo, né? Justamente por conta das plataformas de streaming, tá muito difícil atrair as pessoas para saírem de casa para assistirem um filme com exclusividade ao cinema. Eu
2: discordo.
1: Então os cinemas estão no mundo todo.
2: Michael Jackson
1: fazendo. E
2: Javês de Prada aí, duas bilheterias. Não, vamos aqui.
0: Cala a boca!
2: Javês de Prada botou mais gente agora que no programa.
3: Uma piada é que esse idiota tá falando uma coisa que tem fundamento, cara.
0: Esse ano de 2026
3: é um ano de virada.
4: Tá, ok, mas por que que tu acha que o Diabo Veste Prada botou mais gente agora do que no primeiro?
2: Porque eu li na CNN.
4: Oi?
2: Eu li na CNN.
4: Mas esse não é o motivo. O motivo é que o primeiro foi um sucesso tão absurdo que hoje, 20 anos depois, com muito mais gente no mundo, muito mais gente vai querer ver o segundo.
2: Sabe que tem muito mais gente no mundo e ninguém foi ver o filme do Silvio Santos do Rodrigo Faro.
4: Mas que é ruim. Mas peraí, cara. Não dá pra comparar. Desculpa, com todo o respeito.
2: Mas o do Michael Jackson, a gente já falou aqui, o mundo tá parado.
4: Sigo dizendo a mesma coisa. Não dá pra comparar o Michael Jackson com o filme do Silvio Santos.
1: Mas são dois filmes, tanto do Michael Jackson quanto do Diabo Veste Prada, que eu também vi numa matéria, baseados em nostalgia.
4: É isso aí.
1: Então,
4: o Silvio Santos pode ter a sua nostalgia, mas talvez não.
1: Rodrigo
4: Faro,
1: a crise do cinema é pra levar as pessoas ao natural pro cinema, pra uma nova franquia, pra um novo mundo. Isso não está acontecendo.
3: É, 2026 é um ano de muito resgate de memória afetiva. E agora tá estreando Mortal Kombat 2, tá no cinema, levando bastante gente.
2: Secreto 2.
3: Vai ter Vingadores,
0: acho que isso muito mais
3: Street Fighter, velho.
0: Pra filme, né? Porque tá rolando uma onda na gringa, eu não sei o termo em inglês, que é o pontinho azul, que grandes artistas de
2: tudo internet...
0: Não é. Tem uma expressão que é bem deles mesmo, assim, que quando eles divulgam essa coisa da nostalgia, não tô falando banda nova, vamos supor, a Pussycat Dolls anunciou uma turnê e tal pra trazer essa nostalgia, divulga um mapa do ambiente, do lugar ali onde elas vão tocar,
3: e as pintas
0: e aparece um monte de pontinho azul que são os ingressos não vendidos.
4: Uh-huh.
0: Eles estão cancelando o turnê porque tá sendo divulgado isso. Alguns artistas trazendo esse revival.
4: É
0: assim.
4: Muito ingresso não vendido.
0: E exato, não vende ingresso, tu expõe isso e as pessoas estão tirando o pé do freio.
4: Claro.
0: Eu não vou entrar.
4: Ah, se ninguém tá comprando, eu não vou comprar.
0: Só o certo. Ah, eu vendi tudo aqui, não, então eu vou ir.
3: Mas isso é interessante.
0: Eu não vou expor isso.
3: Tu pensa assim, ó, tu vai organizar uma turnê. Aí tu vai montar, sei lá, 30 cidades.
0: Isso.
3: Tu lança ali com esse controle. Daqui a pouco dessas 30, tu vendeu bem em 15, vendeu mal em 15, vai só nas 15
0: que vendeu bem. Mas aí eles estão abrindo mão de mostrar isso, porque daí tem um monte de lugarzinho azul, quer dizer lugar vago, entendeu? E aí eles abrem mão de fazer muito mais cidades e tal. Mas pra muito filme, bem. Eu acho que é outra parada, né?
4: 6h28, vamos dar aqui o último destaque desse pretinho do dia 12 de 5, 6 da tarde. Mulher.
2: Mulher,
4: meu irmão.
2: Que é mulher, meu irmão?
4: Perde garantia da moto.
2: Por quê?
0: Puta, eu vi esse vídeo.
4: Após cortar o giro, ainda dentro da concessionária.
0: Não. Perdeu a garantia.
4: Onde desliga. É que foi isso?
1: Foi, obviamente, no Brasil.
4: Não, tá? Sim, mas em que país? Que estado?
1: Eu acho que é interior de São Paulo.
4: Brasileiro. Loucura.
1: É interior de São Paulo. Porque
4: a chinelagem não tem limite, cara?
1: Uma moça tá indo comprar uma moto zero.
0: Uma garra de gol contra.
1: E aí ela senta na moto, que é a hora da entrega. Aí ela bota o capacete.
4: Certo.
1: E aí eles estão filmando a entrega, dizendo, olha aqui, a fulana de tal vai ganhar e tal. E eles acabaram de dar uma série de recomendações pra ela sobre garantia, revisões, etc. Cara, ela senta
4: ela na moto. Ela não andou um quilômetro com a moto e cortou o giro.
1: Zero.
0: Ela andou zero.
1: Ela está parada. A moto está dentro da concessionária na hora da entrega. E aí ela está sentada. E aí eles estão fazendo o vídeo da entrega. E ela vai cortar o giro, que é o que
0: é. Pá, pá, pá. Isso aí.
1: E aí o vendedor...
4: Que merda isso.
1: O vendedor, o gerente, olha para ela e olha para a câmera e diz que bom que está sendo filmado. Porque agora a gente tem a prova de que tu acabou de perder a garantia. Porque é proibido cortar o giro com a moto e isso influencia diretamente na garantia de acordo com o contrato.
0: Motor tá cruzinho,
4: cruzinho,
0: tu vai lá e arrebenta.
4: Frio,
0: é
4: cruzinho.
0: Muito amadorismo.
4: É só muita tigrice,
1: cara. E aí a cara dela é muito boa, porque ela tá sorrindo assim,
0: não
1: cortando
0: acredito,
1: o giro da moto.
0: Ela fala.
1: E aí quando dá o estouro do corte de giro assim, e o cara fala, perdeu a garantia, ela vai murchando assim, não acredito.
0: Uh-huh. Não, mas na boa, assim, o maior respeito do mundo, assim, a galera da teleentrega.
4: Maior não precisa
0: galera,
4: o devido.
0: A galera
4: o devido, o maior não precisa.
0: O devido, o devido respeito, a galera que tem a motinha, eu sei que é do cacete, cada um faz o que quer, mas é uma pizza fria, esse escapamento faz um barulho do cacete, mano. Não.

0: legal. Vamos dar sequência aqui no Pretinho Básico. Pode botar uma pra nós aí então, Lelê?
1: Opa, claro.
2: É fudido, RBS.
3: Categoria melhor bordão.
0: Onde estão, com todo respeito aos demais, os melhores. É.
3: A gente tem que fazer o troféu Pretinho Básico. Melhor
0: cala
3: bordão.
0: Boca.
3: Melhor
0: cala bordão. Boca.
4: Boa tarde, melhor, senhores.
2: Boa tarde, Lelê.
4: Peço desculpas por ter perdido um pouco o timing, mas eu gostaria de parabenizar pelo excelente programa das 18, dia 8 de maio. A parte dos destaques foi um absurdo, um dos programas que mais me diverti. Como foi bom ver o Solzinho Menegazzo. Solzinho?
0: Solzinho!
4: Não sol apenas pela vibe sunshine, mas porque ele acha que o programa orbita em torno das opiniões dele. Provando o próprio veneno e demonstrou claramente que não aceita ser tratado da mesma maneira que trata os colegas. Com certeza lavou a alma de ouvintes como eu, que só querem ouvir a porra dos destaques. Por isso, inicio a campanha para que o Rafinha faça os destaques com mais frequência.
2: Ótimo.
4: Ela tá falando do programa que tu substituiu o Rafa Gomes na produção.
2: Trouxe três grandes destaques, eu trouxe.
4: E pra não dizer que esse e-mail é só sobre críticas, queria defender o Rafinha das acusações injustas de Palichol, porque não tem como alguém ser tão ansioso fazendo uso do palito. E do código de ética da traição, já que o título de casado não praticante do programa é indiscutivelmente do tigre florianopolitano
2: Porã,
4: deixando Rafinha e Lelê no absoluto chinelo.
3: É, com casado certeza. Não praticante.
4: Abraços a todos, Daniel de Curitiba, só li verdades aqui.
0: Casado não praticante.
2: Braço,
0: é muito bom de verdade. Verdade,
2: né, braço,
0: tá louco. Tigre florianopolitano.
2: Então não é muito bom. Casado não praticante é melhor ainda.
3: Vamos fazer uma camiseta e mandar por aí.
2: Casado não praticante. Muito bom.
3: Vou arrebentar o cara.
0: Vamos ver tu, Adams. Tem o que pra botar pra nós, galo?
5: Boa tarde. Segue uma piada de português para o Adams. Estava um português dirigindo seu lindo carro por uma BR quando avistou uma placa dizendo: devagar, quebra molas. Português, sem pensar duas vezes, acelerou o carro, imprimindo alta velocidade, e passou pelo quebra-molas, destruiu toda a suspensão e acabou parando dentro de uma valeta ao lado da rodovia. Ele desceu todo indignado, esbravejando muito. Quando ele olha para o chão, eis que avista um pedaço de carvão. Ele olha aquele carvão e pensa: resolverei isso. Foi até a placa.
0: Gostei do timing dramático.
5: É que eu tava esperando alguém se me interromper.
0: Não, mas a galera tá aprendendo.
5: É, obrigado.
2: Mas aí tu perdeu, a fala.
3: Mas aí tu tá abusando também.
2: É, daí. É, ele viu o carvão, não. Tu não falou aí.
0: Tá provocando.
3: É, ele pensou em brasileiro, tu viu?
2: Vou resolver.
0: Não é em brasileiro, em português.
5: Né? Só um pouquinho aí, Jô Soares e Ari Toledo. Deixa
2: português do Brasil, né?
0: Agora eu já perdi o timing.
5: Não, a placa dizia: devagar, quebra-molas. Ele tocou por cima, se fudeu. Quebrou tudo.
2: Aí achou madeira.
5: Mas aí ele olhou quando tava saindo do carro um pedaço de carvão. Ele voltou na placa e escreveu embaixo: rápido também quebra. Manda um abraço para o meu marido, Renato, e meu filho, João.
0: Renato! Mas aí é o seguinte, faltava uma vírgula depois do devagar, né?
5: Verdade.
0: Devagar.
2: Ele tá nessa, velho.
0: Quebra-molas.
2: Tá fazendo o cara das
5: verdade.
2: Piadas ali.
5: Pasquale,
2: mas
5: tá certo.
2: Mas eu tenho uma maravilhosa.
5: Pede pro Rafa Gomes mandar um
0: carro. Aliás, não é nem vírgula. É ponto, né?
4: Existem placa. Eu não lembro de placa com vírgula.
3: Existe placa.
4: Existe placa que tem
5: acho
4: vírgula
5: que posso.
0: No texto. Não, acho que não existe a placa devagar, quebra-molas. É só quebra-molas.
5: Atenção, cuidado.
3: É. Homens trabalhando.
2: Atenção, animais na pista.
3: E um viadinho pulando assim.
0: Isso.
2: É.
3: Um servo.
0: Bota, Rafinha, então.
4: Servo.
3: Com batata é bom.
2: O sábio mestre estava meditando quando, de repente, foi questionado pelo seu jovem discípulo.
0: Foi o quê?
2: Questionado,
0: então é questão pra ti, é isso?
2: Questionado pelo seu...
0: Questão.
2: Vai atrapalhar todas as
0: questão,
2: piadas.
0: Questão, ok?
4: É, vai, é do Jota Quest.
3: É uma comédia com obstáculos, meu jovem.
2: É, isso é verdade.
0: É, tá pensando que é fácil.
2: Eu vou repetir tudo de novo.
0: Tá pensando que é fácil ganhar 5 pau por mês?
2: Só pra te irritar.
4: Vai
2: quanto?
0: 5, não? Aumentou, eu não sei.
2: Deveria isso. Aumentar bastante, o sábio mestre estava meditando. Quando de repente foi questionado pelo seu jovem discípulo, o pequeno gafanhoto: Mestre, você sabe me dizer a semelhança entre chifre e anemia?
4: Chifre quê, mestre?
2: É anemia.
4: Anemia.
2: Chifre e anemia, um corno.
0: Chifre e anemia.
2: E anemia. É muito simples, pequeno gafanhoto, a semelhança do chifre.

0: Se você não comer direito, os dois aparecem.
1: Isso aí,
2: eu gostei, porque é verdade, né?
3: É verdade. Ele chegou lá!
1: Muito bom, Rafael!
3: Vem pra final, galera!
1: 22 minutos pra sexta, então eu vou botar mais uma piada. Tem uma piada, Ivan?
3: Eu tenho.
1: Então capricha aí, vai botar, vai engatilha a piada que eu vou contar a minha aqui. O Joãozinho entra rápida e de repente no quarto e flagra a mãe deitada.
0: Mãe! Com obstáculos, todo mundo se ferrou, você também vai
3: mas esse olha aí o super Joãozinho, Joãozinho, atenção.
2: Vai assim. Tomar no teu cu!
4: Mas esse mãe a galera tava esperando.
0: É.
3: Às 6h39, o Joãozinho...
4: Hoje tem que acabar.
1: O Joãozinho entra. Isso é pode, muito bom. Cara, não é inacreditável que nós não temos mais o Faustão na TV brasileira, cara?
4: Oi?
1: Nós tudo bem, Lelê? Oi?
3: Não tem o Faustão, não tem o Gugu, não tem o Silvio Santos,
1: não tem o Chacrinha, não tem o Bolinha.
4: Mas tem o Luciano Huck.
3: Ele, Camargo.
0: Loucura, loucura, loucura, bicho.
3: Daqui a pouco... Ah, não, deu.
1: Joãozinho entra de repente no quarto e flagra a mãe deitada sobre o papai.
3: Sobre mesmo.
1: E pergunta...
2: Ô, mãe, o que tu tá fazendo aí, cara? Ai, bem, querido, é que o papai tá muito gordo e eu tô retirando todo o ar que tá dentro dele. Ah! Por favor, mãe, nem perde o teu tempo, porque amanhã, quando tu sair pra trabalhar, a vizinha do lado vem aqui encher ele de novo.
3: Ele chegou lá!
1: Ai, que loucura, cara. Você tem vergonha? Ontem encontrei uma senhora no shopping, uma senhora de, sei lá, chamou, mais de 60.
3: Chamou de lindo.
1: Não me chamou de lindo, mas disse que é tua fã, te adora, te conhece há bem pouco tempo, acha que tu é uma inteligência fora da curva, um cara muito carismático. E ela me disse, mas de vez em quando vocês se perdem, né?
3: Oh, faz é baita vinheta.
1: Dona Sara, obrigado, Dona Sara, pela sua audiência, um abraço. O que a gente pode Sarinha, fazer agora, faltando 19 minutos?
0: Pra ti aqui,
1: correção pra mim, manda!
0: Não sei se é correção, mas falando do Djavan.
1: O que é, então?
0: Hã? Da música do Djavan, tu contou
1: vamos
0: uma história.
1: Vamos lá, bota aí, então, pra nós.
0: Sou a Sabrina.
1: Oi, Sabrina.
0: Escuto Pretinho todos os dias na hora que estou indo pro serviço. Serviço é um termo ruim.
1: Pra quem? Ruim é não ter serviço.
0: Pra mim, não. Isso é maravilhoso, né?
1: Maravilhoso não ter
0: não, serviço. Não, é maravilhoso ter serviço.
1: Cala a boca, só lê o e-mail!
0: Não, tu pode dizer indo para o trabalho, é que nem assim, ah, vou posar na casa de alguém. Não, tu vai dormir, cara.
4: É que nem esposa, né?
1: Mas são sinônimos e sinônimos existem para serem usados.
4: Alguns não.
0: Alguns não. Tô com... É difícil eu concordar.
4: Deus, cara. Eu também, é difícil.
3: É que nem patrão, tu não fala meu patrão.
1: Claro que falo, encontrei o Nelson ali embaixo e falei, aí, patrão, como é que
0: tá? Eu duvido que tu falou isso. Patrão?
3: Ele
0: patrão,
3: falou
1: porque, que ele é meu? O que ele é meu? Pai? Esse não. É meu chefe? Não. Ele é meu patrão,
0: ele
1: cara.
0: Ele é teu expoente.
1: Ele é dono da empresa onde eu trabalho, velho.
0: Ele é.
1: Patrão.
0: Ele é Deus. Eu chamei ele de Deus.
1: Meu. Não, ele não é Deus, cara. Ele é patrão. Ele é o dono da empresa.
4: Olha, mas esposo não dá, cara.
0: A Sabrina ouve o programa.
3: Eu gostei.
0: Quando ela tá indo pro serviço.
3: Ele lançou.
0: Hoje, dia 12, me chamou a atenção um fato sobre o Alexandre Fetter, cujo adoro escutar.
1: Obrigado.
0: Sobre a canção de Djavan, Flor de Lis, que me deixou bastante surpresa e fui buscar informações, onde eu vi uma entrevista que Djavan fala sobre a canção. De fato, ele realmente teve uma esposa chamada Maria em 2013. O cantor contou ao programa Viva Voz o verdadeiro significado da música e que essa história de mãe e filha havia morrido no parto era boato. Enfim, na verdade nem sei a verdadeira história, mas achava importante averiguar se essas informações são corretas, pois ao ouvir a tua informação, fiquei muito chocado e quis ler mais a respeito.
1: Chegou bastante meio comido.
0: Obrigado por tornar meus dias mais descontraídos nas indas e vindas no meu trajeto.
1: Idas,
0: né?
1: Idas.
0: Indas e vindas.
1: Não é idas, não é indas, é idas.
0: Eu tô lendo como a produção me deu.
4: Mas tu pode corrigir.
0: Passou pelo chat GPT?
3: Não, o teu não mais. Então não passa mais.
0: Tu pediu que não passa
3: mais. Não, não.
4: Quando isso acontece comigo, aqui eu sou criticado. Então,
3: não, Lelê, não sai. Explica pra Lelê.
1: Não, Lelê, é que hoje a uma, a gente tava explicando que a gente passa a maioria dos e-mails pelo chat GPT.
0: E o Fetter discorda, só pra deixar claro.
1: E aí o Rafinha também disse que não gostava, que não achava legal.
5: Então,
4: pararam de passar o dedo.
5: A gente parou de passar.
0: Tem que ler como o ouvinte manda. Tem que ler como o ouvinte manda.
4: Mesmo errado?
0: Com certeza.
5: Mas aí a criança...
0: Tu acerta todas? A criança tem que ir pra aula estudar.
5: Mas a criança que tá nos ouvindo, ela vai aprender errado.
0: A criança tem que ir pra aula estudar.
5: Vai aprender errado.
0: Enfim, obrigado por tornar meus dias mais descontraídos. Um super abraço da ouvinte Sabrina e todo o elenco do programa que eu adoro. Espero que essa mensagem chegue até você, Alexandre.
1: Sabrina, chegou a tua mensagem. Eu peço desculpas caso não seja exatamente essa história, mas essa é a história que eu ouvi.
4: Que é qual?
0: É que assim, ó, patati patatá, vão fazer uma festa.
1: O Djavan fez uma música chamada Flor de Lis, conhece?
0: Acelerou.
1: Não, acelerou é outra.
0: Eu sei, ele tem vários hits.
5: É que a mulher que foi presa, né? A pastora. Não?
0: Tem sim. Não,
1: a Flor Delis é outra história. Eu Flor Delis é uma música do Djavan dos anos 70, do primeiro disco do Djavan.
5: Djavan volume 1.
1: Que conta a história.
0: Esse mesmo.
1: Segundo informações constantes, SIC, é que o Djavan teria sido casado com uma moça chamada Maria, com quem teria uma filha chamada Margarida. No parto, houve um problema e o Djavan precisou escolher entre Maria e Margarida. Então, o refrão do pé que brotou Maria, nem Margarida nasceu, estaria justificando, porque o Djavan optou pela Maria, pela vida da Maria, com quem ele poderia ter outra filha depois, entendeu? Ou outro filho, enfim. Mas se essa história não condiz com a realidade, eu peço desculpas, mas era a história que eu conhecia já há algum tempo.
0: Onde é que tu viu essa história?
5: Que bom que não condiz com a verdade, porque a história é muito triste.
0: Mas gerou uma música linda. Mas
1: histórias tristes, elas são reais, né? Claro. E constantes, né?
0: O Adel, quando separou, fez um baita disco.
5: Estão vendendo ingresso do jogo do Pretinho aqui, mandaram e-mails.
1: Então fala aí, fala aí, 15 para 7.
4: Classificados?
5: Não, esse é o esquema que o Alejandro e eu estamos fazendo. Vendo dois ingressos em mesa
1: compartida. Que esquema? Não estou fazendo nenhum esquema, cara.
5: Ah, mandou tanto, mandou ler.
1: Não tô.
6: Não, mas esse dinheiro vem direto pra nós aí.
5: Vendo dois ingressos. Vendo dois ingressos em mesa compartilhada. Aqui é o problema.
0: É, mesa compartilhada é uma pista.
1: O pessoal não gosta. Gaúcho não gosta de mesa compartilhada.
4: Depende.
5: Não, às vezes você tá com um gordão, é ruim. Ele comprou dois ingressos pra primeira sessão.
4: Aonde?
6: Que já não tem mais ingresso.
0: Em Novo Hamburgo. No da semana
6: não,
0: passada.
6: Gente, Canoas. É
1: Canoas, gente. Sexta-feira, Canoas. Ajuda.
6: Eu faço reforçar, a primeira sessão das 8h30 já está esgotada. E a segunda sessão, se não me falha a memória, está esgotando hoje.
0: É, então não adianta
4: mais. Olha, Canoas eu vou.
5: Aí o quê? Ele quer pagar, ele tá pedindo o mesmo valor que ele pagou nos dois ingressos.
1: É justo.
5: Tá caro o ingresso.
1: Mas fazer
5: vocês.
1: O quê? Vou botar um ágio em cima?
5: Não, podia botar uma coisinha, um quase não.
1: Tá esgotado?
5: Não, tem que botar um quase nadinho.
1: Uma coisa é botar um ágio pra comprar um ingresso do ACDC, outra coisa é fazer um show pretinho.
5: Não, só um pouquinho.
0: Mereceu, gente.
5: Vai te merecer o bagulho.
6: Dois dos três prêmios, estamos na fila aí pra ganhar mais um.
5: Nós vamos ganhar um.
6: Já mandaram mensagem.
1: A Rodaica mandou uma mensagem dizendo o seguinte: olha só, se a gente ganhar o terceiro dos três, eu vou fazer um FaceTime contigo e aí vocês comemoram aí no ar.
6: Porque a Rodaica e o Vini Moura estão lá nos representando.
1: Sim, toda a Atlântica tá lá, só
0: Vini
1: nós que estamos aqui trabalhando.
0: Tá, ele não tá de férias?
5: Não, mas ele veio.
6: Ele veio.
5: Tu viu como muitos dias
1: ele veio porque
0: ele tá fritando em casa.
1: Não
0: é por isso.
1: É, cara,
6: a mulher dele é uma das...
1: Ele veio porque o momento é importante, cara. É um momento importante dentro da empresa.
6: Esse é o maior prêmio da história do Pretinho, rapaz.
1: Prêmios reconhecendo o trabalho dos colaboradores que... Tem o salário, no fim do mês, né, que brinda o teu trabalho durante o mês. E tem este prêmio que reconhece o valor e o talento de cada um de nós.
0: Tá certo.
5: E o que nós vamos fazer com a grana do prêmio?
0: Não tem grana. Não travou o crachá do Vini, tu viu?
4: Peraí, mas liberaram o dia do prêmio.
5: Boteco Come de Canoas, primeira sessão, R$95.
4: Que horas é a primeira sessão?
5: Não sei, não diz
0: 8h30.
5: 8h30.
1: Mas tu vai fazer um show, Ivan?
5: É, eu vou correr. Vou de carona.
4: Seus ananá.
5: Ó, quem quiser comprar, pretinhocestacanoas@gmail.com.
4: Muito bom, hein, velho?
5: O Henrique Santos, esse Loki aqui, que comprou os ingressos e não vai. E tá querendo fazer aqui um câmbio vendendo a 95.
0: Ele teve um imprevisto, né, Ivan?
5: Não, mas assim, ó, tem que ir igual. 95 pila, dois ingressos pra ver o Pretinho. Grande show, já foi?
1: Ainda tem ingresso?
5: Boa pergunta.
6: Pra primeira sessão, não. A segunda sessão, hoje tinham 10.
1: Esse é pra primeira ou pra segunda?
5: Pra primeira sessão.
1: Então, se você quiser ir na primeira sessão, que é a hora?
0: 8h30.
1: 8h30, você entra em contato com o garotão. Sexta-feira, você entra em contato com o garotão e garante seu ingresso pra estar lá com a gente.
5: Elenco rodadivo.
4: E que horas é a segunda sessão?
5: Rodadivo. É a hora que acabar a primeira.
0: 10h30.
5: Acabou a primeira.
1: Eu chego pra primeira com vocês.
5: Tu aí?
1: Vou lá ver.
5: Então vou separar um negócio especial, meu
1: Deus. O que seria?
5: Ah! Carpano. Pretinho Sexta Carosa, @gmail.com. Agora aqui, ó.
1: Não, parou, Ivan, parou.
5: Meu filho já chama Lázaro.
1: Dá pra mim aqui.
5: Lázaro é o filme, filho, que Jesus ressuscitou Lázaro.
1: Quem?
5: Jesus ressuscitou Lázaro. Lázaro tinha morrido.
1: Lázaro ele... Ramos? Morreu?
5: Não.
0: Quê? Ele tá na novela agora.
6: Que triste, morreu, eu adoro ele.
5: Não, morreu Lázaro, aí Jesus falou, Lázaro, levanta-te, anda.
1: O Lázaro que ostentas estrelado.
5: Isso, Lázaro que pegou a música de Emicida, Jesus pegou a música de Emicida e falou, levanta-te, anda. E aí? Lázaro se enrolou e se foi e voltou à vida. Aí tomou um banhozinho e ficou show. Mas aí eu vi na catequese isso aí. Lázaro, Jesus, papai do céu ressuscitou Lázaro. Vocês já viram isso aí?
6: Tá correndo.
1: Cala a boca, Ivan.
6: Tá correndo.
1: Não, tudo bem, mas tá tudo certo.
5: Você informa, o cara fala ainda, tu não corrige ele. Aí eu que tô trazendo uma informação.
0: Cara, não bota
5: de cunho
0: meu,
5: social,
0: passa a tua.
5: De cunho religioso, pra ajudar as pessoas religiosas.
1: Importante.
0: Então vai pra igreja.
1: Tá bem. Ó, 11 minutos para 7. Vamos colocar os classificados do Pretinho. A gente ajuda a nossa audiência a vender de graça aqui na maior audiência do rádio do sul do Brasil. 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É clá clá, é clá clá,
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1: Mas já passou 10 minutos e não chegou nada aqui. Acho que não ganhamos, hein?
6: Vem-se casa que já vem com a vida resolvida em Portão.
1: Atenção. Ah, Portão é legal.
6: Portão e região.
5: Vai ter aeroporto lá.
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0: Não temos fatos?
6: Não. 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
0: Aí dificulta.
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1: Importante.
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0: Quando bate o recreio, né?
6: Valor, 750 mil reais. 750 mil reais, mas...
0: Temos fotos?
6: Negociação.
5: Eu queria ver umas fotos da casa.
1: Não tem foto a casa.
4: Cara, se ele não mandou foto, é porque não vai dar.
6: Traz a cebola e as lágrimas que o desconto sai. Interessados.
0: Ah, ele é gozadinho. É.
6: E-mail para casaemportão@gmail.com.
1: Tá bem.
6: casaemportão@gmail.com que eu mando as fotos.
1: Ivan, quer comprar, Ivan?
6: Vida longa ao PB, Eduardo Galvão de Portão.
5: Vamos morar em Portão.
1: Valeu, Galvão. Obrigado. Boa sorte pra vender a tua propriedade. Um rápido show de intervalo e já voltamos.
0: É, amanhã.
5: Ela pode fazer um cativeiro.
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17: Um minuto para sete. Chegamos ao final de mais uma edição do Pretinho Básico. Muito obrigado pela sua audiência. Você que gosta da gente, nos acompanha de segunda a sexta ao vivo, 1 às 6 da tarde. Sábado e domingo tem também nos mesmos horários, só que reprise. E depois a gente fica streamável em todas as plataformas de áudio e vídeo. 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Temos a dica do craque Leandro Bortolatti.
18: Olha aqui, cara, tem um odão na capa da KTO aqui, ó. Inter, Cruzeiro e Fluminense para fazer mais de 2,5 gols no primeiro tempo hoje à noite, Copa do Brasil. Inter, Cruzeiro e Fluminense, né? Um gol de cada um, no primeiro tempo, acabou. O Odão tá ali na capa da KTO. Um
17: sensacional, abraço. Lelê. 7 da noite, tocou agenda. O sinal. 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E a escolha do craque do Pretinho, Léo Oliveira.
19: Rafinha.
17: Rafinha. O Adams.
19: Rafinha.
17: Lelê.
18: Ah, Rafinha Menegaz.
17: Gomes.
19: Alexandre Fetter.
17: Pô, obrigado, Gomes. Rafinha.
20: Pô, obrigado.
17: Obrigado o quê, cara?
20: Agradeceu no que
17: votou. Ah, tá, não, mas agora vota.
20: Eu tô pensando.
21: Que tinha votado.
17: Como tá pensando?
21: Ele achou ainda que tinha votado.
20: Não, não, isso, não, não, não, não achei nada.
17: Achou não, sim, eu já cara, votei no achou. Início do programa. Meu voto é teu, voto é meu. Aliás, meu voto é teu.
18: Meu voto é meu, meu voto é teu.
20: Agenda amanhã melhor.
21: cara.
4: Cara, a gente só tem que sair agora.
5: É. Então, meu voto, sabe quem é,
4: cara, é Ente. Muito obrigado, mas ganhou tu, o craque do episódio, Rafinha Menegazzo. Muito obrigado pela sua audiência, um abraço e até amanhã, 1 da tarde. Boa noite de terça, tchau.
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2: Opa, saudações, depois do Pretinho Básico, retomamos por aqui. Para toda Santa Catarina, estamos no ar mais uma vez. Até às 21h, boas canções, compondo uma belíssima trilha sonora para começar bem a noite da terça-feira, 12 de maio de 2026. Estamos através da Atlântida Floripa, chegando em Chapecó, Blumenau, Criciúma, Joinville. Chegando também no aplicativo, onde quer que você esteja, na palma da mão, estamos juntos. Tô eu aí te acompanhando e vice-versa. Sugestões, arroba Everton Cunha pelo Instagram ou pelo WhatsApp 489-9188-1009. Numa noite fria, o frio chegou e nós vamos começar para dar uma esquentada com Lenny Kravitz. Boa demais. 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Canta Lenny, canta Kravitz. Gostamos dele. Caramba, dá uma esquentada boa assim.

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0: bonita versão para esta clássica do Paralamas, Cuide Bem do Seu Amor, aqui com Bruna Magalhães e Vitor Clay. Cuide Bem do Seu Amor é maravilhosa. Loser Beck, Snoop Dogg, Skank, Harry Hot, Lenny Kravitz lá no começo, 7h28. Estamos na noite de terça, vamos para um intervalo e já já teremos mais.
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0: Voltamos, Atlântida, Rádio das Nossas Vidas, outra sequência, começando esta com Lola Young.

0: Salve, Gabriel.
1: Aí, mas subiu, hein, Jorge?
0: Subiu. Estão dizendo que tá 15 pés, terral.
1: E olha essa praia, que beleza.
0: Que beleza, que sereia, maravilha.

0: tava bom, ficou melhor. Chegou Jorge Benjor. Solitário surfista não tá mais só.
1: Muito obrigado, Marco, por isso tudo. Meu amigo Gabriel, que maravilha.
0: É isso aí, compadre. Aí, vai nessa que é tua, Jorge.
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0: estamos na Atlântida, Rádio das Nossas Vidas, a melhor vibe do FM. Noite de terça, ouvimos Hozier, Too Sweet. Ainda Nath Roots, Quero Ser Feliz também, Benson Boone, Ultra Nathan, Gabriel Pensador, Charlie Brown, Lola Young, e assim ficamos. Encerramos aqui a primeira hora, e o Hozier tocando, cantando, e eu atrapalhando. Eu me empolguei, achei que já estava terminando. Não, terminando estava. Aliás, está terminando. Aliás, terminou. Vamos para o intervalo, melhor, né? De volta já.
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6: 8:03, uma nova sequência. Começa agora com Miles Smith. 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

0: Dirt and Bly, Rihanna, Coldplay, Miley Smith, 8h16, estamos na Atlântida, boa noite de terça-feira.
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0: Talking Head, Cycle Killer, Sam Fender, Oliver Dean e ainda Ted Subins. Encerramos esta agradável sequência, 8h28 na Atlântida. Intervalo, mas teremos outra meia hora. Depois vem a Voz do Brasil e tudo outra vez às 10. Porém, às 10 é o pijama consagradíssimo aqui na Atlântida. Calma aí que a gente já volta.
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2: 27 para as 9. Blur.

0: Ouvimos Soundgarden, Black Hole Sun, maravilhosa, Forest Frank, Bob Marley. E pra encerrar,
1: estamos ouvindo Mr. Pinarre.
0: Esse espetáculo Smash Pumpkins. Vem a Voz do Brasil na sequência e nós retomamos tudo outra vez a partir das 10 da noite com o Pijama aqui na Atlântida. Até daqui a pouco.

0: noite.
1: Opa! Que a sequência da noite contemple as suas expectativas positivas. Encerramos aqui, Mr. P na rede. Aí está. Atlântida.
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4: E olha só a dúvida da Mari. Doutor, tive uma relação desprotegida em janeiro, sem ejaculação, e em 3 horas eu tomei a pílula do dia seguinte. Quando foi no final de janeiro, minha menstruação desceu normalmente. Em fevereiro também veio, março também, porém, era para ela descer hoje e não desceu. Estou com receio de algum risco de gravidez. Você pode me ajudar? E eu não tive nenhuma outra relação depois dessa de janeiro. E olha só, Mari, se você teve uma relação sexual há 3, 4 meses atrás, lá em janeiro, já teve 3 ciclos menstruais depois dessa relação sexual. Em relação a essa que o garoto não tinha ejaculado, que você ainda tomou a pílula no dia seguinte, não existe possibilidade de você estar grávida, já que não houve nenhuma nova relação sexual. Então, o que, que pode estar acontecendo? Você teve uma relação sexual lá em janeiro, a menstruação veio normalmente nos 3 meses seguintes e agora está um pouquinho atrasada. Pode acontecer isso? Pode. Mesmo as garotas, as mulheres que têm ciclos regulares, eventualmente podem apresentar um atraso menstrual. Isso pode ter diversas causas, questões hormonais, isso pode acontecer depois de uma fase de muito estresse, isso pode acontecer porque você teve uma gripe, uma infecção muito forte, entre outras situações. Então, eu não me preocuparia com essa história. A sua menstruação deve descer nos próximos dias e se demorar um pouco mais, é sempre importante checar com o ginecologista se está tudo em ordem. Tem dúvidas? Escreve pra gente no @ Jairo Bauer Oficial.
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